0: 21h13.
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2: 21 horas e 34 minutos.
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0: 21h51.
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1: 22 horas e 10 minutos.
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0: 22h26.
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1: 22 horas e 49 minutos.
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0: 23:04.
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2: 23 horas e 20 minutos.
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0: 23h34.
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Vocês estão prontos pro rolê? Tá muito devagar. Aí, vocês estão prontos pro rolê? Vocês estão prontos mesmo? O rolê pro qualquer

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2: 23:49.
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1: Meia-noite e 15 minutos.

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0: Meia-noite e 32 minutos.
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1: Meia-noite e 52 minutos.

0: Uma hora e 11 minutos.
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0: 1:50.
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1: 2 horas e 17 minutos.

0: 2 horas e 35 minutos.
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1: 2 horas e 51 minutos.

0: 3:07.
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1: 3 horas e 22 minutos.

0: 3:40.
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1: 3 horas e 55 minutos.

0: 4 horas e 10 minutos.
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1: 4 horas e 25 minutos.

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0: 4:41.
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1: 4 horas e 55 minutos.

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Muito bem, meus amigos, bom dia. Que Nossa Senhora Aparecida, padroeira do Brasil, abençoe a todos com seu manto sagrado. 5 da manhã, pontualmente, chovendo em nossa cidade. Terça-feira, 30 de junho, final de mês. Temperatura de 7 graus aqui nos estúdios, no centro da cidade, né? Tá meio frio, caiu a temperatura em relação ao dia de ontem. E amanheceu chovendo, tá garoando lá fora. E não é garoa, é chuva, né? É chuva, meus amigos. Estamos aí diante de mais uma jornada de trabalho abençoada por Deus e protegida pela nossa padroeira do Brasil, Nossa Senhora da Conceição Aparecida. É uma maravilha, né? Amigo caminhoneiro, amigo taxista, amigo motorista particular, pessoal que está transitando pelas rodovias 324, 470, pelas BRs de nossa cidade, né? Claro, sempre acompanhado aí pelo nosso padroeiro São Cristóvão, padroeiro dos motoristas, e também com Deus engarupado, com certeza, sem sombra de dúvida. É um prazer, uma alegria muito grande poder contar com o carinho também da nossa gauchada, do nosso Brasilzão grande de Deus, que é lindo por excelência, lindo por demais, e também poder contar com o pessoal que está conectado com a gente em qualquer parte do mundo. Algumas surpresas, né, Precisinho? Alguns gigantes estão voltando para casa nesta Copa do Mundo, né? É o caso da Alemanha, é o caso da Holanda ontem. Olha, tá, né? Não é muito fácil essa etapa da Copa do Mundo, né? É que assim, é o mata-mata, né? De 32, sobram 16. E agora tem menos que isso. Tá se eliminando aí, tá se eliminando. Tem menos que 32, né? Nós temos 23 foram eliminadas ontem, né? 3 jogos, 29 seleções ainda competindo. Então, esta é a situação aí do andamento. E hoje nós temos jogos importantes, jogos grandes, né? Agora só, né? Se bem que assim, né? Na verdade, é uma caixinha de surpresa. Nós que é aquele dia que o Paraguai estaria eliminando, poderia eliminar a equipe da Alemanha. E aconteceu. Marrocos eliminou a Holanda. E assim, pela lógica, seria o diferente, o contrário. Mas é a caixinha de surpresa que é isso que é bonito, né? Até o último segundo aí é determinante. Meus amigos, 5 horas e 3 minutos, 3242-1212, é o nosso telefone. Você pede, você oferece, você ouve sempre a música de sua preferência, né? Dentro do nosso, né? Da nossa proposta, do nosso contexto, né? Dentro da possibilidade também, mas o objetivo é sempre atender o nosso ouvinte. Sabe por quê? Porque é a razão do nosso trabalho. 5 horas e 4 minutos da manhã. 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Vamos iniciando e trazendo para você, Chiru Missioneiro!

0: 5:12.
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Vamos matando uma saudade gurizada. Agora são 5 horas e 13 minutos. Você que está acordando agora, ligando seu radinho aí. Você está na Prata FM 91.5, a rádio do coração do ouvinte. Nesta manhã, garoenta, chuvosa, garoenta, né? Às vezes garoa, às vezes chove, né? Estamos, olha aí, estamos aí, meus amigos, levando o melhor da nossa música gaúcha, da nossa música nativista, para você que está nos acompanhando. Muito obrigado aí pela audiência, muito obrigado pelo carinho. Que Deus abençoe, que a nossa padroeira do Brasil proteja com o seu manto sagrado. Olha, tem jantar beneficente em prol de Patrick Mendes. Será no próximo dia 4, sábado, 19 horas e 30 minutos. O valor é R$60. O local é a Sociedade Bochófila de Caravaggio e tem o Pague Leve, né? O pessoal pode comprar, haverá esta opção. Massa e galeto por R$30 e massa e galeto e maionese por R$40. Informações pelo 999-1604-29. Pela presença, desde já, os organizadores antecipadamente agradecem. Como é maravilhoso o pessoal que pode, né, prestigiar este belo evento, né, essa grandeza aí que a comunidade está oferecendo aí para a população. É muito importante, muito, muito significante, muito sagrado, né? E a gente espera que nós tenhamos vários participantes. Tá certinho? Vamos seguindo, meus amigos, com o programa Assim Canta o Rio Grande do Sul, o melhor da nossa música, o melhor da nossa camperiada. 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Tio Valdemar, faz uns dias aí que não tá ligando, né? Tá sempre ocupado para fazer o chazinho, fazer o cafezinho aí para dona Fátima. Maravilha, tá ótimo, tá excelente. Está de aniversário hoje Eliana Bacarim, parabéns. Hilda Piaseschi também está de aniversário. Muito bem. É a Hilda ou Hildo? Deve ser o Hildo, né? Dona Hilda, esposa do polonês. Também o Mike Vieira, Heitor Dionísio Magoga, ocupado, fazer o chazinho, fazer o cafezinho aí para dona Fátima. Maravilha, tá ótimo, tá excelente. Está de aniversário hoje Eliana Bacarim, parabéns. Hilda Piaseschi também está de aniversário. Muito bem. É a Hilda ou Hildo? Deve ser o Hildo.

da Advocacia Beltrame, né? O abraço aí e os votos de muitas felicidades e muitos anos de vida, certo, doutor Avelino? Que Deus abençoe. A Lucy está me cobrando aqui, disse que vou perder o X. É, vou perder o X do gringo aí. Terça-feira. X do gringo, deixa eu ver o que o X do gringo tem aí. Hein, Priscilinho, o que o X do gringo tem aí? Ah, tá. 48 anos de história. Olha, em dia 20, 48 anos de história. Foi ontem, né? Fundador do X do gringo. Faleceu o gringo, né? Tá certo, dado tão comunicado aqui, terça-feira, dia 30 de junho, não estaremos atendendo por este motivo. Olha só, hein? Bah, quantos e quantos X aí que a gente saboreou desta filosofia de trabalho que o gringo implantou aqui em Nova Prata. Se a gente tem alguma coisa nesse sentido, deste cidadão aqui que veio lá de Encantado, né? O X do Gringo, fundador do X do Gringo. Nossos sentimentos à família, então, 48 anos de história. Foi ontem, ou foi, deve ter sido ontem à noite, né? Ontem à noite. É, faz 3 horas, foi essa madrugada, então. Agora são 5 horas e 18 minutinhos da manhã, 5h18. E daí, Precisinho? Quem é que chega aí? Como? Baile Campiro? É, é do grupo Cordiona ou do Porca, velho? Do Porca? Dos dois juntos aí? É, então vamos trazendo Baile Campeiro, essa música muito linda, do grupo Cordiona. O pessoal do hospital aí está nos ouvindo, o pessoal que está trabalhando aí na cozinha, também no atendimento do pessoal aí do plantão. Nosso muito obrigado pela audiência. A Prata está conectada aí com nosso hospital São João Batista. 5h19, 5h19. Vamos seguindo então. Baile Campeiro, tá chegando aí no nosso saudoso Porca.

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1: Maravilha, meu povo, estamos juntos aí com a gente miúda, juntos com a Agafarma, juntamente com o Empório de Confecções, Funerária Dec Giovanni, Loja Gente Nossa, Ter Empréstimos e também Viva Farma Farmácias, Perfumaria e Medicamentos. Bom dia a toda a região aí. Bom dia, dona Inês, aí que está ligadinha conosco. Muito obrigado pela companhia, muito obrigado pelo carinho. Pessoal que está transitando aí também pelas nossas estradas vacinais, nos ouvindo, no interior dos interiores. É muito bom a gente poder contar com o carinho de vocês para com a gente. É fundamental, né? 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Um abraço para o Rogério, a dona Terio Júnior, também estão nos acompanhando. Bom dia para o pessoal da área de segurança aqui de Nova Prata, estão nos ouvindo, obrigado pela companhia, né? Pessoal aí que está ligado nos bairros, no interior dos interiores. Alô, Moacir Guedes, tudo certinho? Tudo tranquilo? Tá garoando lá fora, tá? Eu diria mais, e tá chovendo lá fora. Nós temos aí a lista dos jogos de hoje, precisinho já. Já tem, né? Vamos ver, dá uma olhadinha aí como é que tá. Tá? Dos jogos, só pra a gente dar um toquezinho, dar uma pinceladinha pros amigos aí que estão nos acompanhando. 5 horas e 34 minutinhos da manhã, horário oficial do nosso país. Para você que está nos ouvindo, muito bom dia, obrigado pela audiência, sempre um prazeraço daqueles do tamanho do Rio Grande poder abraçar a cada gaúcho, a cada gaúcha que estão nos ouvindo, aqui, tanto na cidade quanto no interior, quanto nas comunidades da nossa grande Nova Prata. Bom, hoje nós temos o primeiro 14 horas, Costa, é o primeiro 14 horas, Costa do Marfim em Noruega, é isso? Costa do Marfim, 3 jogos, né? Costa do Marfim e Noruega, 14 horas. Às 18 horas temos França e Suíça, jogaço de bola também, né? E México e Equador, às 22 horas, certinho? Amanhã nós temos 13 horas, né? A segunda rodada aí já. Inglaterra e RD Congo. RD Congo, Bélgica e Senegal. Hã? É a República, né? A República do Congo. E temos Bélgica e Senegal, Estados Unidos e Bósnia. É, Bósnia, tá certo. 21 horas amanhã. Ah, ok? Vamos divulgando aí no dia a dia aí para que o pessoal possa, então, acompanhar também, né? Então hoje Costa do Marfim e Noruega, França, Suécia, México e Equador. Que rodada, hein, gente? Que rodada também, hein? 5 horas e 36 minutos, sabendo que 3 desses estão na mira da saída aí, né? 3 desses estão na mira da saída. Quem é que tá chegando agora? Porca véia. Vamos lá então, 5 horas e 36 minutinhos. Dá-me!

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1: Muito bem, minha gente, a hora certinha, agora 5h48 da manhã, 5h48 da manhã. Esse é o programa Assim Canta o Rio Grande do Sul, levando o melhor da nossa música chucra. 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Vamos seguindo aí, chegando quem, Percizinho? Paulo Vieira. Falando bem das mulheres, né? Mulher, como é que é? Mulheres do campo. E como é importante nós termos mulheres no campo, mulheres na cidade, mulheres aí comandando sua área, comandando áreas diferenciadas. É um padrão de trabalho muito qualificado. 5h49. Um abraço então a todas as mulheres aí que estão nos ouvindo. E a música do Paulo Vieira, Mulheres de Campo, né? Oferecendo a todas as mulheres que estão nos ouvindo e para que o pessoal nos acompanhe aí, mandando sempre um abraço também muito especial aos aniversariantes de hoje. Parabéns, votos de muitas felicidades e muitos anos de vida, né? Então tá aí o nosso bom dia, com garoa, com chuva, 5h49 da manhã. Olha Paulinho Vieira!

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2: 6:01.
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Maravilha, meu povo, e a hora certinha para você que está acordando agora, 6:04 da manhã. 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Meus amigos, nós temos jantar beneficente em prol de Patrick Mendes, no dia 4, no próximo sábado, né? O valor é R$60 na Sociedade Bochófila Caravaggio. E também tem o Pague e Leve, né? Massa Galeto, 30 pila, massa Galeto, maionese, R$40. Informações pelo 999-16-0429. Alô, Giselda, um grande abraço. Obrigado pela companhia, obrigado pelo carinho. Tá bueno? 6:05 da manhã. Alô, Livino Paludo, lá em Vila Flores. Muito obrigado pela audiência. Tio Livino sempre nos acompanhando. Um bom dia também ao pessoal da linha Imoré, Dirceu Fiore, o Roncato aí também está ligadinho com a programação da Prata FM 91.5. Tá certo, gurizada? E é que chega agora, Percezinho. Os Queras, rodeio de emoções da música? Ah, isso aqui ainda tem um pedido que faz dias já que o pessoal está nos pedindo, lá para Vista Alegre do Prata. Marcelo está ligado conosco e o João. O Marcelo e o João lá estão fazendo uma lenha, todas as madrugadas, de madrugada aí, já estão serrando, já estão na lenha aí, né? Agora precisa. O fogãozinho aí, os fogãozinhos aí estão chamengando, igual o Dirceu Borsato aí, que está lá na linha Bento Gonçalves nos ouvindo. Então, um abraço para vocês aí, de Vista Alegre do Prato, obrigado pelo carinho. Bom dia também para o Elisier, está nos ouvindo, passou aqui uma mensagem, tá? Gratidão para vocês aí, tá ok? 6:06, 30 hoje do mês de junho, deste ano de 2026. Simbora, gurizada, os Queras da Vacaria!

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1: 6:16.
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E a hora certinha, agorizada, você que está ligado, agora são 6 horas e 18 minutos da manhã. Muito obrigado pela companhia, 6 horas e 18 minutos da manhã. Estamos apresentando o programa Assim Canta o Rio Grande do Sul. E você aí, tá tudo certinho? Tudo tranquilo, sereno, né, nos ouvindo. Lá no bairro Sagrada Família está nos ouvindo. Pessoal aí do bairro Coroados também. O nosso muito bom dia, nosso muito obrigado pela companhia, turma aí que levanta cedo, família Zamin, obrigado pela audiência. Também nós estamos contando aí com o pessoal que nos acompanha em Gramado, a Iracema, seu Ivo, um bom dia lá pro nosso pessoal do Gramadinho, Gramadinho sempre nos ouvindo. Serjão, tudo certo, Serjão? Sérgio Zembruschi, gente boa, a sua esposa, a sua família aí que estão nos acompanhando, obrigado pelo carinho. O Basso, né? O Jacir Basso, tá vendo? Todas as manhãs está ligado. A Dona Maria, na linha oitava, Capela São Pedro, tá nos ouvindo. Terra lá do Gabardo, né? Sérgio Gabardo, bom dia, o Mauro Mione também, ligadinho conosco, obrigado pela companhia. Muita gente aí que sempre nos acompanha. A Dona Cleci também, bom dia, obrigado pela audiência. Pessoal aí todo da Lancheria Aco, grande abraço. Da Mecânica Petrella, bom dia. Gente que se liga conosco. Andrei Coradinho, um abraço. Andrei Coradinho sempre na escuta. Andrei Coradinho está sempre ligado conosco. Muito obrigado, meu amigo, Deus te abençoe. Grande abraço. Essa corretora de imóveis aí no calçadão e está sempre nos acompanhando. Diz que vai caminhar, esses dias me disse, eu vou caminhar e vou te ouvindo. Que bom, né? Que bom, Deus abençoe. 6 horas e 20 minutos, André. Um abração aí, Garoazita, hoje, hein? 30 do mês de junho deste ano de 2026, 30, né? A temperatura está baixa, está, né? Em torno dos 10 graus aqui no centro da cidade. Daí, Precisinho, vamos trazer o quê? Porca véia? Muito bem, vamos atendendo o pedido do pessoal que nos acompanha no São Peregrino também, né? Muito obrigado aí pela audiência, a turma aí do bairro São Peregrino, bairro legal, muito bom. Coroados aí, né? Sempre ligadinho conosco. Nossa, muito obrigado pela audiência, né? A família Gonçalves, a Dona Neide, né? Passou mensagem aqui, Dona Neide, sempre ligadinha com a programação da Prata. 6 horas e 21 minutos agora. Então tá chegando Porca Véia pra gurizada.

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1: 6:30.
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6: E daí, gurizada, tudo certinho. 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Meus amigos, nós temos lá na comunidade Nossa Senhora de Caravaggio, Vila Flores, no próximo sábado, dia 4, teremos aí a 17ª Sagra del Mangiare Italiano, não é isso, Tio Livino? Um abração aí para o tio Livino Paludo, que está organizando juntamente aí com o coral Trecampane, aí da comunidade Nossa Senhora de Caravaggio, de Vila Flores. Vai começar às 16h30 com a acolhida, né? Depois terá o início das apresentações dos corais, 17h30, em torno das 20 horas teremos o jantar lá na comunidade, um rico jantar, né? Onde todo mundo está convidado, e reserve aí pelo 991-24-8315 ou pelo 3447-1153. Alô, Marta Petrikowski, tudo certo lá na família Bate, aqui na comunidade de Montebérico, em Nova Bassano. Um abraço, bom dia, obrigado pela audiência. Tá tudo certo, tranquilo, chuva, garoando, tá garoando, né? Mas vamos lá, né, Marta? Vamos lá que o dia é assim mesmo hoje, dia de inverno, é dia de inverno. Bom dia, tudo tranquilo? Bom dia, Valmor, tudo ok? Grande abraço aí à família Bate do Vinho Bom, né? Do Vinho Bom. 6 horas e 36 minutos, a hora certinha. E daí, Precisinho, quem é que vai chegando aí pra Marta, pra turma aí que está nos acompanhando? Cheirinho. Meu nome é Corisco, essa é a música. Ah, meu nome é Corisco. Ontem ainda pediram essa música aí, então nós vamos trazendo. A gente vai deixando acumular alguns pedidos, não dá tempo para rodar todas, mas vamos lá então. Meu nome é Corisco, é o nosso saudoso Teixeira, 6 horas e 37 minutos da manhã.

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1: 6:44.
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14: Muito bem, meus amigos, para você que está ligadinho, agora são 6 horas e 48 minutos da manhã. Tá chovendo, tá garoando, né? Tá garoando, para, chove, para, né? 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Quero mandar um bom dia, sabe? Muito especial pro Daniel Petrikowski e pra Nilce Rigo, que estão ligados com a nossa programação. Muito obrigado aí pela audiência, muito obrigado pelo carinho. Deus abençoe. Nilce Rigo e o Daniel Petrikowski estão nos acompanhando lá na Capela Santo Isidoro. Tá certo? E toda a família aí, a Rosana, a Marta, né? O Jair, né? O Valmor, obrigado aí pela companhia. E toda a família Rigo também, né? Toda a família Rigo, nosso bom dia. Daí, Percizinho, quem é que tá chegando aí para fechar o programa? É, o da Rosa Xavier tá chegando para fechar o programa. Neste dia 30 do mês de junho deste ano de 2026, nesta manhã de terça-feira, né, com muita umidade e uma temperatura em torno dos 10 graus aqui no centro de Nova Prata, Rio Grande do Sul. Na sequência, vem chegando a Sabrina Jonas aí com o Jornal da Manhã, até às 11 horas e 30 minutos, muita informação. E nós vamos deixando o convite. 17 horas estaremos de volta com o Roda de Chimarrão. Nativismo puro para a gurizada. Se prepare que tem muita coisa boa. Obrigado pela audiência. Simbora, gurizada!

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14: Olá, muito bom dia! Seja muito bem-vindo, seja muito bem-vinda a mais uma terça-feira de Jornal da Manhã na Rádio Prata Serra 91.5, agora 7 horas, 2 minutos. A temperatura em Nova Prata Neste momento é de 9 graus, uma garoa fina, ainda não amanheceu por aqui, é escuro, é. Mas você já está ligadinho aí no Jornal da Manhã, que tem o apoio de Viva Farma Farmácias, Ter Empréstimos, Loja Gente Nossa, Empório de Confecções, JB Mix, Mercadão dos Óculos e Doutora Letícia Bergamaschi. Eu sou a Sabrina Bernardi, nós vamos juntos nesta manhã de terça-feira com informação de qualidade, entrevistas e muito mais. Na companhia do meu amigo Davi no som e também do Jonas Silva. Bom dia!
15: Bom giorno! Como esteto?
14: Eu estou bem.
15: Por que que tu deixou o carro hoje de manhã cedo estacionado 3 metros longe do meu? É medo? Então é peça única?
14: Entendi
15: o motivo. Quem passar na frente da rádio aqui, vejo o carro da Sabrina, tá 3 metros longe do meu aqui na frente da rádio. Do meu não, né? Da rádio. Mas enfim, é explicável o motivo. Nesta terça-feira nós teremos o Jonas da Ubermag, porque dormir bem faz bem. Também informativo dos trabalhos legislativos da Câmara Municipal de Vereadores de Nova Prata, os acontecimentos ontem da última sessão da Câmara de Vereadores. Também nós teremos o superintendente do DENIT, o seu Adalberto, para falar aí sobre o novo modelo da Serra das Antas. Também o pediatra Anderson Stephens falando sobre doenças respiratórias em crianças. E também o informativo do Conselho Tutelar. Eu não sei porque que a Sabrina está rindo aí enquanto ela está escrevendo na agenda.
14: Muito bem, isso e muito mais você vai conferir na edição de hoje do Jornal da Manhã.
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15: Hoje é o dia da mídia social. O santo do dia são os primeiros mártires da Igreja de Roma, o dia 30 de junho na história. Em 1784, morre o filósofo e escritor francês Denis, conhecido por ter sido o contribuidor da enciclopédia. Em 1860, ocorre o mais famoso debate sobre a teoria da evolução na Universidade de Oxford. Em 1908, uma explosão provavelmente causada pela queda de um meteorito na Sibéria provoca tremores até o centro da Europa. Em 1970, um terremoto atinge o Peru, causando a morte de 50 mil pessoas e deixando 30 mil feridos. Em 1980, o Papa João Paulo II pisa em solo brasileiro pela primeira vez. Em 1986, é lançado o Show da Xuxa na Globo. Em 1988, morre aos 71 anos o apresentador de TV Abelardo Barbosa, conhecido como Chacrinha. Em 1990, os estados alemães se unificam em matéria econômica, monetária e social. Em 2002, morre o médium Chico Xavier, um dos mais importantes expoentes do Espiritismo. Em 2008, a Alemanha inaugura seu primeiro centro de armazenamento subterrâneo de dióxido de carbono. Em 2015, uma aeronave militar Hércules C-130 com 113 pessoas a bordo cai em uma área residencial na Indonésia. Frase do dia: não exija dos outros qualidades que ainda não possui. Chico Xavier. E é claro que para a gente começar a nossa terça-feira muito bem, vamos de reflexão do dia.
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17: Caros ouvintes, hoje falaremos sobre opções disponíveis. Quando temos que tomar decisões e resolver problemas, nunca devemos nos sentir encurralados. Quer ou não as opções estejam imediatamente evidentes, elas sempre estão disponíveis. Podemos enxergar apenas uma saída, mas Deus pode descortinar todas as combinações e permutações possíveis das nossas ações e convicções. Se estamos nos sentindo zangados, assustados ou encurralados, precisamos parar, reavaliar a situação e procurar ver as coisas a partir de uma nova perspectiva mais abrangente. Precisamos perguntar a nós mesmos o que realmente queremos e do que podemos ou não abrir mão a fim de conseguir. Precisamos ser sinceros com nós mesmos no que diz respeito às nossas verdadeiras motivações avaliando se nossos desejos estão em harmonia com nossas genuínas necessidades. Aí, então, podemos encontrar ou criar as opções necessárias que nos deixarão livres para empreender a ação correta que surge da inspiração e não do desespero. Se você só consegue enxergar uma única solução para uma situação ou dificuldade, pense em por que isso está acontecendo. Você está se agarrando a convicções ou opiniões que poderiam ser mudadas para você ter mais opções? Pense a respeito do que você realmente quer conseguir e por quê, e crie mentalmente situações alternativas para alcançar o seu objetivo.
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14: Surto de bactéria leva o Hospital de Clínicas de Porto Alegre a fechar centro obstétrico. Morte de bebês são investigadas.
15: Fortes chuvas que atingiram o Rio Grande do Sul já são os primeiros efeitos do El Niño, afirmam meteorologistas.
14: E a Defesa Civil alerta para chances de inundações no norte do estado. O comunicado aponta riscos nos próximos 2 dias.
15: Defesa Civil alerta para chances de inundações. Produtor gaúcho tem prazo estendido até 10 de julho para a declaração anual do rebanho.
14: Brasil avança às oitavas após virada contra o Japão.
15: Imposto de renda 2026, receita paga segundo lote de restituição nesta terça-feira.
14: E prazo para pagar o IPVA 2026 para quem parcelou termina hoje. Essas e outras informações você vai conferir na edição de hoje do Jornal da Manhã, que conta com o apoio da doutora Letícia Bergamaschi, Mercadão dos Óculos, JB Mix, Empório de Confecções, Loja Gente Nossa, Ter Empréstimos e Viva Farma Farmácias.

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1: 7:12.
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2: Olá, estamos de volta com o Jornal da Manhã, nesta manhã de terça-feira, dia 30 de junho de 2026, agora 7 horas, 18 minutos, 9 graus a temperatura. 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
2: E a chuva retorna ao estado nesta terça-feira. O sol deve aparecer entre nuvens ainda pela manhã, na maior parte das localidades, mas a nebulosidade aumenta no estado em decorrer do dia. O tempo se estabiliza com chuva novamente na metade norte, principalmente em cidades do Noroeste, no Alto e Médio Uruguai, Planalto e aqui na Serra. Não se descarta que a instabilidade alcance os vales e a Grande Porto Alegre na segunda metade do dia de hoje. Já na metade sul, sob ar mais seco e frio, o tempo fica mais aberto. O dia começa muito frio na campanha e no sul gaúcho, com marcas negativas e geada em diversas localidades. Em Nova Prata, e uma neblina, também garoa nesta manhã, né? O dia ainda não abriu por aqui. Mas como é que ficam as temperaturas aqui na nossa região, Jonas?
3: Sabrina, em Porto Alegre, a mínima hoje é de 9 graus e a máxima de 15. Em Caxias do Sul, aproveitando e mandando um grande abraço aí para nossa querida amiga Marisol, vereadora de Caxias do Sul, que está na sintonia agora da 91.5. Em Caxias do Sul, as mínimas hoje é de 9 e a máxima de 14 graus. Em Bento Gonçalves, a mínima de 9 e a máxima de 14. Em Nova Prata, a mínima de 11 graus e a máxima de 16 graus. Em Passo Fundo, a mínima de 11 e a máxima de 18 graus. Em Vacaria, a mínima de 11 e a máxima de 17. Protásio Alves, a mínima de 10 e a máxima de 16 graus. Em Nova Bassano, a mínima de 10 e a máxima de 17. Em André da Rocha, a mínima de 11 e a máxima de 18 graus. Em Vista Alegre do Prata, a mínima de 10 e a máxima de 15 graus.
2: E você conferiu então a previsão do tempo para esta terça-feira aí, né? Estamos em alerta ainda, muitas cidades do estado inundadas, mas a chuva ainda deve ter seus efeitos aí por mais 2 dias, segundo a Defesa Civil. Agora 7h21, vamos aos indicadores agropecuários.
4: Indicadores agropecuários, com Diego Brião. Soja.
5: Os contratos futuros de soja com vencimento em julho registraram queda nos Estados Unidos na segunda-feira. Na Bolsa de Chicago, a cotação era de US$ 11,08 por bushel ao final do dia. Valor no mercado físico no Brasil por saca de 60 quilos. Estado do Mato Grosso, cidade de Rondonópolis, R$ 124,00. Paraná, Ubiratã, R$ 113,00. Bahia, Luiz Eduardo Magalhães, R$ 116,00. E Rio Grande do Sul, não me toque, R$ 117,00 por saca de 60 quilos.
4: Milho.
5: Valores no mercado físico por saca de 60 quilos. Paraná Castro, R$ 60,00. Valor em estabilidade na comparação com a cotação anterior. Mato Grosso Sorriso, R$ 40,95, em queda. e Goiás, Rio Verde, R$ 49.

0: em estabilidade.
1: Boi gordo.
0: Em São Paulo, na B3, os contratos com vencimento em junho eram negociados ao final da segunda a R$ 338,55 por arroba. Houve queda de 0,22% no dia. Boi à vista. Mato Grosso, Cuiabá, R$ 321,67 por arroba.
1: Café.
0: Os contratos futuros de café arábica com entrega prevista para julho terminaram a segunda-feira em Nova York, nos Estados Unidos, em elevação. A cotação era, ao final do dia, de R$ 1.990,80 por saca de 60 quilos. No Brasil, na B3, os contratos futuros de café arábica com entrega prevista para setembro apresentaram elevação com cotação de US$ 328,50 por saca de 60 quilos. Valor no mercado físico do café arábica tipo 6 por saca de 60 quilos. Minas Gerais, Varginha, R$ 1.580, Bahia, região oeste, R$ 1.455 e São Paulo, Franca, R$ 1.620.
1: Algodão.
0: Valor do algodão em pluma por arroba. Mato Grosso, Sorriso, R$ 126,38. Valor em queda na comparação com a cotação anterior. E Bahia, região oeste, R$ 132,00 em queda.
1: Trigo.
0: Valor no mercado físico do trigo por saca de 60 quilos. Paraná, Ubiratã, R$ 70,00 em estabilidade. E Rio Grande do Sul, Júlio de Castilhos, R$ 69,50, também em estabilidade.
1: Arroz.
0: Valores no mercado físico. Bahia, região oeste, R$ 73,00 por saca de 60 quilos em queda. E Rio Grande do Sul, média estadual, R$ 59,00 por saca de 50 quilos, em estabilidade.
1: Indicadores agropecuários com Diego Brião. Produção, Agência Rádio Web.

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1: 7:27.
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14: Olá, estamos de volta com o Jornal da Manhã, nesta manhã de terça-feira, dia 30 de junho de 2026. 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
14: E vamos aos destaques das capas dos jornais que circulam no nosso estado e na nossa região nessa terça-feira, último dia do mês. Em Zero Hora de hoje, é claro que o destaque é para a Copa, alívio no fim. Herói improvável mantém vivo o sonho do Hexa. Martinelli sai do banco para marcar o gol da virada sobre o Japão, que classificou a seleção brasileira às oitavas de final. E a foto aí é dos jogadores comemorando com o atacante do Arsenal, que está encoberto aí pelos jogadores no lance que decretou a vitória de 2-1 nos acréscimos em Houston. É, e a Costa do Marfim ou Noruega? Qual será o próximo adversário do mata-mata? Vamos conhecer hoje, a partir das 14 horas, tem o jogo. Suécia desafia a favorita França, enquanto o Equador busca vaga contra o México no Azteca. Paraguai derruba a Alemanha, que fica longe do título pelo terceiro Mundial consecutivo. Os sul-americanos festejam o resultado e o presidente do Paraguai decretou feriado lá hoje. Novo desenrola permite reduzir prestações de quem paga dívidas em dia. Operação mira grupo que teria repassado falsos medicamentos contra o câncer no estado. Começa o julgamento de ex-PMs acusados de ter assassinado o jovem em São Gabriel. São os destaques de Zero Hora de hoje.
15: Virada dramática mantém vivo o sonho do Brasil. Adimplentes, nova fase do desenrola, oferece juros menor para bons pagadores. França registra ao menos 1.000 mortes devido ao calor extremo. Decisões de impacto ficam para o segundo semestre no Supremo Tribunal Federal. Esses são os destaques do jornal Correio do Povo desta terça-feira.
14: Em Diário Gaúcho, na Copa, ufa, Brasil! De virada, a seleção vence o Japão nos acréscimos e vai às oitavas. Também a foto aí do abraço coletivo no Martinelli, o autor do gol aí que deu a classificação para a seleção. Herói sai do banco e faz história. Paraguai elimina a Alemanha nos pênaltis, também aí com muita emoção. Em câncer, grupo é suspeito de fornecer falsos remédios no estado. Renegociação, trabalhadores informais também terão desenrola. Há vagas, te liga, são 3,7 mil chances de emprego. Em Estrelas da Periferia, DJ Mister em defesa da cultura urbana são os destaques do DG.
15: Inovação e construção civil avançam na área metropolitana. Mapa aponta oportunidades de desenvolvimento econômico no Rio Grande do Sul. Centros logísticos e industriais atraem novos investimentos. Saúde une atendimento e pesquisa na capital. Agronegócio, produtor rural deve ficar atento às cláusulas de contrato do Plano Safra 2026-2027. América do Sul, novo tremor atinge a Venezuela, que já registra mais de 1.700 mortos. Copa do Mundo, Brasil vira placar sobre o Japão nos acréscimos e passa para as oitavas de final. Indicadores, dólar comercial a R$ 5,17 e o euro comercial a R$ 5,93. Esses são os destaques do Jornal do Comércio.
14: E agora as notícias da Serra Gaúcha em Pioneiro de hoje. Fim dos azuizinhos, táxi lotação é extinto em Caxias. E Caxias terá transporte seletivo em setembro. O novo serviço será operado pela Visat, com duas linhas e 7 ônibus equipados com ar-condicionado, Wi-Fi e USB. O valor da tarifa será definida pelo Conselho Municipal de Mobilidade no mês de julho. E claro que tem destaque para a Copa do Mundo, explosão verde-amarela em Houston. Gabriel Martinelli marcou o gol da virada sobre o Japão e da classificação brasileira às oitavas de final do Mundial. Adversário sai hoje do duelo entre Noruega e Costa do Marfim. Troca solidária. E uma pessoa, né, Nerli, conheceu o programa Por Vizinha. É sobre um programa aí de benefício, né, em todas as pontas. Jornalista por um dia, a criatividade volta à pauta nas escolas. Tradicional concurso do Pioneiro abre inscrições. Em clima de São João, festas ainda movimentam a região. Caxias e Bento têm programações neste fim de semana. Em Série C, Grená volta a jogar em casa e mira retorno ao G8. Hoje, às 19h30, no Estádio Centenário, tem Caxias e Anápolis. São os destaques, então, de Pioneiro de hoje. Você conferiu o que é notícia nos jornais que circulam no nosso estado e na nossa região nesta terça-feira, 30 de junho. Agora, 7h39. A temperatura segue aí nos 9 graus, o dia amanhece, mas com bastante neblina por aqui, o céu é todo fechado. 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
16: Sete horas e 40 minutos.
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8: Olá, estamos de volta com o Jornal da Manhã, nesta manhã de terça-feira, 30 de junho. Agora 7h45, 15 minutos para as 8 da manhã. A temperatura em Nova Prata é de 9 graus. 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
8: A Polícia Civil prendeu preventivamente dois suspeitos de participação em um homicídio ocorrido em 21 de junho em Nova Prata, aqui na Serra. As prisões foram realizadas após investigação conduzida pela Delegacia de Polícia de Nova Prata, que reuniu elementos considerados robustos sobre possível autoria do crime. De acordo com a Polícia Civil, a autoridade policial representou pela prisão preventiva dos suspeitos, medida que foi deferida pelo Poder Judiciário. Após a decisão, equipes da delegacia iniciaram diligências para localizar e capturar os investigados. O primeiro suspeito foi preso na sexta-feira, dia 26. Já o segundo foi capturado na manhã de ontem. Ambos permanecem à disposição da justiça. As investigações também apuram a participação de um terceiro indivíduo, suspeito de ter prestado auxílio aos executores do homicídio. O inquérito policial segue em andamento com a realização de diligências investigativas e perícias ainda pendentes. A polícia reforça que denúncias sobre crimes, especialmente relacionados a armas de fogo irregular, comércio ilegal de drogas e localização de foragidos podem ser encaminhadas aí pelos números 984-32-8333 e 984-32-9331. O sigilo da fonte é garantido.
9: E um homem foi preso no domingo, dia 28, após arrombar o cofre de ofertas da Gruta do Santuário de Lourdes, localizada na Avenida João Poser, em Marau. A Brigada Militar foi acionada depois de receber a denúncia que uma pessoa estaria furtando e danificando objetos no local religioso. Ao chegar ao santuário, a guarnição encontrou o suspeito, que apresentava sinais de embriaguez. Durante a abordagem, os policiais localizaram com ele R$ 17,10 em moedas e cédulas, valor que teria sido retirado do cofre destinado às contribuições dos fiéis. A confirmação do crime ocorreu após a verificação das imagens do sistema de vídeo monitoramento, que mostraram o homem cometendo o furto minutos antes da chegada da polícia. Ele recebeu voz de prisão, foi levado ao Hospital Cristo Redentor para exames de lesões e em seguida encaminhado à Delegacia de Polícia Civil, onde foram adotados os procedimentos legais.
8: Policiais civis da Delegacia de Homicídios e Proteção à Pessoa de Passo Fundo prenderam preventivamente na manhã de ontem uma mulher de 30 anos investigada por um crime de homicídio. A ação foi coordenada pela delegada Daniela de Oliveira Mineto e ocorreu em apoio à Delegacia de Homicídios e Proteção a Pessoas de Canoas, que é a responsável pela investigação do caso. A mulher possui antecedentes criminais por roubo, tráfico de drogas e organização criminosa. Após procedimentos legais na Delegacia de Polícia, foi encaminhada ao Presídio Regional de Passo Fundo, onde permanece à disposição da Justiça.
9: E a Brigada Militar de Lagoa Vermelha prendeu na segunda-feira, dia 29, um homem em flagrante pelo crime de furto qualificado no bairro Industrial 1. A ação ocorreu após a corporação receber informações de que o indivíduo estaria arrombando residências localizadas no Parque de Rodeios e subtraindo diversos objetos. Durante as buscas, uma equipe policial localizou um suspeito com as características informadas. Na abordagem, foram recuperados diversos bens, entre eles uma bicicleta, uma televisão, um aparelho celular, ferramentas, fios elétricos, adaptadores de tomada e outros objetos provenientes do furto. Durante a ocorrência, uma das vítimas reconheceu a televisão recuperada como sendo de sua propriedade. O suspeito recebeu voz de prisão, foi encaminhado para atendimento médico de praxe e posteriormente apresentado na Delegacia de Polícia, onde foi realizado o registro da prisão em flagrante. A ocorrência foi atendida por policiais militares do 10º Batalhão de Polícia Militar.
8: E a Brigada Militar, por meio da 3ª Companhia Independente de Polícia Militar, prendeu uma mulher de 25 anos pelo crime de tráfico de drogas na tarde de ontem, no bairro São Cristóvão, aqui em Nova Prata. A ação foi desencadeada após os policiais receberem informações de que a suspeita estaria armazenando e comercializando entorpecentes em sua residência. Com base nas informações, a equipe realizou diligências e conseguiu abordar e prender a mulher. Durante a ocorrência, foram apreendidas 86 porções de cocaína, totalizando 35 gramas, além de 2 aparelhos celulares que também foram recolhidos pelos policiais. Diante dos fatos, a mulher recebeu voz de prisão e foi encaminhada à Delegacia de Polícia, onde foi lavrado auto de prisão em flagrante, posteriormente conduzida ao sistema prisional, onde permanece à disposição da Justiça.
9: E uma mulher de 44 anos, considerada foragida do sistema prisional, foi presa pela Guarda Civil Municipal de Bento Gonçalves na tarde de ontem. A abordagem ocorreu no bairro do Centro, depois de as equipes receberem informações sobre um mandado de prisão em aberto expedido pela 2ª Vara Criminal da comarca de Bento Gonçalves. Com os dados de identificação da procurada, os agentes realizaram buscas na região até localizá-la no interior de um estabelecimento comercial. Durante a verificação, a empresa confirmou a ordem judicial e comunicou à mulher sobre a restrição de liberdade, dando cumprimento ao mandado. A condenação está relacionada aos crimes de tráfico de entorpecentes e associação para o tráfico de drogas, com pena determinada pela Justiça superior a 8 anos de reclusão. Após a prisão, ela foi encaminhada à Delegacia de Polícia de Pronto Atendimento, onde foram feitos os procedimentos legais, permanecendo à disposição do Poder Judiciário enquanto aguarda a vaga no sistema prisional.
8: E a Polícia Civil do Estado deflagrou na manhã de ontem a Operação Placebo, com o objetivo de desarticular uma organização criminosa suspeita de fraudar o fornecimento de medicamentos de alto custo destinados a pacientes em tratamento contra o câncer. A ofensiva resultou no cumprimento de 57 mandados de busca e apreensão e um mandado de prisão preventiva na região da fronteira oeste e arredores. Um empresário de São Gabriel, apontado como principal articulador do esquema, foi preso. Um médico oncologista que atua em Santa Maria também foi alvo de buscas, teve as atividades profissionais suspensas por determinação judicial. A investigação é conduzida pela Polícia Civil de São Gabriel e apura a atuação do grupo em 14 empresas, além de 15 pessoas investigadas. Segundo o inquérito, o esquema envolvia uma apresentação de orçamentos fraudulentos à justiça para obtenção de verbas públicas, o uso de empresa de fachada para simular concorrência, a entrega parcial de tratamentos e o fornecimento de remédios com indícios de falsificação. Até o momento, as autoridades identificaram 39 pacientes vítimas da fraude. Conforme a investigação, 7 pacientes morreram durante o período em que realizavam um tratamento médico. De acordo com a Polícia Civil, a organização atuava com divisão de tarefas entre os núcleos médico, jurídico e empresarial. O médico investigado realizava atendimentos e encaminhava pacientes a advogados que, segundo a apuração, integravam o esquema. O núcleo jurídico acionava o empresário preso em São Gabriel, apontado como líder do banco comercial. Ele controlaria de forma direta ou oculta empresas que participavam das cotações de preços anexadas aos processos judiciais. Dessa forma, o grupo direcionava compras governamentais para que os valores fossem depositados em contas ligadas ao esquema. Por determinação judicial, o médico e os advogados investigados tiveram um exercício profissional temporariamente suspenso. Durante as buscas, realizadas com apoio de agentes da 3ª Delegacia de Polícia de Santa Maria, foram apreendidas dezenas de caixas de medicamentos oncológicos, suplementos alimentares de alto custo e cartelas de remédios sem identificação ou lote. Ao ser questionado sobre a procedência dos materiais, o empresário alegou que os produtos fariam parte de um descarte realizado por um fabricante após reprovação no controle de qualidade, mas não explicou por que os itens estavam armazenados sob sua posse, em vez de terem sido destruídos pela indústria. As suspeitas investigadas também têm relação com alertas sanitários recentes. Em fevereiro, a Anvisa determinou a apreensão e proibiu a comercialização e distribuição em território nacional de um lote do medicamento oncológico Enerto, usado no tratamento contra o câncer. A medida foi adotada após a fabricante identificar no mercado frascos com características físicas diferentes das originais, como dimensões fora do padrão, descascamento das tampas e materiais inadequados no fechamento das embalagens. Então aí, ó, esse super esquema, né, na mira da polícia, felizmente.
9: E vítimas de violência doméstica têm até um ano para denunciar agressores. Saiba como funciona. Mulheres que sofrerem violência doméstica ou familiar ganharam mais tempo para buscar a responsabilização criminal de seus agressores. Com a Lei 15.438 de 2026, sancionada recentemente pelo governo federal, o prazo para que a vítima apresente queixa ou representação legal contra quem agrediu foi estendido para 12 meses, contados a partir do momento que o autor do crime é identificado. Antes da mudança, o limite era de apenas 6 meses e, após esse intervalo, o crime prescrevia. Na prática, a mudança busca dar às vítimas mais tempo para romper o ciclo de violência, buscar apoio e reunir condições para denunciar o agressor, como destaca a advogada especialista em Direito da Mulher e Família, Angra Leite. A especialista salienta que a contagem do tempo depende do contexto da agressão. Nos casos de violência doméstica, normalmente a vítima já sabe quem é o agressor desde o início, justamente porque existe uma relação prévia entre eles. Nesses casos, essa identificação costuma ser evidente, afirma a advogada. Isso significa que mulheres que sofrerem violência há mais de meio ano antes da publicação do texto perderam o direito de representação. Por outro lado, as vítimas cujo prazo ainda estava em curso na data da sanção passam a contar automaticamente com o benefício do tempo total de 12 meses. Mesmo celebrando a mudança, a advogada defende que a alteração na lei precisa vir acompanhada de melhorias estruturais no Estado. Ela ressalta que a necessidade urgente de expansão à rede de acolhimento psicológico e social, acelerar a concessão e a fiscalização de medidas protetivas e garantir maior integração entre a polícia, o Ministério Público e o Judiciário e também a assistência social.
8: E agora mais um alerta aí, ó. Enquanto o mundo acompanha um dos maiores eventos esportivos do planeta, crescem as discussões sobre as apostas esportivas, com críticas à falta de regulação e preocupação de especialistas com o endividamento e a saúde mental. Na Copa do Mundo, a presença das bets se espalha por diferentes formatos de divulgação, ocupando desde os intervalos das transmissões até as redes sociais, passando aí pelos discursos de influenciadores e narradores esportivos. O crescimento da publicidade de casas de aposta provocou reação de consumidores, autoridades e parlamentares. Um dos casos de maior repercussão envolve a Casé TV, que foi acionada após denúncias sobre um formato das inserções publicitárias durante as transmissões dos jogos. A principal crítica recai sobre divulgação em tempo real de palpites e probabilidades por narradores e comentaristas, em um tom informal e lúdico característico das coberturas esportivas. O caso chegou ao Conselho Nacional de Autorregulação Publicitária, o CONAR, que abriu a representação e recomendou suspensão de anúncios considerados irregulares. Em meio à discussão, a empresa informou ter alterado o protocolo de ativações comerciais durante a Copa do Mundo. A discussão também alcançou o Ministério da Justiça e o governo federal, que passam a debater medidas mais rígidas para a publicidade do setor durante o evento. Especialistas em saúde mental alertam ainda que impactos do fenômeno podem se estender para além do campeonato e atingir a população por mais tempo. Então, aí, lembrando, né, que a Copa tem potencializado esse problema, mas que já é existente há grande tempo, né, gente? Então, que são aí as apostas, as bets, né? E a emoção ligada à promessa do ganho financeiro. Então, a combinação entre emoção coletiva e despertada por grandes eventos como a Copa do Mundo e a publicidade constante cria um ambiente aí que favorece o estímulo ao jogo. E nesse contexto, o ato de apostar passa a ser visto como parte da experiência esportiva, tornando o produto mais atrativo aí com a promessa do ganho rápido, que alimenta expectativas ilusórias e pode desencadear aí um ciclo de comportamento marcado por perdas, tentativas de recuperação e perda de controle. Então, é um problema aí de saúde mental, também é um problema jurídico, né, que o nosso país vem enfrentando. Então, tem que ter aí regulação e responsabilidade no setor de apostas, né? Porque, embora se fala jogue com responsabilidade aí, as mensagens são insuficientes porque acabam transferindo ao indivíduo aí uma responsabilidade que deveria ser compartilhada. Então, a partir disso, né, sente-se um alerta, então, para as pessoas sobre os jogos e também, né, as autoridades sobre a regulação disso tudo. Agora, 8 horas em ponto, 9 graus a temperatura, nós vamos para um breve intervalo agradecendo os patrocinadores do horário. 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
11: 8 horas e 1 minuto. 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

0: Durante falecimento, a funerária Deck Giovanni, juntamente com a esposa Juscelina Lourdes Preto Vescovi, os filhos Maurício Preto Vescovi e Paulo Fernando Preto, a nora Caroline, a neta Ágata, demais familiares e amigos, com pesar comunicam o falecimento de Valmir Veríssimo Vescovi, o gringo do X, aos 79 anos. 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Compartilhamos dos sentimentos da família enlutada e enviamos condolências. Informações da funerária Deck Giovanni.
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3: Olá, querido ouvinte, seja muito bem-vindo. Você que chega agora, a edição dessa terça-feira do Jornal da Manhã, na Rádio Prata Serra 91.5, agora 8h08, a temperatura em Nova Prata se mantém nos 9 graus nesta manhã aí de terça-feira, 98% a umidade do ar, tá muito úmido, o tempo tá bem emburradinho, né, assim que a gente fala, um dia triste hoje, olhando pela janela.
4: Como diz uma amiga minha, que dia de farfioi.
3: É, certo. 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
3: E as fortes chuvas que atingiram pelo menos várias cidades aí do Rio Grande do Sul entre a sexta-feira e a manhã de ontem representaram os primeiros efeitos do fenômeno El Niño no estado. A confirmação foi feita por meteorologistas da Climatempo que apontam as enxurradas na região noroeste como resultado inicial na mudança climática. Os maiores volumes de precipitações foram registrados em Horizontina, Porto Mauá, Porto Lucena, Jaboticaba e Coronel Bicaco, com mais de 150 milímetros em Porto Xavier e Jacutinga. Também registraram aí acumulados superiores a 140 e 130 milímetros. Os dados são do CIMAGRO e do CEMADEM e da Defesa Civil do Estado. A Administração Oceânica e Atmosférica dos Estados Unidos confirmou a formação do El Niño no início do mês de junho. O boletim da agência indica 63% de probabilidade de o fenômeno se tornar muito forte, com potencial para figurar entre os maiores desde 1950. O El Niño e a La Niña são duas fases do mesmo fenômeno climático chamado Zenos. O El Niño é um fenômeno natural que ocorre em intervalos irregulares, geralmente a cada 2 a 7 anos. Ele é caracterizado pelo aquecimento maior ou igual a 0,5 graus das águas superficiais do Oceano Pacífico Equatorial, Esse aquecimento altera a circulação dos ventos e a distribuição de calor e umidade ao redor do globo, impactando os padrões de clima em diversas partes do mundo. A Laninha é o oposto, é um resfriamento dessas mesmas águas com efeitos igualmente significativos, mas em direção contrária, e tende a provocar estiagem no sul. No Brasil, os efeitos do El Niño são distintos. Enquanto provoca secas nas regiões norte e nordeste, aumenta significativamente o volume e frequência das chuvas aqui na região sul. Então, o tempo deve melhorar gradualmente no estado com o afastamento de um ciclone extratropical para o oceano e o avanço de uma massa de ar polar que devem estabilizar a atmosfera. A entrada do ar frio provoca a queda acentuada nas temperaturas, com mínimas entre 2 e 13 graus até o amanhecer de hoje, então favorecendo a formação inclusive de geada lá na campanha. O tempo deve seguir firme hoje na metade sul, oeste, campanha, centro e costa doce. No entanto, o transporte de umidade da Amazônia e a circulação de frente fria no oceano favorecem aí o retorno da estabilidade no noroeste, norte e nordeste gaúcho. A previsão de chuvas de 10 a 50 milímetros, temporais isolados e eventual queda de granizo nessas regiões. Então, ainda em alerta, né, região norte e nordeste. E a Defesa Civil divulgou ontem, então, alerta para riscos de inundações em todo o norte, principalmente nos próximos 2 dias. Entre os municípios em alerta, segundo a previsão para essa semana, estão Erechim, Frederico Westphalen e Sarandi. São esperadas aí, né, chuvas intensas e volumosas, de acordo com o órgão. Estão previstos aí volumes nessa região que variam entre 70 e 100 milímetros, podendo superar os 130 aí no noroeste e norte. Além disso, foram previstas tempestades com risco de queda de granizo isolado, que pode ser grande, rajadas de vento intensas de até 90 km por hora entre a tarde de hoje e a noite de amanhã, segundo o informe da Defesa Civil. O governo local, diante da previsão, informou que mobilizou equipes e recursos da Defesa Civil estadual para atuar de forma preventiva. Então, a iniciativa aí do governo integra ações de monitoramento, planejamento, logística e atuação coordenada entre o estado e municípios para proteger, né, as vidas e reduzir impactos de eventos climáticos extremos. Então, não dá para relaxar, né? Tem que ficar atento. E agora vamos à previsão para Nova Prata nessa terça-feira. Teremos, segundo as previsões aí da Climatempo, ainda deve vir o sol hoje, porém com bastante nuvens e períodos aí de céu totalmente encoberto, como agora. À noite pode ter alguma pancada de chuva. A mínima hoje era de 11 graus, no entanto estamos marcando 9 nessa manhã e a máxima de 16. A chuva prevista é de cerca de 3 milímetros. A sensação térmica não deve passar aí dos 13 graus. O sol, se ele chegar, vai se pôr às 17h39 e a umidade relativa do ar está muito alta, gente, em 100%. No entanto, a qualidade é boa. O índice ultravioleta é baixo e o índice de gripes e resfriados é médio por causa das mudanças no tempo e do ar, né, a umidade, tudo isso que aumentam aí os sintomas gripais. Para amanhã, quarta-feira, previsão de sol com nuvens que passa nublado com chuva pela manhã. À tarde e à noite podem ocorrer temporais na nossa região. A mínima é de 13, a máxima de 18 graus e 41 milímetros de chuva são esperados para amanhã. Na quinta-feira teremos uma queda brusca de temperatura, mínima de 3, máxima de 15, mas o dia vai ser igualmente chuvoso aí e à noite a chuva deve parar e as nuvens diminuir. No entanto, para quinta-feira também são esperados aí, ó, 24 milímetros. Na sexta-feira, o sol deve voltar com nuvens durante o dia e períodos de céu nublado, mas as temperaturas vão despencar, mínima de 1, máxima de 8 graus. No sábado, também sem previsão de chuva, somente dias com nuvens aí, e à noite também bem nublada, mas sem chuva, mínima de 4, máxima de 16 graus. O domingo vai subir um pouquinho a temperatura, a mínima é 9 e a máxima 19. Teremos sol com nuvens durante o dia e períodos de céu nublado. A segunda-feira também será de sol e nuvens à tarde, mas podem ocorrer então pancadas de chuva aí, com previsão aí de 2 milímetros. E a semana que vem também então vai ser de chuva, de sol, o tempo vai seguir mais ou menos aí como nessa semana, né? Com mínimas e máximas variando aí, mas em geral as mínimas não passam dos 10 graus e as máximas aí não passam dos 22. Na próxima semana, então, metade do mês, mais uma onda intensa de frio aí com temperaturas negativas a partir do domingo do dia 12 de julho. Agora 8h17, nós vamos para mais um intervalo comercial. Na sequência, voltamos com informações para você.
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6: 8 horas e 17 minutos.
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6: E 17 minutos.
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5: Olá, estamos de volta com o Jornal da Manhã, agora 8h20, 9 graus a temperatura. Seja bem-vindo, você que chega agora, tá naquele chimarrãozinho, né? Esse tempo favorece ficar dentro de casa hoje, né? Não sair do seu trabalho também. Como é que tá aí? Tá com a estufinha ligada? Porque embora a temperatura não esteja tão baixa aí, ficar parado dá um frio danado, né? E ainda mais se você olha pra fora... Dá vontade de ficar debaixo da coberta.
6: É, eu tô escrevendo uma carta para nossa produção aqui, perguntando se é possível folga.
5: Mas você não cansou de folga, não, hein?
6: Vamos ver se a produção nos responde.
5: Você tá muito folgado mesmo.
6: Ah, não, isso com esse frio...
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6: E as vagas de emprego disponíveis no Cine Nova Prata para essa semana: auxiliar de produção de móveis em série do sexo masculino, auxiliar de depósito em materiais de construção, emissor de notas fiscais, caixa e controle de estoque em agropecuária, polidor de metais para empresa de Fagundes Varela, conferente de carga e descarga, instalação e manutenção de ordenhadeiras e robôs para ordenha, montador de equipamentos eletrônicos, montador de móveis de loja, auxiliar de laboratório, técnico em segurança do trabalho, técnico ambiental, empresa de Nova Araçá com entrevistas, hoje às 9 horas da manhã no Cine Nova Prata. Ferreiros e carpinteiros, operador de forno e auxiliar de produção na fabricação de alimentos, confeiteiro, ajudante de padeiro, cozinheira e auxiliar de cozinha industrial, auxiliar de cozinha de restaurante, auxiliar de produção em funilaria, costureira em confecção.

0: confecções para o turno integral e também o turno da tarde, auxiliar de corte em confecções, atendente e vendedora, auxiliar de produção e mineração de basalto, auxiliar de farmácia, carregador de caminhão e auxiliar de aviário para empresa de Protásio Alves. Mais informações no Cine Nova Prata ou pelo nosso site radioprata.com.br.
1: E atenção aí, comunidade de Nova Prata, para um comunicado bem importante, ó. O Serviço Registral de Nova Prata, Registro de Imóveis e Registro Civil de Pessoas Naturais, tem fechamento temporário a partir de hoje. Então, por determinação da direção do Foro da Comarca de Nova Prata, a serventia permanece fechada para atendimento ao público até o dia 3 de junho, sexta-feira. O motivo é o procedimento de transição decorrente da aposentadoria da titular e da assunção da interinidade. A retomada do atendimento será em horário normal, salvo nova comunicação, na segunda-feira, dia 6 de julho. Então, em razão aí desse fechamento durante essa semana, então o plantão para óbitos, né, em razão da suspensão do atendimento ao público do Serviço Registral de Nova Prata, o plantão aí do Registro de Pessoas Naturais para o Registro de Óbitos é levado então para Nova Bassano nesta semana até o sábado, dia 3. Então, o local de atendimento é o Serviço Registral de Nova Bassano, na Rua Doutor Mário Cine, 101, Sala 101. E os contatos, então, são o 3273-1118. Durante esse período, os atendimentos relativos ao registro de óbito deverão ser dirigidos, então, ao Serviço Registral de Nova Bassano. O momento aí é de transição, né, do Serviço Registral de Nova Prata e devido, né, à aposentadoria e à mudança de titular, então. Também é momento de campanha do agasalho, doe calor, espalhe amor, o frio chegou, né? E muitas famílias precisam da ajuda, estão sendo arrecadados no nosso município em duas grandes campanhas. Agasalhos em geral aí, com maior necessidade em cobertores, calçados, roupas masculinas, plus size infantil, além, né, de blusas, meias, luvas, toucas, né, mas tudo em bom estado, né, roupas de inverno, né, gente, porque esse é o momento. Então, você pode entregar aí a sua doação na campanha do agasalho do município, no CRAS, DETRAN, Fórum, Prefeitura e Unidades de Saúde, ou no caso da campanha do agasalho da SIC CDL Sim de Lojas, na SIC, hein? A SIC também está arrecadando aí leite, é, porque quem tem frio também tem fome. Então, doe aí, né? Faça a sua parte nessa campanha do agasalho do nosso município. Também a declaração anual de rebanho obrigatória aí foi prorrogada, gente. É, então, não esqueça, você, produtor rural, de fazer a sua declaração, né, para não cair em sanções e multas. E a vacinação da gripe segue disponível para toda a comunidade de Nova Prata, nas unidades de saúde de referência. A partir de 6 meses, todos os cidadãos pratenses têm direito à vacina. Vá, busque, faça, proteja-se e proteja quem você ama. Agora, 8h27, vamos para mais um intervalo. Na sequência, voltamos com a Agenda Cultural.
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3: 8h27.
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1: Olá, estamos de volta com o Jornal da Manhã, agora 8h33. A temperatura em Nova Prata segue nos 9 graus. O dia por aqui é nublado, tem uma leve neblina, mas já não chove como nesta manhã. 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
1: E agora vamos aos eventos dessa semana em Nova Prata e na região. Atenção, porque amanhã a Comissão da Mulher Advogada da Subseção de Nova Prata realiza aí a inauguração do Banco Vermelho. O Banco Vermelho, que é aquele símbolo de conscientização, respeito e proteção às mulheres aí. Amanhã vai ser a vez da Justiça do Trabalho. Então, no posto da Justiça do Trabalho de Nova Prata, será inaugurado aí o Banco Vermelho, que representa o compromisso da sociedade no combate à violência de gênero e na promoção de igualdade. Então, amanhã, quarta-feira, dia 1º, às 16h30, né, na posto da Justiça de Trabalho de Nova Prata, na Luiz Marafon, 1646, no bairro Santa Cruz. Também tem muita programação rolando nesse final de semana em Nova Prata e na região. Por quê, gente? É dia 13 e 4, tem o terceiro Rally de Velocidade de Nova Prata. A prova válida aí pelo Rally Brasileiro, pelo Brasileiro de Rally e também pelo Rally Gaúcho de Velocidade. E tem uma programação repleta, começando então na sexta-feira, com o Shakedown já, né? Às 4 da tarde, então 16 horas no Velo Prata. Às 19h30 tem largada promocional, um evento para a família inteira na Praça da Bandeira, com apresentação dos veículos, apresentação dos pilotos e tudo mais. No sábado, grande rally, né, gente? Tem 3 largadas de setor, 1, 2 e 3. Então, às 18 horas, o pódio com a premiação aos vencedores na Praça da Bandeira. Você encontra todas as informações do Rally de Velocidade nas redes sociais do Automóvel Clube de Nova Prata, da CNP, né, gente? Com informações aí em locais seguros para curtir o rally e tudo mais, né? Onde levar a criançada, a família inteira para ver essa super disputa que no nosso município aí vai estar sediando, tá difícil sair a palavra, que o nosso município vai estar sediando, então, nesse final de semana, né? Lembrando que o Rally de Velocidade, as provas brasileiras no estado só aconteceu em Erechim. Esse ano aí, ó, Nova Prata vai ser sede, então vamos valorizar que o nosso município aí tem muita coisa boa para acontecer. Então já coloca na agenda, né? Sexta e sábado tem Rally de Velocidade em Nova Prata. Também sexta, sábado e domingo, no nosso município vizinho aí de Cotiporã, tem o Festival do Rocambole, Dia do Vinho. Isso mesmo, é o segundo festival do Rocambole, Dia do Vinho, com programação na sexta, sábado e domingo. Sexta-feira, iniciando às 16 horas, com reunião da AMESNE e o Encontro Regional de Primeiras Damas e Soberanas. Às 17, abertura do espaço gastronômico. E aí, a abertura oficial mesmo ocorre às 19 horas, aí, com a participação da Companhia do Teatro Arte em Cena. Tem show depois e muito mais. No sábado também, repleto de programações, a abertura do espaço gastronômico é às 9 da manhã e as programações vão decorrer do dia aí até o fechamento com o DJ Burman às 23h50. No domingo, a abertura do espaço gastronômico é um pouquinho mais cedo, às 8 da manhã, junto com a corrida de Monte Vêneto, e o encerramento oficial do festival, então, é às 17h30. Você é convidado a participar também desse super evento aqui da nossa região, dessa festa super especial. 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
1: 8:45.
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0: 8:54.
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0: Bom dia, amigos ouvintes da Rádio Prata Serra. Estamos de volta nesta terça-feira, 30 de junho, e que bom ter a tua companhia para mais este momento de meditação, que tem como tema Um Reino para Nós. Para que todos os povos conheçam os teus atos poderosos e a grandeza e a glória do teu reino. Salmo 145, versículo 12. Tudo que Deus faz está relacionado à sua vontade de trazer salvação verdadeira a todos. O apóstolo Paulo, em sua carta a Timóteo, nos lembra disso ao escrever: Ele quer que todos sejam salvos e venham a conhecer a verdade. 1 Timóteo, capítulo 2, versículo 4. O Salmo 145 também fala sobre isso, ao exaltar a bondade e a glória do Senhor. O Senhor é bondoso com todos e cuida com carinho de todas as suas criaturas, declara o autor. Que paz, que satisfação, que alegria saber disso. Podemos dizer que tudo o que a Bíblia expressa tem a finalidade de fazer com que todos os povos conheçam os atos poderosos de Deus e a grandeza e a glória de seu reino. Jesus, o Filho amado de Deus Pai, veio ao mundo para realizar a vontade do Senhor, trazendo-nos perdão e paz, tanto para esta vida quanto para a eternidade. Ele, a palavra viva, tornou realidade em nossa vida aquilo que Davi expressa nesse salmo: a bondade, a compaixão, o cuidado, a paciência, a grandeza e a glória do reino de Deus. É por meio do Espírito Santo, na sua palavra, no batismo e na Santa Ceia, que essas bênçãos chegam até nós. Dessa forma, a partir do momento em que somos alcançados pelo Espírito Santo, ele nos utiliza para compartilhar a felicidade e a bênção de Deus com todos. Assim, nós e o nosso próximo podemos usufruir de uma vida abençoada na jornada terrena e uma eternidade gloriosa no reino celestial. Amado Deus, obrigado por nos tornar parte de tua família e de teu reino. Conserva-nos na tua graça para que desfrutemos da tua alegria e da tua glória. Em nome de Jesus. Amém. Convido o amigo ouvinte para estar novamente conosco amanhã, quarta-feira, neste mesmo horário. E que o bondoso Deus abençoe e guarde a todos neste dia. Até lá!
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14: Olá, estamos de volta com o Jornal da Manhã, nesta manhã de inverno na Serra Gaúcha. O tempo tem nebulosidade por aqui, né? Uma leve cerração, são 9 horas 4 minutos, dia 30 de junho. 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E vamos com um pouquinho de informações para você. O Centro Obstétrico do Hospital de Clínicas de Porto Alegre permanece fechado pelo menos até a quarta-feira para contenção de um surto da bactéria Serratia SPP. Nas últimas 48 horas, dois bebês que estavam infectados na UTI neonatal morreram, segundo a instituição. O hospital está averiguando a relação entre os eventos e a infecção pela bactéria. Os dois casos eram de prematuros extremos, nascidos com 23 e 27 semanas de gestação, e estavam em estado crítico antes da detecção da bactéria. As unidades estão fechadas desde o sábado. Desde sexta-feira, 8 pacientes já testaram positivo para a bactéria. O caso mais recente foi confirmado, então, nesta manhã. Em articulação com a rede, a instituição busca transferir as gestantes atualmente internadas e reforça para que parturientes procurem outras unidades de saúde. Será feita uma limpeza na área da UTI neonatal. Os demais pacientes com infecções confirmadas permanecem graves, mas estáveis em isolamento. Embora o micro-organismo apresente resistência aos antibióticos usuais, não pode ser classificado como uma bactéria multi- ou pan-resistente. O Hospital de Clínicas informou em nota que reforça o compromisso com a transparência das ações e com o bem-estar dos pacientes e familiares. Então aí segue, né? O Centro Obstétrico do Hospital de Clínicas fechado até quarta-feira para conter essa bactéria, e dois bebês já morreram e 8 pacientes foram infectados pela bactéria até hoje. E o Ministério Público do Estado firmou ontem um termo de cooperação técnica com a Sociedade Brasileira de Cirurgia Plástica para ampliar o acesso de vítimas de crimes às cirurgias plásticas reparadoras no Estado. A iniciativa busca garantir a recuperação física, funcional e estética de pessoas que sofrem deformidades permanentes em decorrência da violência, oferecendo aí atendimento humanizado e agilizando o acesso aos procedimentos. A assinatura do acordo marcou o início da programação da semana do Ministério Público do Estado. Pelo termo de cooperação, caberá ao Ministério Público identificar e encaminhar as vítimas, acompanhar a execução do projeto e articular a rede de atendimento para facilitar aí o acesso às cirurgias. Já a Sociedade Brasileira de Cirurgia Plástica ficará responsável por mobilizar profissionais e serviços credenciados para realizar os procedimentos. As cirurgias serão feitas de forma voluntária, sem repasse de recursos públicos, em unidades de saúde parceiras com estrutura adequada. Segundo o Procurador-Geral da Justiça, Alexandre Saltz, a parceria amplia o alcance do projeto reparador, que já realiza cirurgias em conjunto com o Instituto Moinhos Social e Hospital Moinhos de Vento para atender vítimas de violência. O presidente da Sociedade Brasileira de Cirurgia Plástica do Rio Grande do Sul, Rodrigo Dreyer, afirmou que a iniciativa fortalece a união entre instituições públicas e sociedade civil para ampliar o cuidado das vítimas e contribuir para a recuperação dessas pessoas. O acordo tem validade inicial de 2 anos e prevê a avaliação periódica aí dos resultados, considerando indicadores como número de atendimentos, tempo de resposta, satisfação das vítimas e taxas de sucesso dos procedimentos. E também a Anvisa, gente, suspendeu ontem um lote de repelente contra insetos da marca Repele, de propriedade da empresa Amavaro. O lote afetado é o 61411. Amavaro afirmou que a ocorrência está limitada a esse único lote, que teria sofrido um desvio pontual no processo de fabricação. A empresa diz que já havia identificado o problema e desde então vem adotando medidas corretivas e preventivas. Então, a medida da Anvisa proíbe a venda, a distribuição e o uso do repelente. Também é recomendado a quem comprou o produto que não o utilize. E segundo a agência reguladora, o Mavaro informou que fará o reconhecimento de todos os itens que integram um lote comprometido. A Anvisa determinou suspensão devido a um laudo emitido pelo Instituto Adolfo Lutz, do LACEN em São Paulo, que reprovou o repelente no teste de IR-3535, que é o procedimento que avalia a eficácia do princípio ativo sintético responsável por criar uma barreira de odor na pele e interferir o sistema olfativo dos insetos. A Anvisa já havia feito uma interdição cautelar do mesmo lote do produto em 20 de maio, antes de determinar a suspensão, então, nessa segunda-feira. A Mavaro, em nota, informou que a medida publicada pela Anvisa refere-se exclusivamente, então, ao lote 61411 do repelente spray Mavaro. Agora, 9h11, nós vamos conversar com o pessoal do Conselho Tutelar, que é o horário do boletim do Conselho Tutelar de Nova Prata.
15: Bom dia, ouvintes da Rádio Prata. Eu sou a Letícia Graziotin, conselheira tutelar. Ao longo dessa jornada, desta caminhada, eu tenho visto pais perdidos, pais com medo de educar. E uma geração que não sabe mais ouvir um não. Pais terceirizando a educação para a escola, para o conselho tutelar. A educação, pais, acontece em casa. Regras, limites acontecem em casa. Quem não consegue lidar com frustração e não sabe ouvir um não, não está apto a viver em uma sociedade. Quem impõe as regras são os pais. Nós somos os adultos. Hoje em dia, a gente vê pais pedindo licença para os filhos, com medo de traumatizar. Tudo traumatiza. Traumatizar é entregar o filho para o mundo, entregar um adulto que sabe ouvir um não, que não acha que o mundo deve alguma coisa para ele. Hoje os pais tentam educar e os filhos, eles acham que é um confronto. Qualquer correção vira briga. Antigamente, havia mais respeito. Os pais falavam e os filhos escutavam. Hoje, os pais, eles falam com cuidado demais, com medo de perder o amor do filho. E eles acabam perdendo totalmente a autoridade. A gente vê que tem alguns pais que têm medo dos filhos, que quem manda na casa são os filhos. A criança, ela pede, ela implora por limite. Dar limite é de amor. Quando tudo vira uma negociação, quem manda é a vontade, não é o caráter. A gente vê pais negociando por qualquer coisa que o filho tenha que fazer. Para o filho ir à escola, para o filho arrumar o quarto, tudo é uma negociação. Tudo é uma troca. Só que a gente tem que aprender que a gente levanta todos os dias e a gente não tem um brinde por isso. Não existe uma negociação. Assim como nós temos o dever de todos os dias levantar para trabalhar, o seu filho, ele precisa saber que ele tem que estudar, que ele tem que respeitar, que ele tem que seguir as regras da casa. Pais que não corrigem em casa, entregam os filhos para a vida corrigir lá fora. E a vida não conversa. Ela não pede licença. E a vida, ela não passa a mão na cabeça. Educada a trabalho. Dói às vezes, mas salva o futuro dos nossos filhos. O deixa para lá de hoje vira arrependimento amanhã. E a falta de limite vira falta de direção. A gente vê adolescentes com total falta de limite, totalmente perdidos. Eles não têm ambição para nada, eles não almejam nada, tanto faz para eles. Outra coisa muito importante, os nossos filhos, eles não são hóspedes, eles moram na nossa casa, eles não estão de visita, e quem mora, participa. Dar tudo não é amar, dar tudo vicia. Porque se hoje ele não arruma as próprias coisas, amanhã ele não vai saber cuidar da própria vida. Ajudar em casa, pais, não é castigo, é preparo para a vida. Quem aprende cedo a fazer a própria parte, cresce sabendo que nada vem fácil. Nada funciona sozinho. Comida não aparece pronta. Roupa não se lava sozinha. Casa não se mantém por milagre. É dentro de casa que a gente aprende a responsabilidade, esforço e respeito pelo trabalho dos outros. Pai e mãe que fazem tudo pelo filho não estão ajudando. Estão atrasando a vida dele. Porque o mundo lá fora não vai tratar teu filho com o mesmo cuidado que você. Criar um filho não é facilitar a vida dele, é preparar ele para o mundo. Porque quem aprende em casa sofre menos lá fora. Educar dá trabalho e exige coragem. Mas abandonar essa responsabilidade custa muito mais caro. Pais, não tenham medo de educar. Não tenham medo de traumatizar. Não tenham medo de frustrar. Porque a frustração faz parte da vida. O não faz parte da vida. E o mundo lá fora, muitas vezes, vai dizer um não. E a gente precisa criar filhos que sabem lidar com essa frustração, que sabem ouvir um não e que sabem que o limite deles acabou quando do outro começou. A gente percebe hoje a falta de valores, a falta de educação e o mundo lá fora muitas vezes vai dizer um não e a gente precisa criar filhos que sabem lidar com essa frustração, que sabem ouvir um não e que sabem que o limite deles acabou

0: é uma hierarquia, é desrespeito com professor, com diretor, com pais. Só que quando a gente não tem isso dentro de casa, quando a gente não aprende tudo isso dentro de casa, no momento que a gente abre a porta e a gente sai lá para fora, na escola, na rua, a gente vai refletir tudo que a gente aprendeu dentro da nossa casa. Não tenham medo de educar. E eu garanto a vocês que vocês não vão se arrepender. Vai dar trabalho, vai. Quando um filho se joga no chão e grita porque ele quer o celular, e eu digo para ele que o celular não é para ele pegar, ele continua gritando. O que que é mais fácil? Eu manter o meu não ou eu entregar o celular? Se eu entregar o celular, o choro vai parar. Mas aí ele não aprendeu. O que significa a palavra não? E eu não consegui manter o não. Eu não consegui dar limites. O limite é amor. O limite é criar para o mundo. Obrigada pela atenção. Desejo a vocês uma boa semana e um bom dia.
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7: Estamos de volta com o Jornal da Manhã, nesta manhã de terça-feira, 30 de junho de 2026, agora 9h26, 10 graus a temperatura. 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E agora eu convido você a participar conosco, já estamos ao vivo pela Rádio Prata, para a nossa série de entrevistas que inicia nesse momento. Agora estamos em contato telefônico com o engenheiro superintendente do DENIT, o Adalberto Juraschi, sempre disposto aí a nos atender para falar um pouquinho aí sobre as mudanças, né, no tráfego da Serra das Antas. Bom dia, Adalberto.
8: Bom dia, Sabrina. Bom dia, Nova Prata. Bom dia, região. Sempre uma satisfação trazer informações, conversar com vocês.
7: Perfeito, Adalberto. Então conta pra gente como é que vai ser essa transição aí do sistema de tráfego da Serra das Antas a partir de então.
8: Vimos sempre falando de muitas obras acontecendo e essas obras estão ficando prontas, né? Nós temos bastante coisa já concluída e por esse motivo nós estamos suspendendo o comboio, aquele sistema de liberação de hora em hora, e passando a operar então nos pares e siga de cada equipe. Anunciamos para o dia 2 de julho, uma data bem importante, marcante para nós daqui da região, que foi a data onde lá em 2024, 60 dias depois da catástrofe, a gente trouxe o trânsito para a BR-470. E já estamos, testando o sistema de pare-siga desde ontem já. Então, já está no pare-siga, quem está passando pela BR-470 hoje também já não precisa mais aguardar o comboio, e sim para os pontos de parada ao longo da via. Então, reforçando que isso foi motivado pelo avanço e a conclusão de boa parte das obras.
7: Perfeito, Adalberto. Hoje, quantas frentes de trabalho? Porque no início das obras aí eram muitas, né? Como tu falaste, muitas delas aí foram sendo finalizadas. Então, hoje, quantas frentes de trabalho ao longo da Serra das Antas?
8: Nós ainda estamos com 17 frentes de trabalho. A gente está nessa semana com 250 pessoas envolvidas com a obra. Então, não tem muito equipamento trabalhando ainda. Agora, nós já estávamos anteriormente com 30, 35 frentes de trabalho, né? Então, com essa condição atual de 17 frentes de trabalho ativa, a gente concentrou em pontos e nesses pontos os Parisiga vão atuar. Então, já temos uma condição de trabalhar dessa forma.
7: Perfeito. E como é que fica esses pontos do Parisiga? Ele tem sinalização ou tem pessoas aí fazendo a indicação do tráfego?
8: É muito importante essa pergunta. O trecho todo está sinalizado, o trecho todo está com cara de obra ainda, então há muita sinalização. E esses pontos de Parisiga, temos os bandeirinhas operando, então o trânsito, né, liberando parte num sentido, parte no outro sentido. E por isso é importantíssimo é a atenção do motorista ao percorrer a serra, tentar não se distrair com as obras, com o tamanho das obras, com o tamanho dos eventos de deslizamentos que aconteceram, prestar bastante atenção no tráfego, porque haverão paradas ao longo da via.
7: Perfeito. Tem número de paradas, Adalberto?
8: Hoje a gente está trabalhando com 4 paradas. Ontem o percurso estava em torno de 45 minutos, entre uma ponta e outra, entre Tuiuti e o Belvedere lá do Espigão. Por ser uma segunda-feira, o trânsito acaba sendo um pouco mais intenso. Hoje, agora de manhã, está dando em torno de 25 minutos para percorrer até a serra. Isso levando em média 30 minutos, é o que a gente vem dizendo, de travessia.
7: Perfeito, então não muda muito de antes dos eventos climáticos, né?
8: Não, exatamente. Como a gente fala nesses 25 quilômetros, vai muito da relação do que está acontecendo na obra naquele momento. Claro, é muito importante, além da atenção, que os motoristas se programem. Haverá, sim, uma perda de tempo pelos Parisiga. Quando sincroniza, passa mais rápido. Às vezes não sincroniza, não passa... acaba não sendo no menor tempo permitido. Agora, é um avanço, a gente considera um avanço, principalmente pelo avanço das obras, essa suspensão do comboio. Então, já o que se tanto falava na melhoria e na busca da normalidade, a gente está sempre dando um passo, um avanço com relação a isso.
7: Perfeito. E, Adalberto, importante também lembrar para a população que aconteceram bastantes eventos de chuvas nos últimos dias, mas está tudo funcionando normalmente, as obras não sofreram com danos de chuvas, nada disso.
8: Já estamos vendo que o que está sendo feito tem trazido resultado, né? Então tem muita obra de contenção, muita obra de drenagem, essa condução das águas, captação e condução das águas por lugar certo, nós ampliamos em muito números de bueiros na serra, então tudo isso está surtindo efeito. Claro, a gente usa o termo suspensão, por quê? Porque a serra desde 2024 passou a ter um monitoramento contínuo para nossas equipes e o monitoramento da pluviometria. Voltando a chover, períodos de 24 horas, mais de 70 milímetros, a gente passa a reavaliar, inclusive pode ainda bloquear o trânsito na serra por segurança. Então, ainda há muita coisa por fazer. Nós estamos trabalhando com um cronograma até o final desse ano, de 2026, para conclusão total das obras. Então, ainda tem pontos onde as obras estão acontecendo, onde o terreno ainda está mexido. E a gente monitora isso, monitora pluviometria em prol de manter o trânsito se houver a segurança na via. Tem funcionado, são 2 anos que se passaram, completando 2 anos de trânsito sobre a via, com uma condição bem importante de segurança, nada de significativo.
7: Perfeito. Quero agradecer aí as suas informações e pedir para lembrar também, né, que segue bloqueado durante a noite a Serra das Antas e deixando, então, o espaço aí para as considerações finais.
8: Perfeito, Sabino. O trânsito permanece bloqueado das 23 até as 6 horas da manhã, um tanto pela dificuldade de monitoramento à noite com essas condições de clima com chuva e um tanto porque tem alguns serviços também acontecendo durante a noite. Então, já é um grande avanço essa suspensão do comboio, reforçando o pedido de atenção dos usuários ao percorrer a via, porque tem muita coisa que chama atenção, tentar não desviar a atenção do motorista, né? Salientando que as obras continuam até final deste ano, que a gente está trabalhando com intensidade, que tem muita coisa pronta, nós terminamos já o lote, aquele que é entre Barão e Montenegro, terminamos aquele lote que era o lote que vinha sendo aquele contrato que vinha trabalhando desde novembro de 2023 e foi editado, tem mais aquele quilômetro 189 que nós tanto falamos em Veranópolis, que foi o maior dos desafios que enfrentamos, está praticamente pronto, encerra esse mês aquele contrato também. Existe também um dos viadutos, está praticamente pronto, nós já estamos trabalhando no encaixe da cabeceira da rodovia com o viaduto e ele deve ser liberado, vai ser liberado agora nos primeiros dias de julho, né? A gente está finalizando um deles e a gente vai trazer o trânsito para cima dele agora nos primeiros dias de julho. Então tem muita coisa avançando que motivou essa suspensão do comboio e reforçando mais uma vez as questões de segurança e atenção na serra. Vou salientar também, Sabrina, que está andando muito bem as obras da ponte do Sobre o Rio da Prata, entre Nova Prata e André da Rocha. Aquele segmento ali que faltava ainda tinha um desvio com uma ponte em um sentido só. A empresa contratada já se instalou, já está fazendo estacas, já fez as estacas de um dos lados do rio, está trabalhando no outro lado, também uma obra bem significativa para a região que está em andamento. Bom, acho que é isso, trazendo essas informações todas, atualizando com vocês.
7: Certamente, aí mais uma obra, né, muito importante para a comunidade aqui da nossa região. Muito obrigado pela atenção, Adalberto. Então, conversamos aí com o superintendente do DENIT, o engenheiro Adalberto Judaski, trazendo informações aí importantes, né, sobre o tráfego e sobre as obras da Serra das Antas e das rodovias em geral aqui no nosso estado, sob o olhar do DENIT, né, gente? Então, inicialmente projetado, né, o marco aí para 2 de julho, o início do sistema Aparecica, né, suspensão do comboio, mas segundo aí o superintendente, então, já está funcionando o sistema Pare-Siga desde ontem. Então, você motorista, claro, pode passar agora, né, em qualquer horário pela Serra das Antas, mas sempre se programar, né, por causa desse sistema. Então, vai ter 4 paradas ao longo aí da nossa serra, mas já é evolução no nosso tráfego. Agora, 9h37, a temperatura em Nova Prata é de 10 graus. Nós vamos para mais um breve intervalo. 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
10: 9h38.
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7: Estamos de volta com o Jornal da Manhã. Agora 9h42, 10 graus a temperatura. 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E vamos com informação para você, é sobre eleições. Na última semana, antes do início das restrições impostas pela legislação eleitoral à publicidade institucional, o presidente Luiz Inácio Lula da Silva intensifica a agenda de anúncios e entregas do governo federal. A avaliação no Palácio do Planalto é de que a janela até 4 de julho representa a última oportunidade para ampliar a exposição de medidas com potencial de impacto direto sobre o eleitorado antes da limitação de divulgações oficiais. A nova aposta é a ampliação do Desenrola, que ontem o governo lançou, né, com uma linha de crédito voltada a trabalhadores informais que mantém as contas em dia ou tem dívidas em atraso de até 90 dias. A modalidade prevê juros subsidiados de até 1,99 ao mês para um segmento que costuma enfrentar mais barreiras para acessar crédito no mercado. O pacote também cria uma linha especial de financiamento para egressos do FIES adimplentes que pretendam abrir ou ampliar um negócio, reforçando a estratégia do governo de concentrar ações voltadas à renda, ao crédito e empreendedorismo. Ainda ontem, Lula recebeu o presidente da Câmara, Hugo Mota, para entregar o projeto que amplia o limite de faturamento dos microempreendedores individuais, os MEIs, e a proposta eleva o teto anual do faturamento para os atuais 81 mil para 140 mil. A equipe econômica calcula o impacto aí de aproximadamente 50 bilhões em renúncia fiscal. A sequência de anúncios ocorre em um momento de crescente pressão sobre as contas públicas. Também nesta segunda-feira, o governo informou o déficit primário de 53,2 bilhões em maio, ampliando o desafio de conciliar medidas de estímulo à economia com o compromisso de equilíbrio fiscal. A expectativa no Planalto é manter o ritmo acelerado até o início do defeso eleitoral. A agenda da presidência inclui participação na cúpula do Mercosul, no Paraguai, lançamento do Plano Safra, inauguração de uma unidade hospitalar, novos anúncios na área da educação e viagens, inclusive a Bahia, estado que se tornou o principal foco da crise política provocada pelo caso Master aí do PT. Se de um lado o governo busca ampliar vitrines de entregas, de outro continua encontrando dificuldades para destravar o Congresso, algumas das principais bandeiras, como a PEC, que acaba com a escala de trabalho 6x1, que segue sem perspectiva de avanço no Senado. A troca na liderança do governo na casa, com a saída do senador Jax Wagner e a chegada da senadora Tereza Leitão, não alterou até o momento a avaliação de que a proposta permanecerá parada por enquanto. O presidente do Senado, Davi Alcolumbre, ainda não encaminhou o texto para a Comissão de Constituição e Justiça e trabalha com a possibilidade de deixar qualquer votação da matéria para depois do recesso parlamentar de julho. Nos bastidores, o governo, a leitura é que o atraso reduz as chances de que uma eventual aprovação aí produza efeitos políticos, é claro, ainda antes do primeiro turno eleitoral. Outra prioridade do Planalto que permanece sem avanço é a PEC da Segurança Pública e, por outro lado, o Senado deve votar, então, hoje a criação de uma aposentadoria especial para agentes comunitários de saúde. Pelas estimativas do Ministério da Previdência Social, a medida pode gerar impacto superior a 28 bilhões ao longo da próxima década, ampliando a pressão fiscal justamente no momento em que o governo tenta equilibrar novas políticas de estímulo com a contenção dos gastos públicos. Então aí, né, corrida contra o tempo para fechar essas pautas aí do governo Lula. E por falar aí em pautas, né, os apresentadores e profissionais de rádio e televisão que pretendem concorrer às eleições de outubro têm até hoje para se afastar dos programas conforme a exigência do Tribunal Superior Eleitoral descrita na Lei das Eleições. O descumprimento da regra pode resultar em multa e indeferimento, né, do registro de candidatura. Então, a partir de 30 de junho do ano da eleição, é vedado às emissoras transmitir programa apresentado ou comentado por pré-candidato, segundo a norma. Entre os nomes, então, que deixam a televisão para entrar na disputa aí, está a Silvia Bravanel, que é filha de Silvio Santos. A apresentadora se filiou no PSD e será candidata a deputada federal por São Paulo. Ela se despediu já no último sábado do comando do programa Sábado Animado, exibido pelo SBT. Outro apresentador que deixou a televisão foi o Siqueira Júnior, que encerrou no dia 12 de junho a participação em um programa policial. Segundo ele, o convite para disputar vaga na Câmara dos Deputados partiu aí do governador de São Paulo, Tarcísio de Freitas. O Datena também deixou a televisão nesse mês, né? A empresa Brasil de Comunicações informou que o desligamento ocorreu a pedido do apresentador, que pretende disputar eleições pelo PSB. O convite foi articulado pelo vice-presidente Geraldo Alckmin e ex-ministro Márcio França, vice na chapa de Fernando Haddad ao governo de São Paulo. Além de nomes conhecidos da televisão, os partidos têm buscado aí fortalecer as chapas, com influenciadores digitais e personalidades da mídia, apostando aí na popularidade desses candidatos para ampliar o desempenho eleitoral nas eleições deste ano para cargos proporcionais. Então, a influenciadora fitness Graciane Barbosa, também participante do Big Brother Brasil 2025, oficializou aí a sua filiação ao Republicanos em fevereiro e quer disputar uma vaga na Câmara pelo Rio de Janeiro. Também pelo partido, a socialite Val Marchiori confirmou em março a pré-candidatura a deputada federal por São Paulo, prometendo aí campanha voltada à saúde da mulher. Rico Melquides, vencedor da 13ª edição do reality A Fazenda em 2021, também filiou-se ao PSDB em abril. Em publicação nas redes sociais, ele afirmou que pretende defender a ampliação do acesso à cirurgia plástica pelo SUS, caso seja eleito deputado federal por Alagoas. Então aí, né, várias figuras aí, né, emblemáticas da televisão e das redes sociais também, então, que deixam os cargos para disputar as eleições deste ano. E também os deputados estaduais devem votar, então, começam a debater, na verdade, a Lei de Diretrizes Orçamentárias de 2027, hoje, né, na Comissão de Finanças, Planejamento, Fiscalização e Controle do Legislativo Gaúcho, né, que está promovendo, então, a audiência pública nesta terça-feira. Então, começa a ser debatido a partir de hoje, em audiência pública, a LDO 2027. Conforme os parlamentares, o projeto deverá entrar nas demais comissões na quinta-feira, dia 2. Então, na perspectiva do relator da LDO, que é o deputado Juvir Costela, além do novo modelo tributário, a retomada do pagamento da dívida do Estado é um dos pontos de destaque da proposta deste ano. Agora, 9h50, 10 minutinhos para as 10 da manhã, nós vamos para mais um intervalo. 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
18: 9h51.
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3: Olá, muito bom dia para você que está na sintonia aqui da Rádio Prata Serra 91.5 FM. Está iniciando agora a primeira edição do seu correspondente Rádio Prata, no oferecimento Oral Unique Clínica de Odontologia. Terremoto na Venezuela, 680 mil crianças precisam de ajuda humanitária, diz a Unicef. O Fundo das Nações Unidas para a Infância estima que 680 mil crianças necessitam de assistência humanitária na Venezuela, após os terremotos que atingiram o país no último dia 24. Os abalos sísmicos da magnitude 7,2 e 7,5 ocorreram com apenas um minuto de diferença, deixando um rastro de destruição no país. Esses foram os terremotos mais graves em quase um século e deixou perto de um terço das edificações destruídas na região no estado de La Guaira. A esperança de encontrar sobreviventes vem se tornando cada vez mais remota. A Unicef está trabalhando em conjunto com o governo da Venezuela e seus parceiros para ampliar o apoio às crianças e suas famílias, e será fundamental contar com o financiamento contínuo para sustentar essa resposta nas próximas semanas. Há crescente indignação para a lentidão do governo em resgates de vítimas. O representante da Unicef na Venezuela, Manuel Rodrigues, comentou a situação precária nos hospitais. Os hospitais de Caracas e dos estados de La Guaira estão em situação crítica e o atendimento às crianças e mulheres grávidas está comprometido. Ministro da Defesa irá a Caracas para reforçar apoio aos venezuelanos. O ministro da Defesa, José Múcio Monteiro, irá a Caracas na terça-feira hoje para reunião com autoridades do governo venezuelano, entre eles o chefe da pasta da defesa no país, Gustavo Gonçalves Lopes. A ideia é reforçar a assistência ao país vizinho, vitimado por terremotos que provocaram destruição extensa na última semana. Também, na terça-feira, o Brasil enviará um quinto voo humanitário à Venezuela, que decolará da base aérea do Galeão, no Rio de Janeiro, com equipamentos para expandir o hospital de campanha já em operação. A aeronave também vai levar cerca de 5,5 toneladas de insumos doados pelo Ministério da Saúde como medicamentos e testes rápidos solicitados pelo governo venezuelano. Segundo a pasta, as doações não comprometem o estoque do Sistema Único de Saúde. Suprema Corte dos Estados Unidos amplia poder de Trump, contrariando decisão histórica. A Suprema Corte dos Estados Unidos ampliou drasticamente os poderes presidenciais nesta segunda-feira ao decidir manter demissões ordenadas pelo presidente Donald Trump de chefes de agências federais independentes. A Corte, porém, manteve a decisão de impedir a demissão da Diretoria Federal Reserve, o Banco Central dos Estados Unidos, decretada por Trump em 2025. Os juízes votaram por 5-4 para manter no cargo. Ainda assim, foi decidido que os presidentes têm carta branca para demitir chefes de agências, anulando uma decisão histórica que remonta a quase um século. Um desses casos foi a demissão de integrantes da Comissão Federal do Comércio, Rebeca, devido às divergências políticas com Trump. Em agosto passado, a primeira mulher negra a servir como diretora do FID, citando alegações não comprovadas de fraude hipotecária, que ela negou. Koch argumentou que as alegações eram um pretexto para removê-la por divergências em relação à política monetária. Trump atacou abertamente o Federal Reserve enquanto pressionava o maior banco central do mundo a cortar as taxas de juros de forma mais rápida e profunda. Nesta segunda-feira, o presidente da Suprema Corte e juiz conservador estavam entre os que votaram contra a decisão do presidente dos Estados Unidos. O presidente do Paraguai decreta feriado nacional após país eliminar a Alemanha na Copa do Mundo. A festa não teve hora para terminar oficialmente após o Paraguai eliminar a Alemanha da Copa do Mundo. O presidente Santiago Pena decretou o feriado nacional para terça-feira, depois da façanha dos paraguaios contra os gigantes europeus. A comemoração invadiu as ruas de Assunção e de vários centros urbanos do país vizinho do Brasil. Depois de abrir o placar, os paraguaios balançaram no 1-1 alemão para seguraram até as penais. Além, o goleiro Gil agarrou duas cobranças para definir a vitória paraguaia por 4-3 na marca do Cal. Passagem aérea, voo doméstico sobe para 11% em um ano e custa em média mais de R$ 630 no Brasil. O preço médio das passagens domésticas atingiu R$ 623 em maio deste ano, alta de 11,2% na comparação com maio de 2025 e de 7,3% em relação ao mesmo período de 2024. Os dados são da Agência Nacional de Aviação, que monitora mensalmente as tarifas aéreas. Os valores consideram apenas o preço de transporte aéreo, sem incluir taxas aeroportuárias ou outros encargos, e são atualizados pela inflação. Segundo a ANAC, em maio, 49,1% das passagens aéreas domésticas, voos dentro do Brasil, foram vendidas por menos de R$ 500. Desse total, 20,7% dos bilhetes custaram até R$ 300, enquanto 28,4% ficaram na faixa entre R$ 300 e R$ 500. Por outro lado, 5,4% das passagens vendidas ao público geral ficaram acima de R$ 1.500, ou seja, aproximadamente um a cada 20 bilhetes ultrapassou esse valor, que se aproxima do salário mínimo de 2026, de R$ 1.621. O preço das passagens aéreas passa por altos e baixos com frequência. No último ano, a tarifa média chegou a R$ 763 em dezembro, impulsionada pelas férias de fim de ano. Já a alta mais recente está relacionada ao aumento do preço do combustível de aviação. O mercado do petróleo tem sido impactado por tensões geopolíticas envolvendo os Estados Unidos, Israel e Irã, além da instabilidade no Estreito de Hormuz, uma das principais rotas de transporte de petróleo, por onde passa aproximadamente 20% do petróleo mundial. O local responde por uma parcela significativa do fluxo global do commodity e qualquer interrupções que podem levar os preços internacionais. Em maio, o valor médio do litro chegou a R$ 6,46, uma alta de 68,5% em relação ao mesmo período de 2025, na comparação com maio de 2024, segundo dados da Agência Nacional do Petróleo, Gás Natural e Biocombustíveis. O WhatsApp libera nomes de usuários do Brasil. Veja passo a passo e como escolher o seu. O WhatsApp disponibilizou nesta segunda-feira, ontem, a reserva de nomes de usuários na plataforma. Com isso, não será mais necessário compartilhar um número de celular com futuros contatos, apenas o nome cadastrado. A proposta surge com a intenção de preservar ainda mais a privacidade do usuário. O recurso será lançado oficialmente nos próximos meses, mas ainda não há data para a estreia. De acordo com a página oficial do WhatsApp, a reserva antecipada é para garantir que as pessoas escolham o nome desejado, já que são mais de 3 bilhões de usuários do aplicativo e muitos nomes se repetem. A plataforma já anunciou a novidade para os internautas através das redes sociais. Chuvas no Rio Grande do Sul temporais deixam quase 400 pessoas fora de casa em 24 municípios. As fortes chuvas que atingiram o Rio Grande do Sul já provocaram estragos em pelo menos 24 municípios, conforme boletim divulgado pela Defesa Civil Estadual na tarde de ontem. O levantamento aponta que 29 pessoas estão desabrigadas e outras 363 precisam deixar suas casas temporariamente, totalizando 392 pessoas afetadas diretamente pelos temporais. O cenário mais crítico segue sendo registrado em Coronel Bicaco, onde 19 pessoas estão desabrigadas e 65 desalojadas após uma inundação atingir diretamente 35 famílias. Já em Liberato Sazano, concentra-se o maior número de desalojados, com 160 pessoas fora de casa. Braga aparece na sequência com 120 desalojados, enquanto Tucunduva registra 10 desabrigados e 4 desalojados. Além dos impactos sobre a população, a Defesa Civil contabiliza alagamentos, enxurradas, destelhamentos, danos em residências, bloqueios de estradas, interrupções em pontes e pontilhões, prejuízos à infraestrutura viária e suspensão do transporte escolar em diferentes regiões do estado. Entre as ocorrências registradas estão as residências atingidas por alagamentos e inundações, estradas rurais interditadas, pontes submersas, dados e danos em escolas, rompimento de redes de abastecimento de água e prejuízos em lavouras. Também houve registro de um motorista que foi arrastado pela enxurrada em Porto Xavier e acabou resgatado sem ferimentos graves. Os maiores acumulados de chuva em 24 horas foram registrados em Iraí, Nonoai, Alpestre, Marcelino Ramos, Cacique Doble, segundo dados do Centro de Monitoramento da Defesa Civil. As equipes da Defesa Civil seguem monitorando a situação, recebendo informações dos municípios. O número de pessoas atingidas e de cidades com registros de dano pode ser atualizado ao longo das próximas horas, conforme avança os levantamentos locais. Continuem com a programação da Rádio Prata Serra, aqui no programa Jornal da Manhã. A segunda edição do seu correspondente vai ao ar hoje, às 16 horas, no apoio de Oral Unique Clínica de Odontologia. 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
1: 10 horas e 7 minutos.
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0: Estamos de volta com o Jornal da Manhã, nesta manhã de terça-feira, 30 de junho de 2026. Agora 10 horas, 15 minutos. A temperatura em Nova Prata é de 11 graus nesse momento. Nós seguimos por aqui no nosso horário de entrevistas com apoio de Service Contabilidade, Lojas Becker, Unicred, Use Sua Audição, Super Cassol, Mercadão dos Óculos, Doutora Letícia Bergamaschi e Forte Dor. Já convido você, querido ouvinte, a participar conosco. Estamos ao vivo pelo Facebook da Rádio Prata. É na nossa principal entrevista do dia. Então você pode participar conosco, mandando sua mensagem aí, fazendo a sua intervenção. E também, é claro, pode usar os nossos canais aí através do telefone, do WhatsApp, que nós estaremos esclarecendo tudinho aqui para você no Jornal da Manhã. Então, com a chegada aí das baixas temperaturas e o mar mais seco do inverno, uma preocupação antiga volta a tirar o sono de muitos pais e mães. A saúde respiratória das crianças, nariz escorrendo, tosse, chiado no peito e aquela dúvida frequente. É só um resfriado? É algo mais grave? Então, para nos ajudar a entender como proteger os pequenos nessa época do ano, identificar os sinais de alerta, e saber a hora certa de procurar o pronto-socorro, nós recebemos hoje aqui no estúdio o médico pediatra, o doutor Anderson, é Stephen Gottens.
1: Isso aí.
0: Seja muito bem-vindo, doutor, obrigado, aos estúdios da Rádio Prata e ao nosso programa.
1: Tudo bem?
0: Isso. Doutor, para a gente começar aí, por que que as crianças ficam tão mais vulneráveis a doenças respiratórias justamente no inverno, né, nessa época? É o frio em si que provoca isso ou existem outros fatores?
1: Então, a gente tem essa alta incidência das doenças respiratórias e já para frisar que não é andar com o pé no chão ou pegar frio que vai deixar resfriado, né? Geralmente é o contato com outras crianças doentes, né? Pela transmissão do vírus. Então, hoje a gente tem, como é inverno, né? Ambientes fechados, uma ou duas crianças junto com as outras ali numa sala, acaba se disseminando muito mais, né, do que no verão, por exemplo. Então, a gente tem uma alta incidência dessas doenças respiratórias virais. E também na higienização das mãos, né, a gente sabe que criança é criança, né, tá dentro da sala, vai botar a mão em todo mundo, no colega que tá doente. Que
0: é, dividir brinquedo,
1: exatamente,
0: tudo isso.
1: E aí, por isso que se propaga essa...
0: Rapidinho. Isso aí. E quais as doenças mais comuns aí que o senhor costuma atender aí durante esses meses mais frios? O que que a gente pode trazer aí para a comunidade?
1: Nesses meses agora, o que a gente mais atende é o resfriado comum, né? Então, são aqueles quadros de tosse, coriza, febre por 48, 72 horas, ou seja, 2, 3 dias ali, que eles se resolvem sozinhos, né? São autolimitados, que a criança, a princípio, precisa do antitérmico, do paracetamol, de uma dipirona, hidratação, alimentação, repouso, e eles se resolvem sozinhos, né? Claro que a gente também vê as bronquiolites, as otites, as pneumonias, que são complicações desse quadro inicial, né? São aqueles quadros que não se resolveram sozinhos nos 2, 3 dias e podem complicar com alguma dessas outras doenças.
0: E para chegar nessas complicações, doutor, a falta de cuidado, como é que é?
1: Não, geralmente não, tá?
0: Que às vezes os papais e as mamães ficam se culpando aí, né?
1: Uma coisa que eu sempre falo é, tá com pneumonia não porque tu deixou de fazer algo ou porque tu fez algo, tá? Então, ter pneumonia ou bronquiolite é algo aleatório, se a gente for pensar. Então, um resfriado comum que o bebê pegou, ele pode se autorresolver e vida que segue, ou ele pode se... transformar, se evoluir para uma bronquiolite, né? Que é uma inflamação pulmonar causada pelo mesmo vírus ali do resfriado. E aí tem a inflamação pulmonar e aí as questões respiratórias da bronquiolite, né? É um quadro que evoluiu para bronquiolite. Claro que a gente sabe que higiene nasal pode, às vezes, prevenir esses tipos de doença, por exemplo, da otite, né? Que é justamente essa secreção nasal que vai por um caminho
0: para o ouvido.
1: E pode contaminar. Então, se tiver uma higiene nasal adequada, tirar aquela secreção, porque muitas crianças não conseguem assoar por si, né? Então, fica a trabalho dos pais.
0: Dos pais fazer
1: então,
0: o papel.
1: Pode respiratórias da bronquiolite, né? É um quadro que evoluiu para bronquiolite. Claro que a gente sabe que higiene nasal pode, às vezes, prevenir esses tipos de doença, por exemplo, da otite, né? Que é justamente essa secreção nasal que vai por um caminho
0: para o ouvido
1: e pode contaminar. Então, se tiver uma lavar uma

0: gripe, bronquiolite, pneumonia.
1: Sim.
0: Tem como dar uma diferenciada aí para que cada uma delas aí seja identificada em casa ou é difícil?
1: Dá para dar umas dicas, mas é difícil, às vezes, até para o médico descrever, até porque na pediatria é mais difícil do que no adulto, né?
0: Que eles não sabem,
1: Isso,
0: né?
1: não fala, né? Então a gente tem que ir muito pelo que os pais nos relatam e pelo exame físico, né? Que aí tem algumas diferenças entre elas. Mas a princípio, o resfriado comum é o resfriado que todo mundo conhece. Tá com tosse, tá com o nariz escorrendo, tá com febre ali 2, 3 dias. E não tem nenhum sinal de alarme, que a gente pode falar depois. E aí a bronquiolite já é aquela inflamação pulmonar, que aí vai cursar com uma taquipneia, né? Aumento da frequência respiratória ou ofegância, né? Às vezes com esforço respiratório, que é o afundar as costelas, que a gente sempre orienta os pais. A pneumonia já é um quadro bacteriano, né? Então é diferente do quadro viral, porque a gente tem as nossas bactérias que vivem com a gente, né? E aí quando a gente pega um resfriado comum, pode haver um desbalanço entre essas bactérias e aí acontece uma pneumonia, surge uma pneumonia, tá? Que é a complicação no resfriado viral, todo o processo que a criança passou.
0: E a questão da otite, o senhor falou alguma coisa em relação, né, a um resfriado que pode virar?
1: Sim, como a criança geralmente está congestionada ali, né? A gente tem. Sempre costumo explicar para os pais porque aí eles entendem o porquê que surge uma otite, né? Porque a gente tem um canal que liga o nariz com o ouvido. Então, essa secreção ela vai se acumulando lá dentro do ouvido quando a gente não retira ela, né? E aí as bactérias que tem dentro do ouvido se proliferam naquela secreção e formam a otite. Aí dá febre alta, aquela febre que permanece mais que 3 dias, dá muita dor de ouvido, ou nos bebês pequenos dá muito desconforto, assim, choro
0: É, para
1: intenso.
0: mamar, o pessoal
1: É,
0: fala, né?
1: também,
0: Isso
1: também.
0: tudo.
1: E é importante diferenciar que, por exemplo, resfriados comuns, bronquiolites, não, a gente não tem um tratamento específico, infelizmente, né? Antibióticos não melhoram a bronquiolite, não melhoram o resfriado comum, mas claro, se a complicação for uma pneumonia, uma infecção de ouvido,
0: Em
1: aí, em
0: decorrência.
1: decorrência, né, depois, aí sim a gente tem o tratamento com antibiótico. Daí, pelo menos a gente dá o antibiótico e resolve, né? Só que aí a gente fica em cima desse muro, quando é uma bronquiolite, para explicar para o pai que realmente não tem nenhuma medicação que eu vou te dar e que vá melhorar a bronquiolite, né? É um quadro inflamatório pulmonar, que ele pode durar de 7 a 14 dias, por exemplo, que a criança fica com secreção, fica com tosse, pode ficar com um pouquinho de esforço, às vezes para mamar, e aí é observação. Observação, suporte para a criança, e claro, se tiver algum sinal de alarme, aí às vezes a gente tem que internar.
0: Para fazer o tratamento certinho.
1: Isso.
0: Olha só que interessante, né? Não dá para fazer uso de antibióticos na questão da bronquiolite, então.
1: Sim.
0: E por isso talvez ela seja algo que agrava, né, doutor?
1: Isso, porque às vezes até quando se usa, a gente vê alguns estudos que quando a gente tenta tratar a bronquiolite com algum antibiótico, que não seria o ideal, alguns quadros podem piorar da bronquiolite, né? Então, é mais a orientação, assim, olha, não precisa antibiótico, porque realmente não precisa, porque quando a gente dá um antibiótico, a gente mata as bactérias ruins, que fazem uma pneumonia, por exemplo, mas a gente mata as bactérias boas, que fazem parte da nossa imunidade. Então, eu extermino todas elas. E aí, num quadro de bronquiolite, que a criança já está com uma inflamação pulmonar, se eu der um antibiótico, eu posso piorar o quadro, entende? Então, é por isso que sempre é bom frisar.
0: Aí o pessoal, ah, tá com a imunidade baixa. É,
1: Isso.
0: mas na verdade, né, matou todas as defesas
1: Isso.
0: aí junto.
1: Quanto mais antibiótico se usa, a imunidade fica mais baixa, né? E a gente sabe que as crianças que usam muitos antibióticos um atrás do outro, ao longo dos meses, quando surge, porventura, uma infecção séria lá na frente, os antibióticos simples não resolvem mais, né? O quadro é mais grave. Então, por isso que às vezes o pediatra é um pouco chato, né? Quase nunca dá antibiótico. Porque a gente teme isso, sabe? A gente trata com antibiótico quando realmente precisa, porque a gente sabe que lá na frente esse paciente vai voltar para nós e a gente vai precisar usar alguma outra coisa, sabe?
0: Perfeito. E já que estamos falando aí em medicamentos, doutor, automedicação é um perigo, né? Frequente,
1: Sim.
0: tanto para adultos quanto para crianças, né?
1: Sim.
0: Mas é óbvio que as crianças são mais vulneráveis. E como é que é o uso de xaropes antialérgicos sem prescrição? E quais os riscos reais aí de medicar uma criança por conta?

0: por conta própria aí, principalmente nesses casos?
1: A orientação é sempre o do pediatra é o básico. Se tá com febre, se tá com dor ou se tá com vômito. Isso tu pode medicar em casa, tá? Com paracetamol, com dipirona ou com xarope de ondansetrona para o vômito, por exemplo, né? Mas esses xaropes antialérgicos ou xaropes que expectoram ou outros xaropes que diminuem a tosse não são indicados, tá? Porque eles não resolvem o quadro, então eles passam uma falsa sensação para a mãe que vai resolver com aquele xarope, ela usa 3 dias e não resolveu, então ela fica preocupada, tá?
0: Suspende o uso e nada.
1: Suspende o uso. Existe um perigo real também que esses xaropes que se usam nos resfriados, eles são bons para criança, né? Eles são doces.
0: Doces.
1: Então tem criança que sabe que é bom e toma o frasco inteiro, sem ela ver. E a gente já pegou caso de intoxicação porque a criança foi lá e tomou o frasco todo do xarope, que é doce, que é docinho, né? Então é uma medicação assim que não vai melhorar muita coisa, tá? E é bom não ter em casa, pelo risco também, ou deixar bem guardado, né?
0: Perfeito. E agora uma dúvida de ouro aí, né, dos pais. Quais os principais sinais de alerta, então, doutor? O cansaço, o esforço para respirar, o que indica que a criança precisa ser levada imediatamente ao pronto-socorro aí, que precisa buscar ajuda médica e não esperar pela consulta de rotina?
1: Bom, os principais sinais de urgência, assim, é a febre mais que 72 horas, né? Então, 3 dias
0: 3 dias.
1: completos de febre e ainda a criança continua fazendo pico febril, tá? O esforço para respirar, então, que é o afundar as costelinhas ou o pescoço, tá? Diminuição mais que 50% da alimentação, por exemplo, uma criança não consegue mamar 50% do que ela mamava. Então, o risco de desidratação é alto, então tem que levar também para a gente avaliar. Prostração, sonolência excessiva, a respiração também ofegante, né? Às vezes não tem o esforço, mas a criança está respirando mais rápido, está ofegante, isso também é um critério de levar. E ou eu sempre costumo dizer quando a mãe está na dúvida, né? Porque às vezes os pais não são obrigados a saber todos os sinais e sintomas de urgência para levar, né? Então, assim, a orientação é: achou que não tá legal, achou que tem alguma coisa diferente, não tem problema, a gente olha e se tiver tudo normal, a gente libera, continua o tratamento, a gente observa, e se não, a gente, né, faz
0: Faz
1: algum tratamento específico, né?
0: o que precisa ser feito. Tá. Muito se fala, doutor, sobre a hidratação das vias aéreas, né? A lavagem nasal, por exemplo, com soro fisiológico. Isso realmente ajuda na questão de gripes, resfriados? Existe uma frequência ideal ou um jeito específico de fazer essa lavagem nasal, né? Como é que é?
1: Existem vários jeitos específicos. Existem os dispositivos de alto fluxo, de baixo fluxo, ou com spray, né?
0: Que seria o quê? Uma seringuinha,
1: Isso. Existe o dispositivo de alto fluxo, que é um tubinho, que a gente enche de soro fisiológico, e aí a gente aperta e ele dá um alto fluxo, né? Então, esse é indicado para crianças maiores, tá? Para crianças menores não é indicado, pelo alto fluxo a criança pode se atrapalhar ali.
0: e se afogar.
1: Isso. E geralmente quando a criança é menor, aí a gente indica a seringa de 5 ml ou até aquele spray, o soro em spray que a gente vai colocando ali. Por que que a gente pede para fazer a lavagem nasal, né? Porque aquela secreção ali, ela está contaminada com vírus, né? E aquela secreção estagnada ali no nariz de uma criança que já é pequenininho, então o ar tem dificuldade para entrar. Então, às vezes, a criança fica desconfortável para respirar, porque o nariz está totalmente congestionado, né? Tem alguns, por exemplo, bebês não respiram muito bem pela boca. Então, se ele está mamando pela boca e o nariz está trancado, ele vai perder o fôlego. Então, mama, para, aí fica ofegante. Então, se a gente fizer uma boa higiene nasal, deixar bem desobstruído ali, melhora a amamentação, a alimentação. Para dormir também é uma questão muito corriqueira, que piora muito a tosse de noite, né? Justamente porque o nariz está com muita secreção e quando aquela criança deita, né, por gravidade, aquela secreção escorre no fundo da garganta e provoca reflexo de tosse. Então, se engasga, tosse de noite, não consegue dormir. Então, às vezes, a frequência não existe uma frequência determinada. É a frequência que a mãe achar adequado. Higienizei o nariz, daqui 3 horas, 4 horas, eu vi que tem secreção de novo, tá roncando ali. Lava de novo, não tem
0: E
1: problema.
0: não quer dizer que a criança esteja resfriada para ter a secreção. É até a secreção normal, né, do
1: Isso,
0: nariz, doutor.
1: isso. por exemplo, bebês, eles geralmente são um pouquinho mais secretivos no nariz. Não quer dizer que ele está com resfriado, né? Então, é adequado também higienizar o...
0: Higienizar para prevenir também, né?
1: Sim,
0: Que aquela secreção fique aí e tal.
1: sim. Sim. É, fazendo a comparação, quando a gente está com rinite nessa época também, nariz trancado, fica ruim para conversar, para o dia, para comer, para tomar água. Então, a criança também. A criança tem um nariz menor ainda, né? Então, atrapalha mais.
0: Já que o senhor falou sobre rinite, doutor, a incidência das questões alérgicas também é alta nessa época?
1: Sim, a gente tem agora, principalmente no outono e no inverno, né, que tem mais a questão do pólen. Geralmente as crianças ficam em casa em ambientes fechados, às vezes o ar-condicionado, que não é feita a limpeza do filtro,
0: O
1: né?
0: próprio mofo, bolor, né? Às vezes por
1: Isso.
0: conta da umidade.
1: Isso. Ou às vezes fumaça, porque existe ainda
0: A
1: famílias, né,
0: fumaça também.
1: que usam fogão a lenha em casa, então. Tudo que entra na via aérea da criança ali, ela vai entrar na via aérea e vai para o pulmão. Ela pode desencadear um processo alérgico por essas coisas, todos esses fatores que a gente citou.
0: Isso não quer dizer que a criança seja extremamente alérgica.
1: Isso. Ela foi
0: Pode.
1: exposta a um alérgeno ali no momento, né? Então, aí vai dar uma reatividade, seja pequena ou grande, né? Vai dar uma tosse, um desconforto, uma secreção. Mas se tu retira
0: Momentânea
1: aquilo.
0: pode ser, claro. E além dos cuidados em casa, doutor, qual é o papel aí da vacinação, que é uma tecla que merece ser batida aí diariamente, né, na prevenção de complicações graves dessas doenças de inverno? Tem vacina de gripe, né? As mamães já realizam agora a da bronquiolite pelo SUS
1: Sim.
0: também, né? Nós temos agora o SUS está adotando também a pneumovinte, né?
1: Isso aí. É, as vacinas são ótimas para as crianças, tá? Porque, justamente porque, como tu citou, a vacina da bronquiolite para as gestantes, né? Inverno passado, a gente não tinha isso no SUS, né? Então, nenhuma das mães vacinava, porque é privado e geralmente um preço elevado. E a gente viu que foi adotado ali por dezembro a vacinação para as gestantes, para o VSR, que é o vírus causador da bronquiolite, que é a bronquiolite mais grave. E a gente viu que nesse outono e nesse inverno, pouquíssimas bronquiolites graves tiveram que internar ou ir para a UTI, sabe? Então a gente viu uma queda absurda da incidência, assim. Ainda não saiu nenhum estudo falando do número, mas a gente vê na prática que, em comparação ao inverno anterior, bronquiolites, assim, tá raro, sabe, no plantão.
0: Que maravilha, né? Isso.
1: Então, aí a gente já estende para a vacinação da influenza, né? Que essa, infelizmente, a gente tem aí menos de 50% das crianças vacinadas no estado. E a gente vê muita influenza A e B, porque ela tem uma alta transmissibilidade, né? E geralmente dá febre alta de 40, prostração, não come, quer ficar deitado o dia inteiro, dormindo o dia inteiro. Que era totalmente prevenível com a vacinação, né? Então, até teve escolas no estado que fecharam por surto de influenza, né? Que era prevenível com a vacinação, né?
0: E por falar em escolas, doutor Anderson, as crianças que vão para a escola adoecem mais realmente ou isso é mito?
1: Adoecem mais, porque elas ficam em contato, como a gente citou, em contato com outras crianças, né? Em ambientes fechados, tem um contato mais próximo do que no verão, por exemplo, que as salas de aula são abertas,
0: É,
1: arejadas.
0: brincam fora no
1: Isso.
0: parquinho, né? Tudo isso.
1: Então, a gente tem mais transmissibilidade dos vírus das crianças justamente por esse ambiente aglomerado e fechado, né? Então, a gente tem uma transmissão maior no inverno.
0: E claro, né? Eles dividem brinquedos, tudo isso,
1: Isso.
0: e aí vem as secreções, aí as contaminações. E falando em vacina da gripe, né, gente? Vale lembrar aí, ressaltar mais uma vez, que a vacinação da gripe está disponível para toda a população de Nova Prata, né? Nas unidades de saúde, é só buscar. As crianças a partir dos 6 meses podem vacinar, não é
1: Isso
0: mesmo,
1: aí,
0: doutor?
1: isso aí. Pode ir.
0: Antes disso, daí não pode fazer a vacinação. Tem um motivo específico?
1: É, geralmente por estudos, assim, foi determinado que a partir de 6 meses, aí sim a gente começa a fazer a vacinação.
0: Mas aí tem as doses da pneumo também, que ajudam bastante, não
1: Tem.
0: é mesmo?
1: Depende do calendário, depende da pneumo. Existe a pneumo 20, né? Então, que são para os pneumococos, que são os maiores causadores das pneumonias e das infecções de ouvido, que são bactérias prejudiciais para a gente. Então, se a gente vacina contra essas bactérias, a incidência de pneumonias, de infecção de ouvido, infecção de seios da face, uma sinusite, por exemplo, ela diminui bastante. A gente vê isso na prática, E também no, em relatos de pais, assim, que depois que fez a vacinação da pneumo, diminuiu muito as infecções complicadas, né? Fica só naquele resfriado comum ali que se resolve em 2 dias, mas que não complica com algo depois.
0: Nós não falamos das sinusites, agora o senhor tocou no assunto. As crianças têm bastante incidência nisso também? Como é que acontece a sinusite?
1: A gente tem que... A sinusite, então, é a infecção dos seios da face, né? As crianças não nascem com os seios da face. Elas se desenvolvem a partir de uma certa idade. Dos 2 aos 5 anos. Tá? Então, às vezes, a gente vê crianças que... Vem com um relato pronto que está com sinusite, mas ela não tem o seio da face formado, então ela não pode ter sinusite. O porquê que acontece isso? Porque a sinusite, a gente pensa que é aquela secreção amarelada, esverdeada e que faz febre, né? Mas, na verdade, é um quadro diferente, tá? É a inflamação do seio da face que produz muita secreção, que produz febre alta, mas geralmente é um quadro bimodal. É um resfriado comum que se resolveu e logo na sequência, 2 dias depois, começou de novo com muita secreção, com muita febre, dor facial às vezes, cefaleia, dor de cabeça, né? E a partir de uma faixa etária, porque muito cedo a gente não pode tratar sinusite porque a gente vai estar errando, né? Então, geralmente, esses quadros também são quadros virais de muita secreção. E é importante lembrar que a secreção amarelada ou esverdeada, ela não quer dizer infecção bacteriana, né? É simplesmente pelo... A secreção geralmente começa clarinha, como uma clara de ovo, e ao longo daquela secreção fica estagnada ali, ela vai mudando de cor. É por uma oxidação, então ela vai se tornando
0: não
1: amarela.
0: Não quer dizer que é mais grave ou isso, menos grave isso. Por cor da secreção.
1: Isso aí, é só porque ela ficou mais tempo ali em contato com o oxigênio.
0: A menos que apresente sangue, doutor, ou não?
1: Não também, porque isso é bem comum. Às vezes as mães relatam que higienizou o nariz ou assoou o nariz e saiu raias de sangue, né? Fiozinhos de sangue.
0: Sim, não o sangue inteiro.
1: Isso. Né? Isso não tem problema, porque como tem uma infecção viral na mucosa do nariz, ela é muito sensível. Então, um vasinho sanguíneo pode acabar rompendo e sangrando um pouquinho. Tá? Isso não é nenhum sinal de alarme, assim. Diferente de, claro, sangramento intenso, né, coágulos, aí muda o quadro, mas se não, tudo certo.
0: Então pode ficar tranquila aí, tá, mamãe? Doutor, para encerrarmos, quais seriam aí as principais recomendações para manter o ambiente doméstico seguro e para os pequenos aí protegidos dessas doenças respiratórias até o fim do inverno?
1: Bom, para casa...
0: Prevenir tudo isso.
1: Prevenir... vai ser um pouco difícil, porque a criança vai acabar indo para a escola e pode se contaminar. Mas claro que a gente sabe que lavagem de mãos, então, assim, previne muito essas infecções, porque elas são transmitidas pelo ar, mas muito pelo toque, né? Tocar no colega e tocar no nariz, tocar no rosto, no olho e acaba se contaminando, né? A gente tem visto cada vez mais crianças que entram no consultório e querem pegar o álcool.
0: O álcool gel.
1: Isso é maravilhoso, tá? Então, porque... Se a gente levar uma mensagem, esse é o ponto. Lavar as mãos com sabonete, água ou álcool. Isso vai diminuir muito a incidência dessa transmissão, dessas doenças. Até porque, como a gente estava comentando antes, se eu tenho um bebê em casa que não vai para a escolinha, mas eu tenho um irmão de 3 anos que vai para a escolinha, ele vai trazer todos os vírus da escolinha para casa. Então, chegou em casa, lava a mão, troca a roupa e segue a vida.
0: E
1: então,
0: segue
1: boa,
0: a vida.
1: Uma boa prevenção.
0: E se os pais ficarem doentes, como é que faz para cuidar do bebê, então?
1: É também difícil, né? Usar a máscara é uma boa medida, porque aí pelo menos a gente não vai ter aquela dispersão do vírus ali pelo ar, né? Por tosse, o espirro, e lavagem de mãos também. Tá? A gente tenta diminuir, mas a gente sabe que o pai com a criança em casa, a mãe com a criança, vai
0: não
1: ter
0: tem
1: muito
0: como contato. Não tem a interação, né?
1: Vai ter muito contato e vai acabar contaminando, mas é a vida também, né? A gente não pode botar viver numa bolha, né?
0: Numa bolha, exatamente. Mas então eu quero agradecer demais aí a sua presença, né? As informações importantes repassadas aí toda a nossa comunidade. Uns cuidados essenciais, né? Como é que tem que procurar ajuda também, a recuperação das crianças. E felizmente eles se recuperam rapidinho, né?
1: Sim,
0: eles ficam um pouco tempo prostrados aí, diferente dos adultos.
1: Sim, criança é um pouco melhor, assim, passou a febre, tá brincando, segue a vida e nem não tá dando bola pro que tá acontecendo, né? Aí a gente, às vezes o pediatra precisa manejar mais o pai e a mãe, tranquilizar a mãe e o pai, que a criança tá bem.
0: Tá bem, tá tudo certo. Muito bem, obrigada então, doutor. Eu deixo o espaço para fazer os agradecimentos também, né? E se tiver alguma consideração final.
1: Eu vou agradecer a oportunidade, acho que isso é muito produtivo de trazer o profissional, né, que oriente, porque a gente sempre vai construindo o castelo de bloquinho em bloquinho no plantão, com mãe depois de mãe, mãe depois de mãe, mas quando a gente vem para um, tem uma audiência maior, assim, a gente pode abranger várias famílias aí e orientar de uma forma boa. Eu acho que vale muito a pena. Se quiser me convidar para as próximas, eu venho.
0: Com certeza, vamos conversar novamente, doutor Anderson. Então, conversamos aí com o médico pediatra, né, o doutor Anderson, sobre doenças respiratórias nessa época do ano, né, uma janela aí que abre nesse momento muitas doenças respiratórias das crianças. Felizmente, esse ano, né, parece-se mais controlado aí em função de vacinação e tudo mais, mas não dá para bobear, a gente tem que vacinar, né? Tem que cuidar das crianças para que isso não seja disseminado. Inclusive, teve a questão do sarampo também, né? Tudo isso exterminado. Sim. Se voltarem aí casos, né? É por falta de vacinação. Então, vacine suas crianças, não é mesmo? Agora, 10h40, eu agradeço sua participação. Você que esteve conosco, seja pelas redes sociais, seja aí pelo radinho, então... Um grande abraço, em seguida voltamos com mais informações, fique ligado.
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3: 10h40.
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16: 10 horas e 45 minutos.
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0: 10h50.
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0: 10h54.
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2: Olá, estamos de volta com o Jornal da Manhã, nesta manhã de terça-feira, dia 30 de junho, é o último dia do mês. Agora 11 horas, 3 minutinhos, a temperatura em Nova Prata, nesse momento, é de 11 graus, é, subiu um pouquinho, mas nada muito significativo. O tempo segue nublado por aqui, mantendo aí a sensação de frio. É, para quem tá parado, tá bem frio. 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
3: Isso mesmo, o Brasil vira contra o Japão no finalzinho e vai às oitavas. O Brasil venceu o Japão de virada por 2-1 e avançou para a Copa do Mundo FIFA 2026. Com gols de Casemiro e Gabriel, no segundo tempo, triunfo na fase de 16avos de final da seleção brasileira, a vaga nas oitavas contra o adversário ainda indefinido. Na próxima fase, o Brasil espera pelo vencedor do confronto entre o Costa do Marfim e a Noruega, nesta terça-feira, em Dallas. O duelo pelas oitavas de final será no dia 5 de julho, em Nova York.
2: É, então hoje, né, gente, tem jogo aí para definir os 16avos aí da final da Copa do Mundo. Então continuam, né, com jogos entre França e Suécia e Costa do Marfim e Noruega. O resultado, então, entre Costa do Marfim e Noruega vai definir quem o Brasil enfrenta nas oitavas no domingo, é... E onde assisti a Copa do Mundo hoje, em tempo real, o GE acompanha todos os lances da partida, mas tem transmissão pela TV Globo, Globoplay, GE TV, Sport TV, NS Sports, SBT e Cazé TV. Então, quem joga nessa terça-feira? Costa do Marfim em Noruega, hoje às 14 horas, nos Estados Unidos, então, tem transmissão pela TV Globo, pela Globoplay, Sport TV, GE TV, SBT, NS Sports e Cazé TV. A França e Suécia entram em campo depois, às 18 horas, nos Estados Unidos também, e a transmissão é somente na Cazé TV. México e Equador, às 22 horas, no Estádio Azteca, no México, transmissão pela TV Globo, Globoplay, Sport TV e Cazé TV.
3: E a Copa do Mundo, Paraguai surpreende e elimina a Alemanha nos pênaltis. O Paraguai garantiu a vaga nas oitavas de final da Copa do Mundo de 2026 após vencer a Alemanha nos pênaltis nesta segunda-feira, em confronto válido pela fase de 16avos de final do torneio. Após 1-1 no tempo normal, os paraguaios levaram a melhor nas penalidades por 4-3. O goleiro Orlando Gil foi o herói da classificação ao defender duas cobranças. O Paraguai foi quem saiu na frente. Os 41 minutos do primeiro tempo, Miguel encontrou Matias pela direita e o meia cruzou na medida para Júlio subir mais alto que a defesa e cabecear para o fundo das redes, colocando os sul-americanos em vantagem antes do intervalo. Na volta para a etapa final, a Alemanha aumentou a pressão em busca da reação. O empate veio logo aos 8 minutos. Com o placar igualado, os alemães passaram a controlar a posse de bola e criaram as principais oportunidades. O Paraguai, por sua vez, apostou nos contra-ataques e ainda levou o perigo em algumas chegadas, mas encontrou dificuldades para manter a posse de bola na reta final da partida. Sem vencer Nos 90 minutos, Alemanha e Paraguai seguiram para a prorrogação para decidir quem avança às oitavas de final da Copa do Mundo. Durante a prorrogação, travou meu sistema aqui. Durante a prorrogação, Abrão cobrou o escanteio de direita, tá, subiu de cabeça e a segunda trave mandou para o fundo do gol para virar o placar para 2-1. Mas o árbitro foi chamado para revisão pelo VAR e anulou o gol por ver a falta bloqueando a passagem do goleiro Gil.
2: E no final da noite, Holanda e Marrocos se enfrentaram também ontem. Mais um jogo que foi decidido aí nos pênaltis. Após 1-1 no tempo normal, com Marrocos empatando em cima da hora, o duelo foi para as penalidades e Marrocos venceu então por 3-2. Assim, os marroquinos avançam às oitavas de final e outra gigante vai para casa. É a Holanda para casa também.
3: Sem Alemanha, Brasil seguirá no topo da lista de maiores campeões da Copa do Mundo. Surpreendente eliminação da Alemanha para o Paraguai na segunda-feira garantiu ao Brasil a permanência como o único pentacampeão mundial por mais uma edição da Copa do Mundo de 2026 e, naturalmente, líder da lista de maiores campeões. A seleção alemã empatou em 1-1 com o Paraguai e foi eliminada nos pênaltis, dando adeus à competição já nos 16avos de final. Dessa forma, a seleção brasileira, campeã em 1958, 1962, 1970, 1994 e 2002, continuará sendo a única a ostentar 5 títulos mundiais, feitos que carregam desde a conquista do Penta há 24 anos.
2: E Lucas Paquetá aí está preocupado com o restante da Copa do Mundo. O meia deixou o jogo contra o Japão ontem em Houston com dores na coxa esquerda. Ele deve passar por exames hoje em Morristown, em Nova Jersey, onde está a base da seleção. O procedimento é o mesmo adotado com Rafinha, que teve lesão na coxa direita, diagnosticada após a vitória sobre o Haiti. O atacante do Barcelona não foi cortado e faz tratamento para tentar jogar as quartas de final, caso o Brasil avance. No 2-1 sobre o Japão, Endrick substituiu o Paquetá, mas o Brasil perdia por 1-0 e precisava atacar. Danilo Santos e Igor Thiago também são opções, a depender do esquema que Ancelotti optar. O Brasil aguarda, então, o resultado de Costa do Marfim e Noruega para conhecer o adversário nas oitavas de final. O jogo, então, das oitavas será no domingo, dia 5. Então, já anota aí na sua agenda, né? Não dá para perder, dia 5 às 5 da tarde. E também, olha só, tem uma informação bem bacana, né? A transmissão de Brasil e Japão pela Copa do Mundo ontem entrou para a história da internet, porque a Cazé TV registrou um pico de cerca de 21 milhões de dispositivos conectados simultaneamente pelo YouTube, quebrando mais uma vez o próprio recorde mundial de audiência ao vivo da plataforma. O número impressiona ainda mais porque a marca anterior havia sido estabelecida poucos dias antes, durante a partida entre Brasil e Escócia, quando o canal já tinha ultrapassado a casa dos 18 milhões de acessos simultâneos. O feito consolida aí a Cazé TV como um dos maiores fenômenos das transmissões esportivas online e mostra como a forma de assistir futebol também está mudando rapidamente, né? Com milhões de torcedores escolhendo acompanhar a seleção brasileira pelo streaming em vez da televisão. Agora são 11h12, nós vamos seguindo por aqui com o Jornal da Manhã. 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Agradeço também a sua companhia, a sua audiência, seja pelo streaming, pelas plataformas, né, de streaming, pelos canais digitais, também aí pelo seu bom e velho radinho. Lembrando que o rádio está sempre à frente, né? E pode mudar a forma de assistir o jogo, mas ouvir o rádio está sempre lá. Então, nós vamos ficando com o Jornal da Manhã por aqui, né? Nesta terça-feira, último dia de junho, nos encontramos em julho. Mas tem muita programação aí rolando na Rádio Prata ainda nessa terça-feira, não é mesmo, Jonas?
3: Isso mesmo, coladinho com o programa Jornal da Manhã, nós temos o programa da Paróquia São João Batista e Nossa Senhora Aparecida. Às 13h30, a Prata é Pop, com a Camila Decker, 17 horas o Roda de Chimarrão. Hoje, terça-feira, Terça Hits, às 20 horas, à meia-noite, a Hora do Rock, e às 2 horas da manhã, o programa Retrovisor.
2: Muito bem. Então vamos ficando por aqui, obrigada aí pela sua companhia, pela sua audiência, um grande abraço, nosso encontro é amanhã, 7 em ponto, com mais Jornal da Manhã, até mais.
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3: 11 horas e 20 minutos.
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Olá, bom dia a você, meu amigo, minha amiga, que está conosco por esta emissora de rádio. Nossa saudação fraterna de paz e bem. Está chegando até você nesta terça-feira, 30 de junho de 2026, o programa das paróquias São João Batista e Santuário Nossa Senhora Aparecida de Nova Prata e Santo Antônio do Maragatá. Queridos irmãos e irmãs, como é bom a gente poder se encontrar nesta terça-feira, neste último dia do mês de junho, para nós nos familiarizarmos com a liturgia deste dia. Sendo assim, a nossa participação será mais ativa, mais consciente e frutuosa. E depois, por meio da nossa agenda pastoral, a gente vai acompanhando a vida e a dinâmica de nossas comunidades, de nossas paróquias. Mas, queridos amigos e amigas, ao encerrarmos o mês de junho, peçamos a Deus que Ele abra os nossos ouvidos e corações para acolhermos a boa nova da salvação em nossas vidas. E a palavra, o Evangelho que vamos rezar, proclamar neste dia, está em Mateus, capítulo 8, versículos 23 a 27. O Senhor esteja convosco, Ele está no meio de nós. Proclamação do Evangelho de Jesus Cristo segundo Mateus. Glória a vós, Senhor. Naquele tempo, Jesus entrou na barca e seus discípulos o acompanharam. E eis que houve uma grande tempestade no mar, de modo que a barca estava sendo coberta pelas ondas. Jesus, porém, dormia. Os discípulos aproximaram-se e o acordaram, dizendo: Senhor, salva-nos, pois estamos perecendo. Jesus respondeu: Por que tendes tanto medo, homens fracos na fé? Então, levantando-se, ameaçou os ventos e o mar, e fez-se uma grande calmaria. Os homens ficaram admirados e diziam: Quem é este homem que até os ventos e o mar lhe obedecem? Palavra da salvação. Glória a vós, Senhor. Queridos irmãos e irmãs, refletindo a palavra, a liturgia da palavra deste dia. A primeira leitura que nos acompanha é do profeta Amós. O profeta Amós recorda ao povo de Israel todos os benefícios recebidos da parte de Deus. Ou seja, desde a libertação da escravidão no Egito até a posse da terra prometida. E dessa história de salvação nasce uma aliança e com ela um compromisso: permanecer fiel ao Senhor, cumprindo a sua vontade e observando os seus mandamentos. Veja que bonito, queridos irmãos e irmãs, Amós, esta memória viva ao povo de Israel, para se dar conta e olhar aquilo que Deus fez em favor deste povo. Assim também nós, provocados pelo profeta Amós, somos chamados a nos darmos conta e perceber tudo aquilo que Deus fez e operou em nossa vida. O Evangelho que ouvimos, contemplamos a cena da tempestade acalmada, que se apresenta como uma verdadeira catequese sobre a fé. Nela, o poder e a autoridade de Jesus se estendem até as forças da natureza, revelando que nada está fora do alcance de sua ação. O barco que parece prestes a afundar simboliza a fé ou a fragilidade da fé dos discípulos ainda imaturos na confiança em seu Mestre. A atitude do verdadeiro seguidor de Cristo, porém, deve ser outra: permanecer firme nas provações, atravessando as tempestades da vida, com esperança e confiança, sempre ao lado do Senhor. Peçamos que o Senhor sempre esteja ao nosso lado e que a gente possa se dar conta de que a nossa vida, por vezes, é semelhante ao mar agitado. Quantas vezes a nossa vida parece que está tomada
por uma tempestade. Peçamos ao Senhor que Ele entre em nossa vida, no barco de nossa vida, e possa acalmar as nossas inquietudes, possa nos serenar diante de nossos conflitos, de nossas ansiedades e de tantas realidades e situações. Queridos irmãos e irmãs, agora passamos para a nossa agenda pastoral. Hoje, terça-feira, nós temos às 18 horas a missa aqui na Igreja Matriz. E nesta celebração da Igreja Matriz, hoje, às 18 horas, queremos rezar nas seguintes intenções. Recordamos os meses de falecimento. Segundo de Josefa d'Agosto Leonardi. Terceiro de Helenice Favero Piano. Terceiro de Mário Antônio Lorenzini. O sétimo de Paulo Maciel Viana. Oitavo de Alencar Lorenzetti. Oitavo de Eduardo de Moraes. O décimo de Maria Dolores Zilli. Décimo primeiro de Rosalina Grisa. Anos de falecimento. O terceiro de Carlos Cachava. Terceiro de Paulo César Tessari. Quarto de Irenia Zeca Rui. Quinto de Ana Francisca Frata. Oitavo de Felipe Rigotti. Oitavo de Santina Gilda Romanzini. O décimo de Alaide Vieira Teodoro. Décimo de Wilson Mariano. Décimo sétimo de Marisa Marques Costa Fracasso. Trigésimo terceiro de Alcides Rui. E quinquagésimo nono de Luiz Francisco Marzaro. Estas as intenções, então, para a missa no dia de hoje. Amanhã, quarta-feira, dia 1 de julho. Já passamos o primeiro semestre, estamos iniciando o segundo semestre. Então, portanto, amanhã, dia 1 de julho, quarta-feira, nós temos às 14 horas o encontro com as zeladoras aqui na Igreja Matriz. Este encontro também é em vista à preparação da ordenação diaconal do seminarista Stefano, que está conosco aqui em nossas paróquias desde o início do ano. Então, às 14 horas, este encontro com as zeladoras, com o pessoal da animação vocacional. Na sequência, às 15 horas, a Missa da Saúde, já recordando o primeiro dia do tríduo, preparatório, oração, em vista da ordenação diaconal, então, do seminarista Stefano. Às 18 horas, a Missa da Comunidade na Igreja Matriz. Às 19h30, Missa na Comunidade Nossa Senhora do Caravaggio, povoado Cola. Na quinta-feira, dia 2, nós temos, a partir das 8 horas, a reunião, o encontro do clero aqui do vicariato, que acontece sempre lá na Associação dos Motoristas. Então, na quinta-feira, até lá pela metade da tarde, os padres estarão neste encontro do clero do vicariato, que acontece de forma mensal. Às 16 horas, missa na capela do cemitério Placidina de Araújo, aqui em Nova Prata. Às 18 horas, a missa na Igreja Matriz, com a celebração do segundo dia do tríduo, em preparação à ordenação diaconal do seminarista Stefano. Na sequência, também haverá um momento de adoração, uma vigília vocacional. Também na quinta-feira, às 19h30, o grupo de oração da Renovação Carismática Católica. Na sexta-feira, dia 3, 17 horas, o apostolado da oração, é a primeira sexta-feira do mês. Às 18 horas, a missa na Igreja Matriz, o terceiro dia do tríduo em vista da ordenação. Às 19h30, missa na Comunidade Santo Isidoro. No sábado, dia 4, 14h30, missa na Comunidade Santa Catarina, Nova Prata. 14h30, missa na Comunidade Nossa Senhora do Rosário, Terra Gorda. 15h30, missa na Comunidade Santo Três Mártires. 15h30, a missa na Comunidade Santo Antão, no Campestre. 17h, o Terço dos Homens aqui na Igreja Matriz, em Nova Prata. 18h, missa na Igreja Matriz.
às 19 horas, missa na comunidade São Judas Tadeu, no Retiro. 19 horas, jantar dançante na comunidade Santa Catarina, no Maragata. Então, nós temos ali, né, também este evento na comunidade Santa Catarina. Às 20h30, festa junina na comunidade Santo Isidoro, com a banda de Madrid. No domingo, dia 5. Domingo, dia 5, 8 horas, missa na Igreja Matriz. 9 horas, missa na Matriz Santo Antônio do Maragata. 9h30, missa na comunidade São Brás. E às 15 horas, nós temos então a missa aqui na Igreja Matriz, presidida pelo nosso bispo diocesano, Dom José Gislon, com a presença de tantos sacerdotes, diáconos de nossa diocese, seminaristas, o povo de Deus, onde teremos a ordenação diaconal do seminarista Estéfano. E às 18 horas, missa da comunidade na Igreja Matriz. Na segunda-feira, dia 6, 13h30, a récita do Rosário. 18 horas, celebração da Palavra. 19h30, o grupo de oração. Tudo isso na Igreja Matriz, aqui em Nova Prata. E assim nós vamos acompanhando então a vida e a dinâmica de nossas comunidades, de nossas paróquias, neste período também onde vivemos a alegria, né, nesta semana, dos preparativos da ordenação diaconal do seminarista Estéfano. É um momento bonito na vida dele, mas também na vida de nossa diocese, de nossa igreja particular. E agora então, com Maria, Mãe de Deus e Nossa Mãe, nós rezamos a oração para o meio-dia. O anjo do Senhor anunciou a Maria, e ela concebeu do Espírito Santo. Eis aqui a serva do Senhor. Faça-se em mim segundo a vossa palavra. E o Verbo se fez carne e habitou entre nós. Ave Maria, cheia de graça, o Senhor é convosco. Bendita sois vós entre as mulheres, e bendito é o fruto do vosso ventre, Jesus. Santa Maria, Mãe de Deus, rogai por nós, pecadores, agora e na hora de nossa morte. Amém. Glória ao Pai, ao Filho e ao Espírito Santo, como era no princípio, agora e sempre. Amém. Rogai por nós, Santa Mãe de Deus, para que sejamos dignos das promessas de Cristo. Oremos. Derramai, ó Deus, a vossa graça em nossos corações, para que, conhecendo pela mensagem do anjo a encarnação do vosso Filho, cheguemos por sua paixão e cruz à glória da ressurreição. Por Cristo, Senhor nosso. Amém. O Senhor esteja convosco, Ele está no meio de nós. Pela intercessão dos nossos padroeiros, Nossa Senhora Aparecida, São João Batista, Santo Antônio, neste mês que celebramos os santos do mês de junho, as festas juninas, sobre todos, desça e permaneça para sempre a bênção de Deus Todo-Poderoso, Ele que é Pai, Filho e Espírito Santo. Amém. Obrigado pela audiência. Continue sintonizados a esta emissora e até o nosso próximo encontro.

0: Nota de falecimento. A funerária Deck Giovanni, juntamente com a esposa Juscelina Lourdes Preto Vescovi, os filhos Maurício Preto Vescovi e Paulo Fernando Preto, a nora Caroline, neta Ágata e demais familiares, com pesar comunicam o falecimento de Valmir Veríssimo Vescovi, o gringo do X, aos 79 anos. O velório está acontecendo na Igreja da Sagrada Família. O sepultamento será às 14 horas e 30 minutos. Após, será trasladado para o Crematório São José, em Caxias do Sul. Com pesar, comunicamos o falecimento de Valmir Veríssimo Vescovi, o gringo do X, aos 79 anos de idade. Compartilhamos dos sentimentos da família enlutada e enviamos condolências. Informações da funerária Deck Giovanni.
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4: 12 horas e 7 minutos.
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2: 12:32.
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0: 12 horas e 47 minutos. 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
2: 13:03.
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1: 13 horas e 31 minutos.
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Boa tarde, boa tarde. Seja muito bem-vindo, você, meu amigo, você, minha amiga, ouvintes de Nova Prata, de toda a região. Você que está passando por aqui, seja muito bem-vindo à nossa programação da tarde aqui da Rádio Prata Serra, aqui da 91.5. São 13 horas 34 minutos dessa tarde de terça-feira, hoje, dia 30 de junho. Último dia do mês de junho, último dia do mês 6 por aqui. Em Nova Prata, 13 graus, muita neblina aqui na cidade de Nova Prata, né? Eu tava vindo aí de André da Rocha, o clima tava melhorzinho por lá, viu? Cheguei aqui, bastante neblina em Nova Prata. Eu sou Camila de Kepper, vou chegando a partir de agora na nossa programação ao vivo da Rádio Prata Serra, ao vivo da 91.5. E eu e você, a gente segue juntos por aqui, viu? Até às 5 horas da tarde. Por aqui a gente vai curtir muita música boa. Vamos conferir um pouquinho, né, daquilo que é notícia, daquilo que é informação nessa tarde de terça-feira. 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E terça-feira é um dia especial aqui, viu? 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É isso mesmo. 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Ô, boa tarde, Camila. Quero ganhar o Vale Lanche da Zanotto. Vai estar concorrendo. No finalzinho do programa, a gente faz esse sorteio. É isso aí. Tem sorteio da Zanotto. Tem sorteio também quinta-feira. 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Vale somente pra elas, pra mulherada. Então, aproveita! 13 horas 37 minutos, 1h37 da tarde. Por aqui a gente vai abrindo a nossa programação musical de hoje com eles, Melim e também Nando Reis, aqui na nossa programação da tarde. Pra você, uma ótima tarde, uma ótima terça-feira, bom trabalho por aí! Música.

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2: 14 horas e 5 minutos.
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11: Quatorze horas, 8 minutinhos, a programação da sua tarde é por aqui, é ligadinho na Rádio Prata Serra, ligadinho na Prata é Pop, dessa terça-feira nublada por aqui, neste momento em Nova Prata, 13 graus no centro da cidade, nesse dia 30 de junho, encerrando o mês 6 por aqui. 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Por aqui, a gente segue de informação, né? Vamos falar um pouquinho sobre o clima, né? Sobre a previsão do tempo para essa terça-feira, para esse restante de semana, né? Essa semana que tá ainda no comecinho, mês novo começando amanhã. Pois é, o Instituto Nacional de Meteorologia, então, o IMET, emitiu um alerta, tá? Um alerta vermelho que é de grande perigo. Isso mesmo, para temporais, tempestades, no norte e no noroeste do Rio Grande do Sul, entre a quarta-feira, dia 1º, e a quinta-feira, dia 2. Esse é o nível mais alto da escala do Instituto, tá? Que prevê chuva superior a 100 milímetros por dia, com riscos, então, de alagamentos, transbordamento de rio, deslizamento de encosta. Então, é para ficar bem atento com essa chuva que tá por vir, tá? A região já vem de um final de semana de estragos, de transtornos, né? Teve muita chuva no final de semana, então o solo está bem encharcado, os rios já estão com seus níveis elevados. Municípios do Norte Gaúcho registraram quase 200 milímetros de chuva, segundo a Defesa Civil. O volume de chuva cancelou aulas e danificou estradas e elevou o nível de rios em diferentes cidades. O alerta, então, vale das 10 horas da manhã de amanhã, quarta-feira, até as 10 horas de quinta-feira. Pela previsão do IMET, então, a chuva pode ultrapassar 60 milímetros por hora e 100 milímetros ao longo do dia. O cenário traz risco para grandes alagamentos, transbordamento de rio, deslizamento de encostas em cidades com áreas de risco. O aviso vermelho, lembrando, é o mais alto da escala usada pelo IMET, então é importante a gente ficar atento, tá? A Climatempo aponta que a quarta-feira como dia de maior preocupação então dessa semana, tá? A chuva amanhã deve ser forte, ela deve ser provocada por uma frente quase estacionária, né, que favorece essa chuva persistente e volumosa sobre a metade norte do estado. A empresa projeta acumulados entre 70 a 130 milímetros, principalmente mais próximo aí da divisa com Santa Catarina. Há risco de tempestade com raios, rajadas de vento de 70 a 80 km por hora, queda de granizo. O quadro favorece alagamentos, enxurradas, rápida elevação de pequenos rios e arroios. Nas Missões, no centro, nos vales, na região metropolitana, na serra, no litoral norte e na Costa Doce, a chuva deve ser de moderada a forte, mas com acumulados um pouco menores do que os previstos para o extremo norte gaúcho, tá? O que fazer durante esses temporais, né, essas tempestades? Desligue aparelhos elétricos, se for possível, ou inclusive o quadro geral de energia da tua casa. O meu avô sempre fazia isso, né? A gente achava que era um exagero, mas é importante, importante ter esse cuidado. Permaneça em local seguro, abrigado também durante temporais. Se você mora em alguma área de encosta, alguma área de risco, que já teve alagamento, já teve desmoronamento, fique bem atento, tá? Observe qualquer alteração no terreno, rachaduras, movimentação de solo. E em caso de inundação, se proteja. Proteja documentos, objetos de valor em sacos plásticos. Em caso de emergência, sempre entre em contato, né, com o corpo de bombeiros, com o corpo de bombeiros voluntários, com a defesa civil. É importante a gente estar atento, então, a esse alerta, né? Esse alerta importante, então, que a chuva deve chegar por aqui, né? Deve chegar logo mais e essa chuva deve ser, então, mais intensa nesta quarta-feira e também na quinta-feira, né? Está por vir, então, chuva por aqui. Pra gente, né, essa chuva também tá prevista, então, para chegar hoje, né, ali final da tarde, metade da tarde, a partir das 4, 5 horas da tarde, a gente já começa a ter essa previsão de chuva também aqui para Nova Prata. Segundo a Climatempo, essa terça-feira, dia 30, deve ser de sol entre muitas nuvens, períodos de tempo nublado, e o finalzinho do dia, então, final da tarde e noite, com pancadas de chuva. A temperatura máxima esperada para hoje era de 16 graus, né? Estamos com 13 graus agora. Amanhã, então, sim, deve ser o dia de chuva mais intensa por aqui. A quarta-feira deve ser de tempo nublado, com chuva na parte da manhã, tarde e noite, com chuva mais intensa, possibilidades de temporais, mínima de 13 graus, máxima de 18 ao longo do dia. São esperados, segundo a Climatempo, aqui para Nova Prata, mais de 40 milímetros de chuva amanhã. Na quinta-feira também, mais de 24 milímetros de chuva. A quinta-feira também deve ser de tempo chuvoso, a temperatura cai na quinta-feira. Amanhã, quarta, mínima é de 13 graus. Na quinta, a mínima esperada é de apenas 3 graus ao longo do dia, máxima de 15 graus, tá? Então, terça e quarta-feira, terça deve chegar essa chuva hoje, né? Quarta e quinta-feira, de mais atenção, a chuva deve ser mais intensa nesses dias, principalmente na quarta-feira, e a partir da sexta-feira o tempo deve firmar e a temperatura deve cair mais, vai ficar bem friozinho, viu? Mínima de 1 grau na sexta-feira, máxima de 8 ao longo do dia. O final de semana também deve ser de tempo sol entre muitas nuvens, né? Alguns períodos de tempo nublado e temperaturas mais baixas, tá? Então, bastante atenção para essa chuva que chega hoje e fica mais intensa nessa quarta-feira. 14 horas, 15 minutinhos, 13 graus aqui em Nova Prata. Por aqui a gente segue de música com ele, Armandinho, na nossa programação. Boa tarde.

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2: 14:39.
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5: Quinto prêmio, número 843-0843. 843. Quarto prêmio, número 1429-1429. 1429. Terceiro prêmio, número 9174. 9174. 9174. Segundo prêmio, 4060. 4060. 4060. Primeiro prêmio, número 3245. 3245. 3245.
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5: 14 horas 43 minutos. 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Boa tarde!

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2: 15 horas e 9 minutos.
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16: Horas, 15 minutinhos, 15h15 dessa tarde de terça-feira, tempo nublado, tem neblina aqui em Nova Prata, nessa terça-feira, último dia do mês de junho, por aqui terminando esse mês com um tempinho emburrado, 13 graus nesse momento no centro de Nova Prata. 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Por aqui, a gente segue de música com ele, Gabriel Elias. Ouvi.

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1: 15 horas e 33 minutos.
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13: Horas 38 minutos, 15:38. Esse é o nosso programa da tarde, a Prata é Pop. 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
4: Boa tarde, são exatamente 4 horas da tarde, está entrando no ar agora o seu correspondente Rádio Prata Serra, sempre com oferecimento de Oral Única Clínica de Odontologia. E o Corpo de Bombeiros e Polícia Civil, Brigada Militar, realizam buscas pelos corpos de Silvana de Aguiar, de 48 anos, e dos pais dela, Isaiu Vieira de Aguiar, de 69 anos, e Dalmira de Aguiar, de 70 anos. As buscas iniciaram na manhã desta terça-feira, em Canoas, na região metropolitana. Lembrando do caso, a família está desaparecida há mais de 5 meses. De acordo com as autoridades, uma denúncia anônima recebida na manhã de hoje apontou que os corpos estariam na estrada do Paquetá, antiga rua da Prainha, no bairro Mato Grande. Há uma área de mata que divide a via e a BR-448. Equipes estão no local desde as 10 horas da manhã e uma cachorra farejadora chegou no início dessa tarde de terça para auxiliar as buscas. Por volta das 14 horas, as equipes mudaram o local das buscas, localizado a cerca de 100 metros da primeira área verificada. Durante as investigações, dezenas de denúncias foram feitas em relação ao local onde os corpos poderiam estar escondidos. Não temos diligências pendentes, mas posso dizer que fazia tempo que não aparecia uma informação anônima, explica o delegado Anderson Spier, responsável pelo caso. Estamos acompanhando o trabalho dos bombeiros e verificando mais uma denúncia feita pela sala da Brigada Militar, assim como checamos todas as que chegaram, explicou o delegado Cristiano Alvarez, que representa apoio à ação. Silvana e os pais não são vistos desde os dias 24 e 25 de janeiro. A família residia em Cachoeirinha, também na região metropolitana. O processo criminal que avança na Justiça do Rio Grande do Sul está na fase de resposta à acusação por parte das defesas. De acordo com o Tribunal de Justiça do Estado, o policial militar Cristiano Domingues Francisco, ex-marido de Silvana, é o principal suspeito e segue preso. A atual esposa dele e o irmão, que também são réus, respondem ao processo em liberdade. De acordo com o delegado, as diligências continuam mesmo com o inquérito policial já encerrado em abril. Ainda terminamos umas análises de dados, mas não surgiu nada novo ou diferente do que já havia sido apurado. A polícia vê como remotas as chances de encontrar a família com vida. Por isso, a investigação é tratada como um feminicídio e um duplo homicídio. O principal suspeito e réu, no caso, é o ex-marido da Silvana, que responderá também por homicídio, ocultação de cadáver, falsidade ideológica, fraude processual, furto, associação criminosa e abandono de incapaz. Esposa e irmão dos são réus também. A Milena Tainá Rupental Domingues, de 28 anos, atual companheira do Cristiano, foi denunciada por participação nos 2 feminicídios e no homicídio qualificado, além de 3 crimes de ocultação de cadáver, fraude processual, associação criminosa, furto e falso testemunho em razão do planejamento dos crimes, da criação de álibis e da manipulação de provas. O irmão dele, Wagner Domingues Francisco, de 31 anos, é denunciado por 3 crimes de ocultação de cadáver, fraude processual e associação criminosa, por auxiliar na ocultação dos corpos e atuar para dificultar o esclarecimento dos fatos. E uma criança de 3 anos foi resgatada com vida por equipes da Jordânia nesta terça-feira, após passar 6 dias sobre os escombros deixados pelos terremotos que atingiram a Venezuela. O resgate ocorreu em Caracas, capital do país, e foi registrado em um vídeo pela Diretoria de Segurança Pública da Jordânia. Segundo o órgão, as equipes levaram horas para alcançar a vítima, que estava presa sobre os destroços de uma casa. O porta-voz afirmou que os sinais vitais pareciam bons e no momento em que ela foi localizada. Ainda de acordo com o porta-voz, a criança recebeu imediatamente os primeiros socorros e foi levada ao hospital mais próximo da região. Diversas equipes de busca de diferentes países foram enviadas à Venezuela após dois terremotos de magnitude 7.2 e 7.5 atingirem o país na última quarta-feira, dia 24. Ao menos 1.719 pessoas morreram e mais de 5 mil ficaram feridas em decorrência do desastre. A Organização das Nações Unidas, a ONU, estima que cerca de 50 mil pessoas ainda estejam desaparecidas por lá. Os tremores são considerados os mais graves a atingir o país desde 1900. Os abalos se concentraram nas regiões de La Guaira e também Caracas e deixaram ao menos 855 edifícios danificados, dos quais 189 desabaram completamente. A ministra Carmen Lúcia, do Supremo Tribunal Federal, votou nesta terça-feira pela liberação mais restrita dos penduricalhos, pagamentos somados ao salário base dos magistrados e servidores públicos, e formou maioria no STF. Com o voto da ministra, o placar de julgamento fica em 6-4. Todos os ministros votaram pela liberação dos pagamentos, mas se dividiram em dois grupos distintos, com diferentes formas de lidar com o tema. Carmen Lúcia acompanhou os relatores Alexandre de Moraes, Flávio Dino, Gilmar Mendes e Cristiano Zanin, assim como o presidente da corte, Luiz Edson Fachin, que votaram a favor da liberação dos pagamentos de forma menos abrangente. No outro grupo, o ministro Luiz Fux, André Mendonça, Dias Toffoli e Nunes Marques sugeriram uma liberação mais ampla, que foi superada. O julgamento em relação aos penduricalhos começou na última sexta-feira, dia 26, quando Moraes, Dino, Gilmar Mendes e Zanin votaram e propuseram a liberação de pagamento de recursos que tenham sido adquiridos até março de 2026 e validados pelo Conselho Nacional de Justiça e Conselho Nacional do MP. Já o outro grupo, liderado então pelo ministro Luiz Fux, propôs que os pagamentos de verbas reconhecidas e validadas deveriam ser pagos integralmente, para evitar o aumento dos recursos da administração pública de forma irregular e ultrapassar o limite de 35% estabelecido em julgamento em março. O termo penduricalho é usado para se referir a verbas indenizatórias, gratificações e auxílios que são somados ao salário base de servidores públicos e magistrados. Esses valores, em tese, servem para compensar gastos relacionados ao exercício da função ou ressarcir direitos não usufruídos, como a conversão de férias em dinheiro. Em março, o STF decidiu limitar o pagamento desses benefícios a membros do Judiciário e Ministério Público em todo o país. Conforme a decisão, indenizações adicionais, gratificações e auxílios deverão ser limitados a 35% do valor do salário dos ministros do STF, que tem o teto como referência. A limitação é equivalente a 16,2 mil. São 16 horas, 8 minutos. 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E há poucos dias de o Brasil sofrer a aplicação de novas tarifas de 25% pelos Estados Unidos por causa do PIX, o presidente Lula destacou a ferramenta comercial como uma experiência nacional bem-sucedida e sugeriu a expansão do modelo para demais países do Mercosul. Ele disse o seguinte: experiências nacionais bem-sucedidas devem ser compartilhadas entre os países do bloco. O PIX, sistema brasileiro público e gratuito de pagamentos, é referência internacional de inclusão financeira e eficiência digital. Sua arquitetura pode servir de base para uma infraestrutura de pagamentos que beneficiará todos os cidadãos do Mercosul. A integração financeira reduzirá custos, fortalecerá o comércio intrabloco, ampliará o uso de moedas locais e aumentará nossa resiliência frente a choques externos, afirmou Lula durante seu discurso na cúpula de líderes do bloco nesta terça-feira. A declaração do brasileiro ocorre na véspera do prazo final, nessa quarta-feira, dia 1º, para o início das tentativas de reverter as sanções que o governo americano ameaça impor. A Casa Branca usa como justificativa a alegação de que o PIX gera uma concorrência comercial desleal contra empresas dos Estados Unidos. Até esta terça-feira, o governo brasileiro deve enviar seus comentários por escrito sobre as medidas propostas pelo escritório do representante comercial dos Estados Unidos. Na próxima segunda-feira, o órgão realizará uma audiência pública para debater o tema. O desfecho ocorre no dia 15, prazo legal para definição e a eventual aplicação das retaliações contra o Brasil. Lembrando, o escritório comercial do representante dos Estados Unidos concluiu no início de junho uma investigação que, segundo eles, aponta políticas e práticas brasileiras que prejudicam o comércio americano. Entre os pontos citados estão barreiras no comércio digital e o suposto favorecimento estatal ao PIX. Com base na seção 301 da Lei do Comércio de 1974, o órgão americano sugeriu medidas corretivas e abriu uma consulta pública sobre o tema. A principal proposta é a taxação de 25% sobre uma lista de produtos importados do Brasil. A Polícia Federal deflagrou na manhã dessa terça-feira uma operação que cumpriu 8 mandados de busca e apreensão para desarticular uma organização criminosa suspeita de atuar na entrada e comercialização de agrotóxicos proibidos no Brasil. Os mandados foram cumpridos em cidades de Boa Vista das Missões, Jaboticaba, Palmeira das Missões e Santa Helena, no Paraná. Também foi determinado o bloqueio de até 12 milhões de contas dos investigados, sequestro de bens e aplicação de 9 medidas cautelares da prisão. São 16 horas, 11 minutos. 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
9: 16 horas e 12 minutos.
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0: área, Deck Giovanni, juntamente com o esposo Albino Querubim, em memória, os filhos Raimundo, Geraldo, Valdir e Giovanni, noras Luciana e Denise, netos Larissa, Juliano e Diele, bisnetos Rodrigo, Anelise e Diogo e demais familiares, com pesar comunicam o falecimento de Tereza Chequim Cherubim, aos 86 anos de idade, ocorrido nesta terça-feira, dia 30 de junho. O velório está sendo realizado na Igreja Nossa Senhora do Rosário, em Protásio Alves. A cerimônia de despedida será realizada na quarta-feira, dia 1º, às 10 horas da manhã, no cemitério municipal de Protásio Alves. Com pesar, comunicamos o falecimento de Tereza Chequim Querubim, aos 86 anos. Compartilhamos dos sentimentos da família enlutada e enviamos condolências. Funerária Deck Giovanni.
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10h34, esse é o nosso programa da tarde, a Prata é Pop, no seu rádio, é isso aí. 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E o sortudo, a sortuda de hoje é... Final de telefone 7637. 7637, a Jéssica. Então, parabéns, Jéssica, ganhou. 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São 16 horas 36 minutos, 13 graus em Nova Prata. Por aqui a gente segue de música. E daqui a pouquinho, viu? Daqui a pouquinho tá chegando o Percy com a roda de chimarrão por aqui, né? Esse programa especial da tarde. E hoje é mais especial ainda, viu? Vai ter entrevista, tá? Com a Imê de Carvalho, a primeira prenda da 11ª região gestão 2025-2026, às 18 horas aqui na Rádio Prata. Fique ligado. Música.

16h45, se 15 minutinhos faltam para 5 horas da tarde. Nesse momento, tempo nublado, neblina, 13 graus em Nova Prata. 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Daqui a pouquinho vem chegando Percy com Roda de Chimarrão e logo mais também às 18 horas entrevista ao vivo aqui na Rádio Prato com a primeira prenda. Por aqui vou encerrando a minha participação ao vivo nessa terça-feira, dia 30, agradecendo aos nossos ouvintes, agradecendo você pela sua companhia de sempre, agradecendo, é claro, os nossos apoiadores. Nós temos um encontro marcado amanhã, quarta-feira, dia 1º de julho, às 13h30, à 1h30 da tarde, ao vivo, aqui na Rádio Prata Serra, na 91.5. Para você, um ótimo final de tarde, uma ótima noite. Fica muito bem, se cuide, viu? Até mais. Tchau, tchau.

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6: Gaúcho Vale do meu Rio Grande, nós estamos de volta, são 17 horas pontualmente, horário oficial do nosso país. Está começando mais um programa Roda de Chimarrão aqui pela Prata FM 91.5, a rádio do coração do ouvinte. É sempre um prazer enorme, uma alegria muito grande a gente poder contar com o carinho de vocês para com a gente, com a marca do Empório de Confecções, da Viva Farma, da Ter Empréstimos, da loja Gente Miúda, da loja Gente Nossa, da Agafarma e também do carinho de vocês para com a gente, né? Isso que é muito especial de primeira. É uma grandeza, é realmente um privilégio a gente poder contar sempre com a audiência da Gauchada, tanto na cidade quanto no interior dos interiores, nas localizações aí mais distantes, através da conexão que nós temos aí no site, e também atender o seu pedido através do 3242-1212. Já vamos registrando aqui a audiência do meu amigo Valdomiro Simão Capelari, que está na escuta, né? Está na escuta, o doutor. Então tá, um abraço aí, Chiru, obrigado pela companhia, né? Uma hora vem para cá dar uma mateada, tá bueno? 17 horas e um minuto, tá certo, Precisinho? Vamos iniciando então, trazendo as primeiras desta sua tarde. Hoje já, terça-feira, 30 do mês de junho deste ano de 2026, estamos fechando o primeiro semestre com uma temperatura aí não tão alta, está numa dúzia de graus aí, né? E passou dia nublado, fechado, né? Com muita neblina aqui na Serra Gaúcha. Ao menos me parece que aqui na nossa redondeza, talvez aí que seja maior o entrevero, pelas bandas de outros, né, de outras localizações, de outros pontos aí do nosso Rio Grande do Sul. Mas ela tem mais a atender aqui na Serra Gaúcha, até porque na capital do Rio Grande não está tendo essa neblina que nós temos aí desde esta madrugada, que amanheceu garoando, né, amanheceu mais tarde chovendo, e agora nós temos só a neblina, né, a temperatura se manteve aí mais ou menos no mesmo patamar, desde manhã até agora, e são 17 horas e 2 minutos. Tá bom, né, gurizada? Com quem é que nós vamos iniciando, Precisinho? Hein? Com quem? Marcelo Oliveira.

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4: Muito bem, Gaúcho Velho, conferindo comigo a hora certinha para você que está ligado. Agora são 17 horas e 19 minutos. Horário oficial do nosso país, logo mais às 18h05, após a oração da Ave Maria, nós teremos por aqui a Inês de Carvalho, primeira prenda da 11ª gestão 25-26, e também a Gisela Petrella, que é membro do Departamento Cultural do CTG Querência do Prata e também da 11ª Região Tradicionalista. Estarão falando aqui do evento que foi realizado aqui em Nova Prata e desta participação também do nosso CTG através dessa menina aí fantástica, né? Que se sagrou a primeira prenda da 11ª Região Tradicionalista, representando o nosso Querência do Prata. Tá bom, gurizada? 17h20, horário oficial do nosso país. No próximo domingo, nós teremos a ordenação diaconal do Stefano Petrolich, que estará sendo ordenado diácono aqui em Nova Prata. Vai ter até o fim do ano aí para trabalhar, e aí será ordenado padre, já oficialmente. E nós convidamos a população aqui de Nova Prata, no dia 5 de julho, estará acontecendo às 15 horas, na Igreja Matriz São João Batista, aqui de Nova Prata, Santuário Nossa Senhora Aparecida, e a Rádio Prata estará transmitindo ao vivo no FM. É muito importante, né, porque mais um padre está sendo ordenado, ele que é natural de Bento Gonçalves, como padre Cristian, que está trabalhando aqui em Nova Prata, e que será ordenado lá em Bento Gonçalves, mas que fez o seu trabalho de preparação, né, aqui em Nova Prata, com o padre Mauri e também com o padre Cristian. Então, é sempre um prazer e uma honra muito grande. E também, neste dia, nós teremos às 15 horas, haverá um pequeno comes e umas bebidinhas aí, uns refri ali no Salão Paroquial, onde também está sendo convidado a população para participar. Tá bueno? 17 horas e 21 minutos, estamos trabalhando com o Empório, com a Viva Farma, com a Gente Nossa, com a Ter Empréstimos, também com a Funerária Dec Giovanni, com a Gente Miúda e também com a Agafarma aqui de Nova Prata, dois endereços aqui na Cônego Pérez, em nossa cidade. Tarde aí garoenta, né, de temperatura baixa, de muita ceração, muita neblina, o pessoal chama ceração, neblina, né? Mas temos que ter muito cuidado quem transita aqui na 470 e 324, porque as pistas aí estão estreitas, dado o pouco espaço que nós temos no acostamento, e ainda mais o asfalto molhado, pode ter o perigo sempre, né? Tem sempre o perigo de derrapagem no encontro, né? No enforcamento aí, em certos locais, uma ultrapassagem aí perigosa. Então temos que ter todo esse cuidado, principalmente no começo aí das 6 da tarde, começa a escurecer, é onde os faróis iluminam menos, a visão ela fica comprometida, e com isso precisamos aí ter o máximo de alerta e atenção. Tá certo, gurizada? 17 horas e 22 minutos, vamos trazendo música. Quem está chegando agora é Luiz Marenco, 11ª das Pelagens. Logo em seguida, Leonel Gomes nos traz aí Descanado, só duas? Vamos lá então. Em seguida voltamos aí com os nossos comerciais.

0: 17h29.
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Muito bem, Gaúcho Velho, estamos de volta. Agora são 17 horas e 35 minutinhos, 17:35, a Prata FM, com o programa Roda de Chimarrão. É, para você que está nos ouvindo, muito obrigado aí pelo carinho, muito obrigado pela audiência. 17:35. Nós temos aqui o comunicado. Põe a chamada aí de falecimento, filho. 17 horas e 35 minutos, horário oficial do nosso país.

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A funerária Dec Giovanni, juntamente com o esposo Albino Querubim em memória, os filhos Raimundo, Geraldo, Valdir e Giovanni, noras Luciana e Denise, netos Larissa, Juliano e Di Eli, bisnetos Rodrigo, Anelise e Diogo e demais familiares, com pesar comunicam o falecimento de Tereza Tiquim Querubim, aos 86 anos de idade, ocorrido nesta terça-feira, 30 de junho. O velório está sendo realizado na Igreja Nossa Senhora do Rosário, em Protásio Alves. A cerimônia de despedida será realizada amanhã, quarta-feira, dia 1º, às 10 horas da manhã, no Cemitério Municipal de Protásio Alves. Com pesar, comunicamos o falecimento de Tereza Tiquim Querubim, aos 86 anos de idade. Compartilhamos dos sentimentos da família enlutada e enviamos condolências, uma informação da funerária Dec Giovanni. Vamos seguindo, Gaúcho Velho, para você que está nos ouvindo, agora são 17h37, vamos chegando aí com Joca Martins Corcoviando, depois Cotidiano vem aí Nilton Ferreira.

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9: Muito bem, amigo velho, confira comigo a hora certinha. Agora são 17h49, programa Roda de Chimarrão. Estamos apresentando em Diada Buena, meu pago, da minha querência, do meu Rio Grande. É um prazeraço a gente poder estar junto com vocês aí, levando a nossa música, o nosso sistema, né? Nosso mate, Buena, uma barbaridade, nos quatro cantos do nosso país, do nosso mundão velho de Deus. E para você que nos acompanha nesta grande Nova Prata, neste grande universo, muito obrigado aí pela audiência, muito obrigado pelo carinho. E vamos trazendo uma música de fundamento, presença do Luiz Marenco para fechar o programa. Depois nós teremos a oração da Ave Maria e a gente volta em seguidinha aí, dando sequência ao programa Roda de Chimarrão, sempre na marca do Empório, da Viva Farma, da Gente Nossa, da Ter Empréstimos, da Funerária Dec Giovanni, da loja Gente Miúda, que mora no coração de Nova Prata. 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Marenco, então, Cova de Touro. Chegando, moçada, às 17h50.

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2: 17:54.
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No entardecer deste dia de terça-feira, quando os ponteiros do relógio apontam para o infinito, nós nos encontramos, amigos ouvintes da Rádio Prata, para este momento de prece e gratidão a Deus por meio de Maria. E nesta terça-feira, a nossa reflexão é em torno do tema da família. A família é o alicerce de nossa vida. É nela que encontramos amor, apoio e aprendizado. É a família o aconchego de nossas vidas. Que possamos valorizar e cuidar dos nossos familiares, fortalecer os laços de união e buscar a paz no nosso lar, para que a presença de Deus seja sempre nossa guia, nossa luz, nosso horizonte. E juntos rezemos. O anjo do Senhor anunciou a Maria, e ela concebeu do Espírito Santo. Eis aqui a serva do Senhor, faça-se em mim segundo a vossa palavra. E o Verbo divino se fez humano e habitou entre nós. Ave Maria, cheia de graça, o Senhor é convosco. Bendita sois vós entre as mulheres, e bendito é o fruto do vosso ventre, Jesus. Santa Maria, Mãe de Deus, rogai por nós, pecadores, agora e na hora de nossa morte. Amém. Rogai por nós, Santa Mãe de Deus, para que sejamos dignos das promessas de Cristo. Oremos. Derramai, ó Deus, a vossa graça em nossos corações, para que, conhecendo pela mensagem do anjo a encarnação do vosso Filho, cheguemos por sua paixão e cruz à glória da ressurreição. Por Cristo nosso Senhor. Amém. Glória ao Pai, ao Filho e ao Espírito Santo, como era no princípio, agora e sempre. Amém. E sobre todos os ouvintes da Rádio Prata, a bênção de Deus que é Pai, Filho e Espírito Santo. Amém.

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0: Meus amigos, muito boa tarde, estamos de volta, 18 horas e 3 minutinhos, 18 com 3. Estamos na segunda parte do programa Roda de Chimarrão, aqui pela sua Rádio Prata, neste 30º dia do mês de junho, fechando o primeiro semestre tão rapidamente, né? Começou o ano, parece ontem, e já estamos aí no meio do ano. Amanhã estaremos iniciando o segundo semestre do ano de 2026. E uma tarde, uma manhã chuvosa, garoenta, neblina, aceração, misturou de tudo um pouco, né? Nós estamos recebendo com muito prazer aqui no programa Roda de Chimarrão a Giselda Petrella, que é membro do Departamento Cultural do CTG, Querência do Prata, e também da 11ª Região Tradicionalista. E também a Imé, que é de Carvalho, que é a primeira prenda da 10ª gestão 2025-2026. Nós tivemos um encontro aí de 14 CTGs, uma ciranda de entreveiro, né? E com 55 participantes. Que parabéns, hein? Que prazer enorme poder conversar contigo, Aimé. Você que, com a sua simplicidade, vem crescendo dentro do nosso tradicionalismo, dentro do nosso Querência do Prata. A gente sabe o quanto seu pai, a sua mãe, né, a Giselda, o Querência do Prata, tem ajudado e colaborado e prestigiado, mas você, né, se ajuda muito. Tá de parabéns, boa tarde, prazer tê-la aqui no programa Roda de Chimarrão para a gente conversar um pouco de como foi, né, essa escolha e como aconteceu esse entreveiro também.
1: Boa tarde a todos os ouvintes. Primeiramente, gostaria de agradecer por este espaço que a Rádio Prata tem nos proporcionado para a gente falar um pouquinho mais sobre a nossa cultura, o tradicionalismo, sobre a nossa entidade, o CTG Querência do Prata, que fez um belíssimo evento nesses dois finais de semana, onde aconteceu a Ciranda Cultural de Prendas e o Entreveiro Cultural de Peões da 11ª Região Tradicionalista, que eu tive a oportunidade de trazer, depois de 10 anos, trazer novamente para a minha entidade mãe, que é o CTG Querência do Prata.
0: Pois é, isso vem desde criança, né? Você está com uma idade, pouca idade, quantos anos você tem hoje?
1: Eu tenho 23 anos.
0: 23 anos, não, na flor da idade, né, Gisela? Gostaria de voltar para os 23 anos, já umas 3, 4 vezes passei isso. Mas é um sonho de família, um sonho de Querência do Prata, um sonho da 11ª Região Tradicionalista, né? E como é importante também a gente ver a organização e as coisas que dão certo no nosso Querência do Prata. Boa tarde, Gisela.
2: Boa tarde. Boa tarde aos ouvintes da Rádio Prata. Desculpa a minha voz, mas a gente vem de uma semana bem intensa, um final
0: Sim.
2: de semana, né?
0: E depois a umidade que nós temos também, né?
2: Então,
0: no nosso tempo.
2: Está recuperando.
0: Então,
2: foi um final de semana muito bom.
0: Uhum.
2: Nós viemos a dois finais de semana com a ciranda e com o entreveiro.
0: Uhum.
2: Final de semana retrasado, com as provas artísticas, campeiras e a mostra, uma parceria com a FUV. E esse final de semana, o jantar, a prova escrita, e o jantar de entrega dos resultados.
0: Como é gratificante a gente ver essa semente plantada e esse amor. A gente sabe do seu trabalho de longa data, né? Desde menina, e ajudando a todas as idades, né? Todas as etapas do andamento do nosso Querência do Prata, como patroa também,
2: também.
0: Né? Participando em todos os lados, abraçando todas as casas. Né?
2: Eu amo o que eu faço, o tradicionalismo. Eu vejo que dentro do tradicionalismo a gente consegue agregar diversas gerações. Ali convive o pai, o neto, o filho, o tio, todo, e sem nenhum preconceito, as crianças e os jovens de outrora convivendo junto, com uma integração. E os jovens, eles crescem direito, eles crescem com um poder de crítica, empatia. Dentro de uma entidade tem todos os problemas que a sociedade tem. A gente não diz que é o paraíso na Terra, porque não é.
0: Mas o CTG é um dos que menos tem, né?
2: Exato. Mas ali tu aprende a viver na sociedade.
0: Verdade.
2: Porque são várias famílias. Várias famílias com jeitos diferentes, ter que conviver quase que diariamente no mesmo espaço, de diversas formas, ou na campeira, ou na artística, ou na cultural. Tem que aprender a conviver com essas pessoas.
0: Uhum.
2: Conviver, né? Não é só viver junto, é conviver.
0: Sim, dividir, respeitar, compartilhar, né?
2: Então, todas as dificuldades que se enfrentam no espaço desses, com respeito, porque daí todo mundo trabalha para esse fim, leva na sociedade. Quando esse jovem for estudar, for trabalhar, ele vai levar o que ele aprendeu dentro do tradicionalismo, os valores e a cultura, o conhecimento. Porque a cultural, esse evento que aconteceu no Querência, é o todo de um peão e de uma prenda.
0: Uhum.
2: Porque tanto o peão e a prenda tem que saber tudo sobre o tradicionalismo. Tem que saber, por exemplo, o peão, ele tem que saber prova de rédea, encilha, andar a cavalo, charque, chimarrão, carreteiro, churrasco, trança, dançar, cantar, declamar, fazer uma prova teórica, estudando quase 30 livros e não sabendo exatamente o que vai cair. Aí uma prova de 35, 20, 25 questões, depende da categoria. Então, é um tradicionalista completo.
0: Pois é, e o apoio dos pais é importante. Eu me lembro o seu Valdomiro, me lembro a dona Lourdes, me lembro o Gilson também, o Mano, né?
2: É.
0: Quando o Valdomiro que ajudou a comprar uma gaitinha para o teu menino, né?
2: Sim.
0: Estava conversando hoje com o pessoal que comprou uma gaitinha, e eu disse, olha, eu vendi uma igual para o menino lá da Gisela, né? E tá com ele ainda.
2: Ainda não vende, né?
0: Não tem preço.
2: Não tem preço.
0: Ai, que coisa.
2: Agora ele tá meio parado, né? Porque faculdade. Agora ele é pai, tem família.
0: Opa!
2: Né? Então não tá com muito tempo.
0: Uhum. Mas... Um abraço lá pro Arthur e um abraço lá então pro teu menino. Como é o nome do teu menino?
2: Arthur.
0: Arthur também? Olha só, né? O Arthur comprou uma gaita hoje.
2: É. Tá aí.
0: É, veja
2: então,
0: só.
2: Então ele pretende ensinar pro filho dele, né?
0: Olha só.
2: Vai ter tempo para isso.
0: Uhum. Bom, esses concursos aí, eles tiveram início quando, como é que surgiu, como é que é formulado?
2: Vou deixar aí mesmo.
0: É.
1: Bom, inicialmente, então, surgiu a Ciranda Cultural de Prendas. No início era chamado de concurso para a escolha da Rainha dos Gaúchos.
0: Rainha dos Gaúchos.
1: Isso, lá
0: isso foi em quando?
1: 1959.
0: 59?
1: É,
0: Olha
1: mais
0: só.
1: Ou menos nesta data.
0: Lá quando eu nasci, um pouco depois.
1: E depois, então, foi evoluindo, se tornou a Ciranda Cultural de Prendas,
0: Uhum.
1: a qual a gente conhece hoje. O Entrever é um pouquinho mais novo, né? Nós estamos na edição 56ª Ciranda Cultural de Prendas e 38º Entrever Cultural de Peões. E como mesmo a Giselda comentou, são provas a qual a gente se coloca à disposição do tradicionalismo. É um momento em que a gente se prepara para dar continuidade ao nosso movimento, se preparando para as provas das artísticas, da mostra cultural, como é o caso da mostra folclórica, perdão, como é o caso da prenda.
0: Uhum.
1: Também a prova escrita, que a gente tem toda uma bibliografia para poder estudar. Então, são anos de preparação, né? Para a gente conseguir, por exemplo, participar de uma ciranda cultural de prendas estadual, são 3 anos de preparação.
0: 3 anos.
1: Sim.
0: É.
1: A gente participa da ciranda no interno, representando a entidade tradicionalista. Depois nós vamos para o regional. Ficando em primeiro lugar, nós temos a oportunidade de representar a 11ª no estadual. E eu tive esta oportunidade. Então, este ano eu fui para a Ciranda Cultural de Prendas em Erechim.
0: Erechim.
1: Exatamente, onde eu tive a oportunidade, juntamente com as minhas prendas também, a primeira prenda juvenil, a Alicia Costa Curta, do CTG Galpão da Saudade, e a Francisca Filipão Tomasi, do CTG Laço Velho, nós fomos representar a 11ª. Também os guris, o Vitor Friso, primeiro peão, também da 11ª, da minha gestão,
0: uhum.
1: O César, primeiro guri, e o Pedro Adolfo Roncato, que é da nossa entidade, né? Grande Pedro, que hoje ele é atualmente o segundo piá do estado do Rio Grande do Sul. Então, nós tivemos esse privilégio de participar da Ciranda e do Entreveiro e representar não somente a 11ª, mas as nossas entidades e o nosso município. Eu e o Pedro, nós nos sentimos muito honrados de poder representar e falar também sobre a nossa cidade.
0: Pois é, e ainda vim aqui a Nova Prata na Exato. Realização do evento, né, Giselda? Uma coisa assim tão gratificante e tão premiada, que Deus abençoa também, né?
2: Deus abençoe. E nós temos grande, como querência do Prata, nós temos grande preocupação com a cultural, porque é o departamento imprescindível para existir o CTG.
0: Sim,
2: sem a cultural
0: não tem como, né?
2: E ele é extinto, a entidade é extinta.
0: Ah, extinta.
2: É obrigatório ter o departamento cultural. É o único departamento que é obrigatório a entidade ter.
0: Porque na verdade o início da entidade ela tem que ter artística, né?
2: Ela começa pela artística.
0: Começa pela artística.
2: Porque
0: né?
2: ela motiva a presença, as crianças,
0: é
2: né?
0: É verdade.
2: Mas um CTG não existe sem a cultural.
0: Sem a cultura.
2: Para ele ser associado ao MTG, ser concebido como um CTG, ele precisa ter a cultural. Se ele não tiver a cultural, ele não é aceito associação dentro do MTG. Porque é a base. Tu tem que conhecer onde você está. Tu vai fazer parte de uma entidade, do movimento e não conhece nada, normalmente a gente sai do Rio Grande, sai da região, tu vai conversar com alguém, não vai ter o que dizer sobre o que tu tá fazendo.
0: Tem que ter o conhecimento.
2: Tu tem que saber para que tu tá aí, né?
0: Uhum. E isso não leva um dia, não leva uma tarde, não leva uma noite de sono.
2: Olha, eu quando entrei, eu não sou de uma família tradicionalista, então por isso que eu sou uma prova de que tu não precisa ser tradicionalista para conhecer o teu Rio.
0: Mas eu acho que os seus pais aí é muito tradicionalista.
2: Meus pais...
0: Incentivadores,
2: sim,
0: né?
2: Sim, eles sempre gostaram. Mas a gente sempre veio do interior, né? A gente morava na roça, então não tinha muito conhecimento disso. Quando a gente veio morar na cidade, que o meu pai passou, a minha mãe passou a conhecer a o quê? Nesse círculo urbano, eles se identificaram com o tradicionalismo.
0: E gostaram de primeira.
2: Gostaram de primeira. Uhum. Tanto que nós montamos um departamento artístico na Associação dos Motoristas.
0: Sim.
2: Para filhos dos motoristas.
0: Exatamente.
2: Para movimentar alguma coisa dentro da associação.
0: Uhum.
2: Depois ali.
0: Isso ramificou e deu frutos muito grande, né? Muito. Se propagou por todo.
2: Não tínhamos ideia do que se tornaria. Hoje é o CTG Retorno à Querência.
0: Olha só, né? Que coisa boa, né?
2: Eu sou uma das fundadoras ali, né? Então, começou ali, de fato.
0: Silvio Rigo, pessoal aqui,
2: primeiro
0: né?
2: Primeiro patrão.
0: Primeiro patrão, né? E assim por diante, as coisas têm que começar a plantar, começar a semear, né?
2: E depois da pandemia, a pandemia foi um corte bem grande,
0: né? Muito, né? Muito, então, paralisou, né? Paralisou tudo.
2: A partir de lá, nós estamos retomando.
0: Uhum.
2: Gradativamente, trabalho de formiguinha, né? Então, agora a gente pode se considerar que nós estamos bem.
0: Uhum.
2: Nós estamos com uma cultural bem sólida. Tanto que nós já estamos nos estruturando melhor para atender melhor a todos os interessados. Porque, normalmente, o CTG ele tem uma diretora cultural que faz tudo. E isso, o nosso também não era diferente, né? Então, já faz 2 anos que... eu divido essa responsabilidade com a Luciane Hack.
0: Luciane Hack.
2: Então nós estamos em 2. Este ano, nós tivemos já agregamos mais pessoas para trabalhar. Nós estávamos em 4. Agora que terminou esta fase dos estaduais e começou ali um regional novo, nós vamos ter o próximo interno. Que daí, esses internos vão para o regional, que vão para o estadual e seguem, né? Então, a nossa preparação agora é para o concurso.
0: É passo a passo.
2: Nós estamos nos preparando para o interno.
0: Interno.
2: O que vai acontecer? No CTG. Esses que ganham no CTG irão para o regional, que depois irão para o estadual. E assim sucessivamente. Então, agora nós temos. Já fizemos a reunião ontem, né?
0: Uhum.
2: Terminou domingo, regional, ontem.
0: Já outra etapa, hein?
2: Nós temos o Diego Giambelli. Ele é o responsável junto com o Felipe Salvalágio, Bruno Domingos Anella Corrêa, Arthur Cerato, Pedro Adolfo Roncato, Gabriel Flores de Conto. E deve ter mais. Tem mais que eu não me lembro. Esses, Arthur Servi, Fritzen Servi, eles vão, Guilherme Damião, eles estão encarregados na parte campeira.
0: A meninada.
2: É, sobre a supervisão do Diego. Então, o Diego se responsabiliza em dar o suporte para quem pretende ir para o regional, ele vai dar o suporte campeiro para os interessados. Aí tem a Luana Andretta, vai ficar encarregada de dar o suporte para os ensaios artísticos. O Kleber, serve. Ele vai ficar com as pesquisas e os pesquisas. A Luciane vai ficar com os relatórios. E eu e a Aimee com os estudos. Então, cada um direcionando num ponto, a gente consegue atingir mais pessoas e não sobrecarrega ninguém. Porque quando tu tem tudo isso para fazer, a pessoa sofre porque ela fica
0: Sim, é
2: sobrecarregada
0: muita carga,
2: e
0: né?
2: não dá para atender a todos. Alguma coisa sempre fica para trás, tu não consegue dar uma explicação direito, tu não dá certo, porque olha, nós somos com 6 pro regional, 5 entraram. E o que ficou em quarto, o Leonardo Galvão, ele fez uma apresentação espetacular. Não teve assim, então todos vão prontos pro concurso. Não tem, chega lá, diz, bah, coitado, como é que deixaram vir aqui
0: Não,
2: despreparado?
0: está preparado.
2: Eles vão todos dando um show de apresentação.
0: E nós tivemos aí 14 CTGs e 54 individuais, né?
2: Isso mesmo, 54 representantes.
0: É uma.
2: Um dos maiores, pelo menos depois, essa retomada pós-pandemia, é um dos
0: Um dos
2: maiores.
0: maiores. E é realizado de quantos em quantos anos esse.
1: Cada um ano.
0: Cada um ano.
2: Todo ano.
0: A todo ano.
2: Todo ano.
0: A
2: Na
0: todo ano.
2: casa da Prenda. A Prenda que ganhou é de Garibaldi.
0: Sim.
2: Em junho do ano que vem, esse concurso acontece em Garibaldi.
0: Vai diversificando os locais
2: Aí,
0: também.
2: se nós tivermos uma representante, porque esse ano nós não tínhamos concorrente na adulta. Ano que vem, se nós tivermos uma Prenda que vá concorrer adulta e ela ganhar, outro ano vai ser Nova Prata. Então, é na cidade onde é que a primeira Prenda da
0: E tem
2: região.
0: que ser realizado sempre em duas etapas, um fim de semana e um segundo fim de semana.
2: É porque é muita prova.
0: Muita prova.
2: Se fosse poucas pessoas, daria para fazer tudo no final de semana, mas graças a Deus não é o caso. Então, no primeiro, na no anterior, são provas artísticas, campeiras e mostra cultural. Normalmente vai noite adentro.
0: Sim.
2: É muita prova, porque é prova artística de todos. As meninas fazem a mostra cultural, que daí é um outro horário que normalmente leva o dia todo. E os guris, além disso, eles têm as provas campeiras, que é todas aquelas, encilha, prova de rédea, laço, charque, chimarrão, churrasco,
0: E para isso tem
2: mala poncho,
0: uma comissão
2: uma
0: que
2: comissão.
0: julga.
2: Isso. Esse ano a comissão veio da 30ª,
0: A trigésima.
2: Novo Hamburgo, né? Isso.
0: Ah, tem um trabalho tudo isso voltado, envolvendo, envolve uma quantidade bastante alta de participantes, né? Quantas pessoas nós tínhamos lá na.
2: Meu Deus, não sei te dizer.
1: Acredito, né, que deu mais de 200 pessoas.
0: 200
2: É,
0: pessoas.
2: porque nós tínhamos a equipe da cozinha,
0: Cozinha.
2: que nós montamos uma sala de refeições fora do galpão, porque senão iria atrapalhar os
0: Pois é,
2: concorrentes.
0: eu vi umas fotos no Face, parecia que tinha umas lonas,
2: Isso.
0: as coisas lindas por demais, né?
2: É, aí nós pegamos a barraca do
0: Umas barracas,
2: CTG,
0: né? É.
2: a barraca da 11ª região e particular. E a gente montamos puxadinho, botamos uma lona
0: Ficou muito lindo,
2: e
0: parabéns, hein?
2: as mesas de dentro ali do galpão, a gente puxou ali para fora, fez uma sala, assim, ficou muito bom. Ficou muito bom, bem pensado. Se chovesse também não teria problema.
0: E deu tempo bom, né?
2: É. Fizemos uma passarela ali para a FUV, onde é que acontece a Expo Prata,
0: A
2: né? O
0: Expo
2: mesmo
0: Prata, sim.
2: caminho. Aí lá na FUV, no salão principal, foi a mostra. E no ginásio, o jantar baile. com mais de 850 pessoas.
0: Que bênção, hein?
1: Bem organizado.
0: Muito bem, olha, que coisa, que lindo, hein? Parabéns, hein? Parabéns mesmo. O que nós tínhamos mais, gostaríamos de falar?
2: Olha, eu acho interessante destacar que esse ano, os peões, o tema da pesquisa dos peões para o regional era a história do entreveiro cultural de peões.
0: Sim.
2: Ano passado, a história era das prendas.
0: Até para o pessoal entender como é que é esse entreveiro ali. Como é que...
2: O MTG lança uma nota de instrução, dizendo o que precisa cada concorrente, cada categoria fazer. As prendas, elas precisam fazer a prova artística, que é falar de um tema sorteado. Elas chegam lá na hora.
0: Faz o sorteio.
2: Sorteia lá com a comissão.
0: Não dá para se preparar antes.
2: Não dá. Tu tem 15 minutos para ler o tema e organizar as ideias.
0: Tem que ter cabeça no lugar, né?
2: É.
1: Conhecimento.
0: É o principal, né?
1: Principalmente, conhecimento.
2: Isso é a partir dos 12 anos.
0: A essa idade.
2: É, porque tem os guris e guri e prenda juvenil, que a partir dos 12, elas já têm que ter maturidade, porque é a partir da categoria juvenil e adulta em diante que tem o sorteio do tema, né? Então, as prendas. Sorteia o tema, fala sobre o tema sorteado, depois apresenta o declama, canta, o toque.
1: Conhecimento.
0: O principal, né?
1: Principalmente, aí, conhecimento.
2: Isso é a partir dos 12 anos.
0: A essa idade.
2: É, porque tem os guris e guri e prenda juvenil, que a partir dos 12, elas já têm que ter maturidade, porque é a partir da categoria juvenil e adulta em diante que tem o sorteio do tema, né?

0: Além disso, eles têm uma pesquisa, que eles precisam falar da sua pesquisa. Que as prendas, a pesquisa delas também tem, mas elas apresentam na mostra, que é um evento separado, que elas montam um cenário e elas falam da sua pesquisa. Essa das prendas era a história das prendas do Rio Grande do Sul. Elas teriam que contar desde o início até hoje. Os peões era sobre a história dos entreveiros. Ao invés deles fazerem a mostra separado, eles apresentam na hora da sua prova artística. Então, eles apresentam, fazem o tema sorteado, falam da sua pesquisa, depois, igual às prendas, toca, canta, declama. E os peões, enquanto que as prendas estão na mostra, eles fazem as provas campeiras. Então, que daí tem algumas que é para o sorteio, eles têm que saber todas, e algumas é por sorteio, outras eles escolhem. Laçar, apartar. Ou prova de rédea. Eles têm que escolher uma das três. Então, o nosso escolheu o laço. E os pequenininhos, eles já vão com a escolhida. Eles encilham, fazem um chimarrão e lacinho da vaquinha parada. E na artística é igual. Tem que cantar, declamar, apresentar uma brincadeira. Então, é mais simplesinho. Mas eu queria chamar a atenção nessa dos peões,
1: Sim.
0: que nessa pesquisa nós estudamos quem que foi o idealizador do entrevero cultural de peões,
1: Pois é.
0: que tinha as prendas. E numa época que tinha muito preconceito, fazer concurso para peão chamavam a quem vai ser a, como é que é? O prendo,
1: Prendo. O
0: o
1: prendo.
0: prendo. E quem idealizou e conseguiu a aprovação, colocando a parte campeira, a cultural, mas o gauchismo, né? O peão no laço. Foi o César Vieira de Andrade Rocha, nosso.
1: Professor César Vieira.
0: Exato.
1: Nossa.
0: Ele, o idealizador do entrevero cultural de peões. Nós temos
1: Querida, querida André da Rocha, pequeno grande pago.
0: essa grandiosidade de evento graças a ele. Então, se não tivesse esse trabalho, ele ia ficar no anonimato. Ia se passar anos sem saber que a pessoa que idealizou é aqui perto, que mora aqui, que a gente conhece
1: E demais, né?
0: e demais,
1: É.
0: foi para o baile, foi convidado, foi homenageado. Então, vai continuar sendo homenageado porque eu acho que é merecedor
1: Com
0: o
1: certeza.
0: próprio MTG, né? Porque normalmente as homenagens são direcionadas às pessoas que já não estão mais conosco.
1: Até porque o Tropeiro Lagoense tem uma história muito rica, né?
0: E uma de parceria com a Querência,
1: De
0: porque os
1: parceria.
0: primeiros.
1: Aliás, assim, eu acho que o Querência é o pai de todos, quase, né? Cresceu assim, espalhando, propagando.
0: Nesse caso, o tropeiro que é pai do Querência.
1: O tropeiro que o pai
0: Somos
1: da.
0: filhos.
1: Nós somos filhos
0: Ele é
1: do
0: mais
1: Tropeiro
0: velho.
1: Lagoense. Ah, é mais velho. É,
0: Tropeiro é mais
1: tem
0: velho.
1: umas comunidades que o pessoal às vezes não entende. Por exemplo, a linha Garibaldi, que é mais antigo de Nova Prata, mas foi assim que traçaram, né, os destinos e as localizações das cidades e bairros, né? E assim são os CTGs também, né, que se criaram há muito tempo.
2: Para o senhor ver como é importante a gente conhecer o lugar em que a gente vive, conhecer a nossa cultura, conhecer a história do nosso município.
1: Pois é,
2: Isso é
1: tem muita
2: muito
1: gente que
2: importante.
1: conhece, tem muita gente que conhece que a gente não sabe que nós temos o Feronato aí do restaurante Muralha, da lancheria Muralha. Ele conhece todo, ele lembra, não consigo como é que ele memorizou tanto, mas ele conhece toda a história, como é que começou a se denominar localidade e tal, a linha Garibaldi, né? Rio Branco, agora Maragata, né? Então, mas são coisas ricas que nós temos aí que é. Devemos aproveitá-las.
2: Eu posso até dizer que o que também desperta a gente ter esse conhecimento e de pesquisar, não somente pela história do Rio Grande do Sul, né, mas pelo nosso município, a história em si, eu acredito que seja a gente participando de uma entidade, a gente participando do CTG, tendo esse convívio com o Departamento Cultural, porque, querendo ou não, a gente conquista um amor pelo nosso tradicionalismo. Conquista um amor pela história do Rio Grande do Sul, que infelizmente não se trabalha tanto nas escolas, né? Então, tendo esse convívio com o Departamento Cultural, tu acaba tendo conhecimento da história do Rio Grande do Sul e também da comunidade. A gente cria esse amor, porque a partir do momento que a gente

0: gente sai de um cargo dentro da entidade, a gente sempre continua atuante, como é o meu caso. Eu, mesmo hoje não sendo mais prenda da 11ª e não concorrendo mais, que eu decidi que eu não irei mais concorrer, mas eu irei ajudar a minha entidade a dar continuidade ao nosso movimento. E automaticamente pesquisando ainda mais a fundo sobre outras coisas, porque é uma coisa que eu, como prenda e como participante do departamento cultural, aprendi a amar.
1: Rico comentário aí, rico comentário, né, Gisele? É assim, exemplo das duas famílias, né? Tanto do seu Cláudio e a dona Ana, né?
0: Isso.
1: Como do seu Cláudio Miro e a dona Lourdes. E veio os filhos, veio os netos e vai vindo os bisnetos e por aí vai, né? E vai crescendo a família Querência do Prata.
0: Exatamente.
1: Uma coisa linda por demais. Falamos de. Comentou de prendo aí, nós tivemos a escolha das prendas do Rio Grande do Sul com a segunda, um prendo mesmo, nesses dias também, né?
0: Você quer saber minha opinião?
1: Não,
0: Não?
1: fique à vontade.
0: Ah, não, eu acho assim, o movimento tradicionalista gaúcho precisa acompanhar a modernidade.
1: Moderno ditado.
0: Eu acho que tem que a gente trabalha o respeito, tem que respeitar. No
1: Porque foi
0: entanto,
1: muito comentado, né?
0: no
1: Foi muito
0: entanto,
1: comentado.
0: nesse sentido, e como em outros, eu entendo que deveria se ter a categoria específica, LGBT+, com em todos os âmbitos tem. Então, eu acho que deveria ter sido feito a categoria específica, porque é prenda, não é? É diferente, é um centro de tradições gaúchas. Então, você está preservando uma tradição.
1: Sim.
0: Tu não pode ir contra uma tradição, mas também tu não tem que ficar alienado ao mundo. Tanto teria que ter a categoria específica para o concurso, não junto com as prendas. Porque aí tu abre precedentes para outras mudanças dentro do tradicionalismo, que daí tu deixa de ser um tradicionalista, deixa de ser um centro de tradições, tu passa a ser um clube normal que pode ser feito qualquer coisa desde que você queira fazer, respeitando a liberdade de expressão. Então, você faz qualquer coisa. Aí nós vamos ter um baile da prenda jovem, que a regra é entrar a rigor. Então, não, eu tenho direito. Então, tu deixa a tua tradição e a pessoa faz o que quer. Então, deixa de ter o Perder a significado.
2: essência.
1: É a essência,
0: Não, não
1: exatamente.
0: é,
2: A
0: não é,
2: essência.
0: não é assim, não aceitar, não é isso.
1: Sim.
0: Mas tem que, eu acho que teria que ter uma outra categoria específica.
1: Exatamente. Eu acho que eu também tenho essa formação, assim, é uma sábia decisão, uma sábia formação de ideia, né? Que poderia não se banir, não se extinguir, ou não querer, ou não aceitar, mas sim se criar uma modalidade que, né,
0: É
1: tenha.
0: que olha, dentro as prendas adultas, elas concorrem até os 27 anos. Depois disso, tem categoria veterana. A veterana é a partir dos 35. Por que não é logo depois dos 27? Porque o movimento entende que dos 27 aos 35, a prenda tem que ajudar o CTG. Ela não tem que ficar o tempo todo concorrendo. Porque o tempo que ela concorre, ela não tem tempo para ajudar. Ela tem que estudar, estudar, estudar. Então tem que ficar um tempo ajudando. Aí não foi criado a adulta de 35 anos. Foi criada a categoria veterana, para ela não concorrer junto com a adulta. Aí depois disso tem a categoria Shiru, para ela não concorrer junto com a veterana.
1: Que
0: Cada
1: a
0: um
1: Shiru é a última
0: é a
1: categoria, né?
0: última e tem depois a Vaquiano.
1: Bacana.
0: Então tem várias categorias, mesmo dentro das prendas, para respeitar cada idade. Então
1: Exatamente.
0: tinha que ter outra categoria nesse sentido também. Aí você está
1: Evitaria qualquer comentário
0: você está
1: e também não.
0: acompanhando a modernidade,
1: Sim.
0: você está respeitando as categorias, como acontece na veterana, na Shiru, na adulta, na pré-mirim, na escolinha,
1: Na infantil,
0: na
1: né?
0: infantil,
1: Infantil.
0: e você está incluindo. Está incluindo todos, mas cada um dentro da sua categoria. Aí eu acho bem justo e de acordo.
1: Rico comentário, né?
0: Exatamente.
1: Muito bom,
0: Sou da mesma forma.
1: muito proveitoso, né? Nosso bate-papo aqui, né? É um dia muito especial porque se fala de coisas boas que acontecem aqui em Nova Prata, e esta ciranda e esse entrevero ali trouxe assim um ânimo, um movimento que nunca visto igual, né? Depois da pandemia. Então é um sucesso que garantiu realmente a sequência, né?
2: Com
0: Sim.
2: certeza.
0: E com o envolvimento de toda a querência do prato.
1: Isso que é tão importante também,
0: Porque
1: né?
0: não aconteceria realmente assim, ah, foi mérito de uma pessoa ou de um grupo seleto. É toda a entidade trabalhando. Porque aí tinha a equipe de segurança, a cozinha, a limpeza, quem ajudou a campeira na parte campeira.
1: Campeira, gastronomia,
0: Então foi
1: animação de baile,
0: o poder público
1: espaço, poder
0: municipal
1: público,
0: também nos
1: o
0: ajudou.
1: suporte aí de teve acampamento também ou não?
0: Não.
1: Não teve.
0: As entidades que, em função do frio,
1: Sim.
0: as entidades que vieram de fora, nós conseguimos alojamentos.
1: Alojamento.
0: Inclusive no Ginásio Santa Cruz,
1: Opa,
0: cedido pelo Poder Municipal,
1: parabéns aí,
0: e
1: né?
0: o CTG Retorno à Querência.
1: Também
0: Também abriu.
1: parceriaram. Ah, que coisa boa, né?
2: Ah, vale ressaltar também que nós, como gestão e também Querência do Prata, proporcionamos algo inédito na 11ª, que foi um passeio. Que inclusive o poder público nos ajudou, onde a gente teve a oportunidade de mostrar o Museu Domingos Batistel
1: Olha só, né?
2: e também ir para a Igreja Matriz de Nova Prata com os
1: Rico.
2: concorrentes.
1: Rico espaço aí, o museu
2: Exatamente.
1: e sagrado, né? O nosso santuário de Aparecida aqui. Eu acho que uma das localizações, assim, de beleza, né? Depois desse restauro que nós vamos ter aqui na nossa matriz, é uma das igrejas mais lindas que nós temos aqui na nossa Serra Gaúcha, ou talvez do estado.
2: Realmente ela é muito bonita.
1: Muito linda, né? Que nós podemos falar ainda, nós gostaríamos de falar, Gisela.
0: Senhor, em nome do patrão, né, enquanto que eu me lembro, agradecer às entidades que estiveram presentes. Foram muito bem recebidas. Nós fizemos o possível para que se sentissem bem, fossem bem acolhidos, fossem bem atendidos, porque a gente.
1: O Fábio abraçou a causa
0: É.
1: com um espírito de
0: Nossa,
1: guerreiro
0: ele é um. Isso
1: e
0: aí.
1: parece que já foi patrão dos patrões, né?
0: Ele tem uma boa. Ele tem.
1: Tivemos a triste perda do doutor Eli também nesse intervalo ali,
0: É.
1: né? Uma pessoa que foi um dos primeiros patrões do Querência, né?
0: E uma grande inspiração, porque ele trabalhou pela entidade
1: Nossa.
0: a vida toda, até os seus últimos dias.
1: E transmitia segurança, conhecimento e fundamento, né?
0: Então, a gente se espelha nos que vieram antes, né?
1: Aliás, todos que passam aí pelo Querência do Prata é uma aula de ensinamento, né?
0: Então, não tem como ser diferente.
1: Capacitadas de quantia, né? Como diz
0: No
1: o Gabana.
0: mínimo, no mínimo, manter, né? No mínimo,
1: É.
0: porque os que vieram antes passaram por grandes dificuldades. Então, nós que estamos hoje, nós, no mínimo, manter o nível, né? E continuar com a entidade sólida. Esse é o objetivo sólido. Agora, nós estamos naquele projeto Vivências de Galpão também, que é a única da região. Nós vamos trabalhar com turismo. Então, vem coisa nova também ali para o
1: Que
0: Querência.
1: coisa boa. Eu me emociono porque lá em 80, quando foi celebrada a primeira missa com o padre Valdemar, a Rádio Prata transmitiu a primeira missa crioula, lindo por demais, e até hoje a gente tem saudade de um dia poder voltar às missas crioulas. Claro que é difícil conciliar tudo num domingo aí com as atrações, as apresentações, porque é bastante, e até limitaram a quantia de invernadas, né? Mas tiram um espaço de 1 hora. É difícil parar o evento e não tem como, laçando o narrador e a missa sendo celebrada, né?
0: É, não tem como.
1: Não tem como, né?
0: É só aqueles minutos da Ave Maria.
1: Mas que é, e que é muito lindo a nossa Ave Maria,
0: Que é muito linda.
1: né?
0: Diga-se de passagem, um momento
1: É de
0: lindo.
1: emocionar mesmo.
0: Então, assim, se a gente continuar falando, a gente só encontra
1: Só
0: muitas coisas
1: positividade, né?
0: que é.
1: Coisas assim que veio para ficar, né? Veio para ficar e que tem que se recordar de.
0: E precisa muito envolvimento dos pais. Muita
1: Isso,
0: presença
1: né?
0: e disponibilidade e vontade e querer enxergar o filho, porque a gente olha para o filho, mas tem que enxergá-lo. Então, estar no CTG com o filho a pessoa se obriga a olhar

0: enxergar o filho, porque é um grande envolvimento.
1: E tem que pensar de primeira mão, e é tudo é investimento, não é questão.
0: Não é gasto,
1: Não
0: é
1: é gasto.
0: investimento.
1: A comprar a bombacha, a bota, o chapéu, o lenço, a guaiaca, levar, esperar, trazer,
0: A
1: o
0: comprar para
1: acordeão,
0: você.
1: o violão, o ensaio. É tudo um envolvimento. O gasto, porque o pessoal às vezes pensa que vai ter tudo, na mão. Não, vai ter que investir também
0: Vai ter que
1: nas
0: investir.
1: refeições, aonde vai pernoitar, quando é mais distante. Mas tudo isso, tem um retorno, que é a qualidade de vida, é o conhecimento, é uma escola no mundo, a escola do mundo que nos faz crescer cada dia que passa. E assim são as entidades, que começam pequenas. E eu não vi entidade que começa com quantia grande de pessoas e vai reduzindo.
0: Vai
1: Vai
0: crescendo,
1: crescendo,
0: sempre crescendo.
1: sempre crescendo.
0: E diga-se de passagem que uma entidade tradicionalista é o melhor lugar para se criar um filho.
1: Com certeza.
0: Porque ali a gente aprende valores, a gente continua com os nossos princípios e cria vínculos que a gente leva para a vida inteira. Além do conhecimento, como mesmo o senhor falou, que a gente adquire. O que mais mexeu assim, né, nesses últimos anos, estando no departamento cultural, é o quanto a gente influencia e a vida dos jovens a adentrar o departamento cultural. Hoje mesmo nós temos vários interessados a participar do concurso interno e graças a Deus a gente pode dizer que a gente é influência na vida deles. Então, é isso que o movimento precisa, é isso que o movimento tradicionalista gaúcho precisa para dar continuidade. Que cada vez crianças, jovens tenham interesse e pelo conhecimento, pela história do nosso movimento, para que a gente possa continuar perpetuando a nossa cultura e não deixar ela se apagar.
1: Com certeza. É uma escola, né? É uma escola.
0: E
1: É uma
0: até,
1: faculdade da vida.
0: meu Deus, e até uns 3 anos atrás, não tinha a categoria pré na região.
1: Até
0: E
1: que eu já falei primeiro, né?
0: era só mirim, juvenil e adulto.
1: E hoje nós temos a pré-mirim.
0: Tem a pré e a xiru e a veterana.
1: Que subiu e pegou quer dizer, não pegou mais os de 8 a 80, pegou dos 4.
0: Porque
1: A sem limite.
0: é do 7.
1: Certo?
0: Do 7. A pré-mirim é proposição do CTG Rincão da Roça Reúna.
1: Olha aí, de
0: E o
1: Veranópolis.
0: veterano e o xiru, proposição do Querência do Prata.
1: Nossa, querência do Prato.
0: E aí, este ano, já teve, os pré-mirins tiveram representante desde o primeiro ano. As prendas veteranas e xirus também. Mas este ano foi o primeiro ano que nós tivemos um representante xiru, um peão, porque parece que tem mais a resistência, mais receio, né? Mas nós tivemos e é do Querência do Prata, o único em 3 anos, o peão xiru, que é o Guilherme Damian. Então, começou a sementinha. Agora, como os peões viram que é possível, nos próximos a gente está incentivando que mais peões xirus se candidatem.
1: E isso gratifica, né? Quem que não gosta de ver o pessoal de idade lá participando e o Piazita, né? Não tem mãe, não tem pai, não tem padrinho, não tem avô, não tem bisavô que não chora.
0: E é muito bom contar com o conhecimento dos jovens de outrora, eu falo os jovens de outrora,
1: Sim.
0: porque podem proporcionar, nós que somos mais jovens, conhecimento que a gente não tem. Então, eu acho que, por exemplo, essa gestão a qual se formou, que contém o pessoal, as veteranas, a xiru, o peão xiru, eles vão ajudar o casal de jovens que assumiu ali de Garibaldi a fazer uma grande gestão. E continuar representando a história do movimento e a história da 11ª, que é rica e muito bem conhecida no nosso estado. Então é muito importante a gente incentivar, sim, os mais velhos a continuar dentro da entidade e dar cada vez mais conhecimento aos nossos jovens.
1: Verdade, tanto. Às vezes a gente colhe tantas coisas boas e tantas ideias promissoras de pessoas que nunca, nunca vão lá, participam da primeira vez da entidade, e eles têm uma ideia fantástica, né?

0: assim como a progressão infinita. E a gente, às vezes, pensa, ah, não vou tirar nada dessa pessoa. Na verdade, é uma aula que nos traz, que nos leva para os parques, para o palco, para o tablado, para a cancha de tiro de laço, né? Para o palco do baile, enfim, qualquer canto e recanto do parque de eventos.
1: Por isso que ele é movimento
0: É.
1: tradicionalista gaúcho. É um
0: Verdade.
1: movimento.
0: É.
1: Tu não pode ficar parado. E o movimento se dá com as pessoas. Pessoas entrando. Pessoas, pessoas, pessoas. Não pode ficar sempre as mesmas. Como não pode ficar sempre as mesmas na patronagem. Cada patrão que entra tem a sua visão.
0: Uma
1: E
0: ideia, uma
1: movimenta a
0: fórmula,
1: entidade. E
0: um
1: movimenta.
0: pessoal que se junta, né? Não dá para fazer tudo igual, não dá para se copiar, né? Tem que se.
1: Agora, com a patronagem do Fábio ali, ele fez muitas coisas que eram
0: Aliás, estão
1: necessárias.
0: de parabéns também pelo investimento no salão lá, que
1: É,
0: foi
1: sobre
0: reformado totalmente, né?
1: telhado muito bom, térmico, acústico.
0: E que não se tem mais tanto calor, não
1: E
0: sei
1: nem
0: se.
1: tanto
0: E
1: frio.
0: nem tanto frio, né? Que lá lugar.
1: Lá é um lugar muito
0: Você
1: quente.
0: sabe.
1: Foi trocado o
0: A
1: assoalho
0: IME, né?
1: também.
0: É a IME, como é que é mesmo?
1: Aimee.
0: A IME, né?
1: Isso.
0: Tem um acento ali, mas é a IME mesmo, né? A Lucy me ligou primeiro e disse, é a IME. Você sabe o que é frio lá, né?
1: Sei, eu morei lá por alguns anos.
0: É.
1: A gente teve a oportunidade de cuidar do CTG Querência do Prata.
0: Aliás,
1: E
0: muito bem cuidado, né?
1: exatamente. E foi em momentos muito, muito legal de estar lá. Mas a gente sim passava bastante frio lá, porque é um lugar bem propício para isso.
0: Eu conheci aqui na pousada, quando vocês vieram para cá. O crescimento da família, né? O envolvimento da família com as coisas. Mas eu sempre via a participação em todos os quadrados lá, né, Gisela? Então, isso gratifica, né? Quando você encontra pessoas que vai junto e se junta aos demais e que abraçam as grandes causas. Por isso que, né, esse
1: Com
0: crescimento
1: certeza.
0: também. Parabéns, hein?
1: Muito obrigada.
0: O comércio em Nova Prata também contribuindo, além do poder público, né, Gisela? Tivemos o envolvimento também do comércio
1: Sim,
0: nessa
1: sempre, sim.
0: empreitada, sempre, né?
1: Sim, sempre tem a
0: Que
1: equipe de.
0: nós temos o rodeio agora muito próximo também,
1: Sim,
0: né?
1: estamos
0: Nesse segundo
1: trabalhando
0: semestre
1: nisso.
0: já estamos trabalhando.
1: Já estamos trabalhando, aí tem a equipe que está em função do rodeio. Então, aí em busca de patrocínios, então a gente sempre
0: É
1: tem
0: outubro, né?
1: o novembro.
0: Novembro. Esse ano é novembro. Temos a Semana Farroupilha, então, em
1: Setembro.
0: setembro. É setembro. É aniversário do Querência,
1: Sim.
0: né?
1: Então, a gente não para nunca.
0: Não para nunca.
1: É o movimento, né? Agora a gente está trabalhando com os estaduais das invernadas, que eles vão Premiarte, Fest Mirim, Juvenarte, Enarte. Então, agora as invernadas. Terminou as cirandas e entreveiros, agora são os regionais das invernadas, os estaduais
0: Os
1: das invernadas.
0: estaduais.
1: Estão focados nisso. Junto tem o rodeio, junto tem as apresentações para o Festival do Folclore.
0: Pois é,
1: E
0: mês de setembro, né?
1: é.
0: É setembro. Nosso festival, rico festival também, né?
1: Então.
0: Envolvimento do Querência sempre nas
1: Então,
0: apresentações.
1: olha, a gente trabalha, tá? A gente está sempre lá, que é muito prazeroso estar, só que a gente se esconde em casa, porque a gente está sempre lá, né? Quer achar, encontrar a gente, vai para o CTG, que
0: Vai
1: é
0: para
1: lá que
0: Querência,
1: vai para o Querência.
0: né? Mas eu vejo o movimento de circulação de pessoas de noite, todas as noites lá da voz, a gente vê lá que é uma avenida ali, né?
1: É todas as noites nós temos, porque a partir desse projeto da Cultural, nós temos na segunda e quinta à noite nós vamos dar aula de tradição, tradicionalismo, folclore. A parte teórica para as provas vão ser dadas no CTG na segunda e quinta. Terça e quarta tem ensaio das invernadas. Então, na sexta fica um dia livre ou para reunião ou para algum evento, né, de jantar e alguma coisa, deixa a sexta.
0: E dizer, as porteiras do Querência sempre abertas.
1: Sempre abertas.
0: Tá certo. Mais alguma coisa?
1: Eu gostaria novamente, então, de agradecer o espaço.
0: Quem tem que agradecer somos nós, hein?
1: Imagina.
0: Somos nós, né?
1: Agradecer.
0: Uma rica conversa, informação, sim, assim, com conteúdo, com esclarecimento. e simples, né? Porque quando a gente começa a colocar as gramáticas em cima da prática, não funciona, né? Então, para o pessoal entender lá de casa, né? Então,
1: assim, teria, quando der, quando puder, trazer os que premiaram com o crachá agora no regional da entidade.
0: Sim.
1: Para eles conversar contigo.
0: Estão abertos.
1: Para você ouvir eles falarem.
0: Claro.
1: Aí você
0: trazer o Pedro, que aí tem o teu menino.
1: Então, vê assim o quanto que o CTG.
0: O menino do Fábio.
1: Sim.
0: Umas coisas assim. O que nós temos de rico lá, né? Umas coisas assim. E às vezes a gente se pergunta, mas parece que vieram de outro planeta.
1: Olha, quando eles começam, a gente conversa com os pais. Quando eles começam a estudar, os pais, normalmente, para um concurso, por exemplo, os pais dizem que é muito difícil, não vai dar, não vai, ele não vai aprender. A gente diz, vai.
0: É que o cérebro hoje é infinito, né?
1: Ele vai, a gente já tem experiência. É só seguir o nosso cronograma que ele chega lá em junho, pronto, ele vai conseguir. Ele tem dificuldade, mas ele vai. Tu vai ver. Aí a gente teria que gravar as primeiras vezes e gravar no dia da... No dia a gente grava, mas quando começa a gente não faz essa
0: outra
1: gravação.
0: Outra coisa, Gisela, que a gente vê o desembaraço das pessoas, das crianças, né?
1: Sim.
0: Antigamente se não tinha como tirar,
1: conversar,
0: né? Conversar para que dissesse o nome. Hoje não. Eles procuram o microfone, eles procuram, né? A caixa de som, eles procuram o professor.
1: E a conversa de fundamento, não é uma conversa...
0: Não, não, eles têm argumento, claro.
1: Com conhecimento.
0: Conteúdo, tem
1: conteúdo.
0: Tudo. Que tem tudo, né? Rico, né? Não é mais como antigamente. Mas isso é muito bom, né? Isso realmente é fantástico.
1: É fantástico.
0: Não tem outra palavra.
1: Olha, nós sentamos com as crianças lá da Pré-Mirim, a gente conversa assuntos...
0: Nos dá um nó.
1: Do CTG, assim, assunto sério.
0: É.
1: Que é assim, dá prazer de conversar com as crianças. Eles te olham, eles te cumprimentam, tomam mate junto, fazem uma roda de mate, conversam. Assunto sério, não
0: que é? Outra coisa que é, assim, a inocência das crianças, né? Das pessoas.
1: Se fizeram.
0: Eles têm, assim, uma coisa pura. Que pode acreditar que é verdadeiro, né? É verdadeiro. Não tem como eles disfarçar, né? Você vê no olho, né?
1: Com certeza.
0: Isso é muito bom, né? Tá certo. Olha, parabéns. E a gente deixa os microfones aí, então, para que agradeçam quem queiram agradecer. Quem somos agradecidos somos nós por ter tido esse rico bate-papo. Não será o primeiro nem vai ser o último, né? Então, sempre convidados. Todos os eventos que tiverem, por favor, nos comunique, que a gente faz questão de divulgar o nosso Querência do Prata, né? O qual a gente tem um carinho enorme, né? Desde quando a gente conheceu. E, com certeza, levar por muitos e muitos anos para os céus do Rio Grande, para os nossos lares, para as demais entidades, que, como o caso do Retorno e outros piquetes aí que se formaram, né? E outros que se espelham também no Querência do Prata, pela grandeza do Querência do Prata. Muito, muito, muito gratificante saber que realmente está nessa crescência, nesse envolvimento todo, né? De tirar os dias do seu trabalho, as noites de dormir, às vezes, mas que está lá investindo na família e na família do pratense.
1: Isso aí. Então, nós que agradecemos a oportunidade de estar aqui. Em nome do patrão, Fábio, agradecer todas as vezes que nós tivemos espaço e todas as vezes que a Rádio Prata nos atendeu, quando precisamos também. E agradecer às pessoas que foram à Ciranda, ao Entreveiro, todos os finais de semana, ao jantar, que nós procuramos, a entidade, fazer o máximo para atender a todos com carinho. Porque a gente sabe o quanto que é bom tu sair da tua casa e tu ser tratado como se tu estivesse em casa. Então, é o que nós procuramos fazer. Pedir desculpa caso alguém não tenha sido bem atendido, mas não era a nossa intenção. Nós procuramos fazer o melhor. E as porteiras do CTG está aberta para quem tiver interesse. Nós temos as invernadas escolinha, pré-mirim, mirim, juvenil, trabalhando na adulta, trabalhando também na veterana, Chiru. Estamos em tratativas dessas categorias também. Então, Querência do Prata está todas as noites com as suas porteiras abertas. Quem tiver interesse, passe por lá, a gente conversa, toma um chimarrão, troca uma ideia, apresenta o parque. E não quer dizer que vá lá já tenha que entrar nas invernadas, né? Pode ir lá conhecer,
0: Claro, né?
1: devagarinho, conversando, aprendendo como é que as
0: Se
1: coisas
0: integrar,
1: é.
0: é.
1: E aí depois vai conforme a pessoa.
0: Mas eu tenho a certeza uma coisa, sabe? A pessoa que vai lá a primeira vez, ela fecha. Ela
1: Fecha, né? Se apaixona.
0: se apaixona. Não tem como.
1: Tem como, né?
0: É. Né, deixa eu ver o nome certo aqui. Aimé, né?
1: Aimee.
0: Aimé.
1: Isso.
0: Tá certo.
1: Então, mais uma vez, novamente, agradecendo a Rádio Prata. Gostaria de deixar meu agradecimento ao CTG Crença do Prata, em especial a Gi, que sempre me acompanhou.
0: Todo mundo conhece o Gi?
1: É, sempre me acompanhou, ela sempre foi o meu braço direito, digamos assim, né?
0: Que bom, né?
1: Então, a minha gestão 2025-2026, em especial ao meu parzinho, que eu digo, Vitor Friso.
0: Está aqui? É ele que está aí?
1: Não, é quem está me acompanhando é meu namorado.
0: Ao seu
1: Também
0: namorado.
1: agradeço
0: A
1: muito
0: uma
1: ele,
0: família, da
1: a minha
0: família,
1: família,
0: né? É.
1: agradeço imensamente a todos que contribuíram de alguma forma para a trajetória da 11ª Região Tradicionalista. E eu me coloco à disposição, além da minha entidade, para a nossa região. E também para o município de Nova Prata, o que eu estiver ao meu alcance, eu estarei à disposição para poder ajudar.
0: Coisa boa. Olha, parabéns, hein? Prof.
1: Oh.
0: Gislaine, Giselda e prof.
1: Aime.
0: Aimé. Parabéns, hein? Muito, muito gratificado eu fico e agradeço em nome também dos nossos parceiros patrocinadores, da nossa equipe aqui, a Claudete, também o nosso parceiro. Fugiu agora o nome do parceiro. Está sempre aí conosco. Muito obrigado mesmo. De coração e volto sempre.
1: Com
0: Tá
1: certeza.
0: bom. Agora são 18h50. Olha só, passamos uma hora conversando.
1: Oh, papo.
0: 18h57. Vamos trazendo aí o encerramento do programa e a gente volta amanhã, a partir das 5 da manhã. A todos, uma boa noite.
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11: Olá, boa noite.
12: Boa noite para você que nos acompanha em todo o país.
11: Terça-feira, 30 de junho de 2026.
12: Vamos ao destaque do dia. Plano Safra 2026-2027.
11: São mais de 525 bilhões de reais em crédito para ampliar a produção agropecuária e fortalecer a renda no campo.
12: Para a agricultura familiar serão destinados mais de 97 bilhões de reais.
11: Um valor recorde para incentivar o cultivo de alimentos saudáveis. Graziele Bezerra.
13: O dinheiro poderá ser aplicado em programas de crédito, seguro agrícola, compras públicas, assistência técnica e extensão rural.
12: E ainda, cúpula do Mercosul.
11: Brasil defende financiamento em obras de infraestrutura na região e combate ao crime organizado.
12: Em reunião no Paraguai, presidente Lula reforça o fortalecimento da integração entre os países sul-americanos.
14: O projeto de integração sul-americano deve estar acima de qualquer divergência ideológica.
11: Vamos falar também sobre ações de saúde para enfrentar efeitos da mudança climática.
12: A ampliação da Força Nacional vai permitir que as equipes alcancem qualquer emergência em até 12 horas. Márcia Fernandes.
15: O Brasil passará a contar com mais 8 bases da Força Nacional do SUS, distribuídas por todas as regiões do país.
11: Hoje, na apresentação da Voz do Brasil, Luciana Vasconcelos e Luciano Seixas.
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11: Mais recursos para a agricultura familiar, aquela que produz os alimentos que chegam à mesa dos brasileiros.
12: O governo do Brasil anunciou o Plano Safra 2026-2027 da agricultura familiar com um recorde de financiamento, 97 bilhões e 300 milhões de reais.
11: A repórter Graziele Bezerra acompanha o anúncio do plano neste momento e traz para a gente os detalhes ao vivo. Boa noite, Graziele.
16: Boa noite para você também, Luciano. Boa noite para Luciana e para o ouvinte da Voz do Brasil. Dos 97 bilhões de reais destinados para fomentar a agricultura familiar, mais de 85 bilhões serão destinados ao PRONAF, que é o Programa Nacional de Fortalecimento da Agricultura Familiar, um aumento de quase 9% do crédito comparado à última safra. O dinheiro poderá ser aplicado em programas de crédito, seguro agrícola, compras públicas, assistência técnica e extensão rural. A ministra do Desenvolvimento Agrário e Agricultura Familiar, Fernanda Machiavelli, destacou as operações de crédito que terão juros reduzidos.
17: Eu estou falando que agora quem quiser produzir alimento nesse país tem juros de 2% para contratar crédito para a agricultura familiar para quem quer produzir alimentos. E se quiser produzir alimento orgânico ou agroecológico, a taxa de juros, presidente, agora é 1%.
16: E o plano também amplia o limite de crédito para a unidade familiar de 53 para 74 mil reais. Outra novidade dessa edição é o PRONAF de Habitação. Quem vive no campo vai poder fazer financiamentos com limite de 10 mil reais para reformar a casa ou fazer instalações sanitárias. Serão 5 anos para quitar, além de desconto de até 40% para quem pagar a conta em dia. Outra novidade é o Terra à Mesa Garantia Safra, com mais de 400 milhões de reais destinados à inclusão produtiva, adaptação climática e fortalecimento da produção de alimentos para mais de 60 mil famílias do semiárido brasileiro. O governo do Brasil também anunciou programas para melhorar a governança no campo e agilizar a regularização fundiária de imóveis rurais, públicos e privados. Devolvo para vocês, Luciano, Luciana.
12: Obrigada, Graziele, pelas informações ao vivo aqui na Voz do Brasil.
11: E para o agronegócio, o governo do Brasil anunciou um plano safra também com valor recorde.
12: São mais de 525 bilhões de reais com taxas de juros reduzidas.
11: O plano traz incentivos também para os produtores comprometidos com a agricultura sustentável.
18: O plano safra 2026-2027 é o maior da história destinado à agricultura empresarial. Ao todo, o governo do Brasil anunciou nesta terça-feira 525 bilhões e 100 milhões de reais em linhas de crédito para médios e grandes produtores rurais. São quase 9 bilhões de reais a mais que na safra anterior. O objetivo é fortalecer a produção agropecuária, ampliar a oferta de alimentos e manter o Brasil entre os maiores produtores e exportadores do mundo. Do total anunciado, 384 bilhões e 900 milhões de reais serão destinados ao custeio da produção e a comercialização da safra. Outros 140 bilhões e 200 milhões de reais vão financiar investimentos em irrigação, armazenagem, inovação tecnológica, compra de máquinas e equipamentos, recuperação de áreas produtivas e geração de energia renovável. O presidente em exercício, Geraldo Alckmin, disse que os números representam um compromisso do governo com a produção de alimentos e investimentos no campo.
19: Ano passado, batemos recorde de produção e a expectativa esse ano é de 353 milhões de toneladas.
18: Outra novidade é a redução das taxas de juros em linhas estratégicas de financiamento. No PRONAMP, programa voltado aos médios produtores rurais, a taxa caiu para 9% ao ano. Também houve redução em programas voltados à irrigação, agricultura sustentável, armazenagem e inovação. A expectativa é ampliar o acesso ao crédito e estimular novos investimentos no campo que já exporta e produz números recordes, disse André de Paula, ministro da Agricultura e Pecuária.
20: O agronegócio brasileiro representa hoje cerca de um quarto de toda a riqueza produzida no país. O PIB da agropecuária cresceu 11,7% o ano passado. Um entre cada quatro empregos de brasileiros está ligado ao agro.
18: O Plano Safra também amplia os incentivos para práticas sustentáveis. É mais oportunidade para quem produz, destacou o ministro da Fazenda, Dário Durigan.
21: Tivemos também os bônus que incentivam sustentabilidade no agronegócio, que podem dar um prêmio de 0,5 pontos percentuais, seja para quem tem o CAR normalizado, seja para quem adota boas práticas agropecuárias no sentido da sustentabilidade.
18: Desde 2023, o governo do Brasil tem ampliado os recursos à agricultura empresarial. Nos últimos quatro anos, foram quatro recordes, saindo de 364 bilhões para mais de 525 bilhões de reais. Reportagem Pablo Mundim.
12: Brasil, Argentina, Uruguai e Paraguai. Esses países formam o Mercosul, que reúne 73% do território sul-americano.
11: Responsável por 65% do PIB da região, o bloco se reuniu hoje em Assunção, no Paraguai, para definir estratégias que fortalecem os países.
22: O encontro reúne líderes dos países membros e associados do Mercosul em Assunção, no Paraguai. Nesta cúpula do bloco, o objetivo é discutir medidas para aprofundar a integração regional, fortalecer o comércio, a agenda social e o desenvolvimento. Durante o discurso, o presidente Lula defendeu o fortalecimento da integração entre os países sul-americanos.
23: No Mercosul, permanece como principal espaço institucional em uma região cada vez mais polarizada. O projeto de integração sul-americano deve estar acima de qualquer divergência ideológica.
22: Lula anunciou também que fará uma proposta de aumento da contribuição brasileira ao FOSEM, fundo que financia obras de infraestrutura e projetos sociais para reduzir desigualdades entre os países do bloco.
23: O Mercosul precisa fazer diferença na vida das pessoas. Desde a sua criação, O FOSEN já financiou mais de 1.000 quilômetros de rodovias, 680 quilômetros de ferrovias, 750 quilômetros de linha de transmissão elétrica, 100 quilômetros de rede de saneamento básico. Estamos prontos para lançar o FOSEN 2 e aumentar a contribuição brasileira com aporte de US$100 milhões anuais ao longo de uma década.
22: Na área de segurança, Lula defendeu a cooperação internacional para o combate ao crime organizado e ao tráfico de drogas.
23: Em parceria com a Interpol, estamos implementando nova iniciativa para o enfrentamento do crime organizado na América do Sul, cuja sede será o escritório regional da Interpol em Buenos Aires. O Brasil vai custear a presença de delegados dos 12 países da região na capital argentina por um ano para ampliar a coordenação no combate ao tráfico internacional de drogas e crime organizado.
22: Durante o encontro, foi aprovado o reconhecimento de meios de autenticação e identificação digital entre os países membros. Com essa medida, pessoas que moram na Argentina, Uruguai e Paraguai poderão acessar a plataforma gov.br para autenticação de documentos nos países estrangeiros, por exemplo. Para entrar em vigor, os legislativos de cada país terão de aprovar a iniciativa. Reportagem Luciana Colares de Holanda.
12: E durante a cúpula do Mercosul em Assunção, no Paraguai, o presidente Lula prestou solidariedade ao povo da Venezuela, afetado por um forte terremoto na semana passada.
0: Ele pediu um minuto de silêncio e disse que momentos como esse, com tantas vidas perdidas, demonstram a importância da solidariedade e da cooperação regional.
12: Para ampliar a cooperação humanitária do Brasil com a Venezuela, o ministro da Defesa, José Múcio Monteiro, chegou hoje à capital Caracas, onde se reuniu com a presidente encarregada do país, Delcy Rodrigues.
0: Múcio visitou também o hospital de campanha montado pela Marinha do Brasil, que é especializado em assistência cirúrgica de emergência.
12: A unidade de saúde tem capacidade para realizar cirurgias e intervenções ortopédicas sob anestesia, além de oferecer suporte avançado de vida e cuidados intensivos em até 30 leitos.
0: O ministro José Múcio Monteiro disse que o Brasil vai atuar em duas frentes. Inicialmente com apoio humanitário para um momento de emergência e posteriormente ajudando na reconstrução do país.
1: Hoje está chegando aqui o nosso quinto KC-390 trazendo mantimentos, trazendo ajuda. E nós estamos querendo ver onde é que nós podemos ajudar mais, fazer uma coisa ordenada. Por isso que o presidente nos mandou os três para que nós conversássemos para ver quais as prioridades nesse momento.
12: Fim do conflito Estados Unidos e Irã e a situação do petróleo se normalizando internacionalmente, o governo do Brasil começou a retirada gradual de incentivos que tinham sido concedidos a produtores.
0: A partir de amanhã deixa de vigorar um deles, a subvenção de 35 centavos por litro de diesel.
2: Depois de quase 2 meses de medidas para conter o impacto da crise no Oriente Médio sobre os combustíveis, o governo começa a desmontar o pacote criado durante o conflito entre Estados Unidos e Irã. Nesta terça-feira, foi anunciada a retirada de uma das medidas de apoio que estava em vigor, a subvenção de 35 centavos por litro concedida ao diesel. O desconto havia sido criado para impedir que a alta no preço internacional do petróleo afetasse os preços aqui no Brasil. De acordo com o ministro da Fazenda, Dário Durigan, com o fim do conflito, não há mais sentido manter o benefício.
3: A gente foi atento e pronto para colocar as medidas de pé para não ser sócio da guerra e mitigar preço, também seremos atentos e teremos prontidão na retirada e na reversão das medidas. Nós estamos hoje com o Brent, que não está exatamente no mesmo patamar do período pré-guerra, mas também já diminuiu bastante em relação ao período mais dramático ali da guerra, que mais nos impactou.
2: O governo avalia agora a retirada de outra subvenção, de R$ 1,12 por litro de diesel, e do desconto de 44 centavos no preço da gasolina, também adotados para diminuir os impactos da crise. O ministro do Planejamento e Orçamento, Bruno Moretti, disse que a retirada desses benefícios será gradual.
4: A gente vai se adaptando, retirando gradualmente as subvenções, para que a gente tenha todas as condições para manter a nossa meta de resultado primário para o exercício sendo naturalmente perseguida. Nós vamos cumpri-la de maneira então que a gente preenche todas as condições que a gente falou desde o começo aqui. Proteger a população é o primeiro ponto, acomodar e amortecer choques de preço com a responsabilidade fiscal, com neutralidade fiscal.
2: O ataque dos Estados Unidos ao Irã levou o país persa a fechar o Estreito de Hormuz, rota por onde passa a quantidade expressiva de petróleo. A tensão elevou o preço do barril e gerou preocupação com o abastecimento mundial. No Brasil, o diesel é essencial para o transporte de cargas. Há duas semanas, Estados Unidos e Irã assinaram um acordo de paz, finalizando o conflito. Reportagem Luana Karen.
12: O Brasil está em alerta com a volta do fenômeno climático El Niño ao país.
0: As ondas de calor são apontadas como um risco a quase todo o território nacional.
12: As projeções para os próximos 2 anos indicam secas severas no norte e nordeste e chuvas intensas com risco de inundações no sul.
0: O El Niño é um fenômeno climático que ocorre quando as águas do Oceano Pacífico se aquecem de forma anormal.
12: As mudanças trazem impactos diretos na saúde pública, como prematuridade de bebês e surgimento de comorbidades maternas.
0: Um estudo da Fiocruz estima que nos últimos 20 anos, 120 mil mortes estavam diretamente relacionadas ao aumento da temperatura média do planeta.
12: E para conter os impactos, o Ministério da Saúde anunciou hoje um pacote de ações para reforçar medidas de prevenção a desastres.
15: Para ampliar a capacidade de resposta do SUS aos efeitos do El Niño e de outros eventos climáticos extremos, foi anunciado um pacote de medidas nesta terça-feira. Entre elas, o Brasil passará a contar com mais 8 bases da Força Nacional do SUS distribuídas por todas as regiões do país. Com o reforço, as equipes terão capacidade de chegar a qualquer emergência em menos de 1 dia. O anúncio foi feito pelo ministro da Saúde, Alexandre Padilha.
5: Com a base regional, nós vamos poder botar 47 pessoas e equipamentos em 12 horas. Então, nós estamos aumentando 20 vezes mais a nossa capacidade de pronta resposta.
15: As iniciativas incluem ainda a implantação de centros de informação em saúde e clima nas 5 regiões do país, para ajudar no monitoramento de riscos em tempo real. E o lançamento do Painel Nacional de Calor Extremo, que vai disponibilizar previsões diárias para todos os municípios brasileiros. O ministro Alexandre Padilha destacou a importância da integração entre essas informações e os dados de saúde da população.
5: Permite cada vez mais o planejamento antecipado, saber que você vai ter nos próximos 5 dias uma onda de calor e ter certeza que tem na unidade de saúde os produtos, medicamentos, a preparação para os pacientes para reduzir o risco de óbitos e de danos à saúde.
15: As medidas integram o AdaptaSUS, que prepara o Sistema Único para Emergências e propõe ações para proteger a população. Estão previstas quase 100 metas para serem executadas até 2035, com investimentos de cerca de 10 bilhões de reais. Reportagem Márcia Fernandes.
0: A lei que restringe o uso de celulares nas escolas entrou em vigor no ano passado. De lá para cá, algumas mudanças já são perceptíveis no ambiente escolar.
12: É o que aponta um levantamento do Ministério da Educação, divulgado hoje, e que mostra aumento na participação dos estudantes e na concentração durante as aulas.
6: Os dados revelam que 92% das escolas públicas e privadas da educação básica já aderiram à lei que restringe o uso de celulares nas instituições escolares. De acordo com a diretora de apoio à gestão educacional da Secretaria de Educação Básica do MEC, Anita Stephanie, a restrição segue um movimento mundial e busca o uso saudável dos celulares no ambiente escolar.
7: É um movimento mundial a questão do uso mais cuidadoso. A gente vem apoiando os municípios e os estados para conseguirem a implementação dessa lei.
6: A pesquisa também mostra os principais desafios de aplicar a restrição. 39% das escolas relatam dificuldade para conquistar a adesão dos estudantes às novas regras. 31% das instituições também dizem ter dificuldade para realizar a fiscalização contínua durante aulas e intervalos. 97% 70% concordam que a medida contribuiu para aumentar a participação dos estudantes nas atividades pedagógicas. Segundo Kátia Schweikart, secretária de Educação Básica do Ministério da Educação, a medida é uma forma de posicionar o lugar da tecnologia no fazer educacional.
8: A lei que trata da restrição do uso de celulares, ela tenta ser uma forma da gente posicionar o lugar da tecnologia no fazer educacional, especialmente de crianças, adolescentes, mas não só, dos jovens e adultos também. E essa relação dos adultos com as crianças é que ainda é o nosso maior desafio.
6: Os resultados também indicam que 71% discordam que a restrição do celular limita o desenvolvimento de habilidades digitais. Para o professor Rodrigo Alves Basílio, a medida restritiva contribui para melhorar a concentração e a socialização e também reduz conflitos e a ansiedade dos estudantes.
9: Eles tinham excesso de informação. No decorrer do tempo, eles foram aprendendo a conviver. A melhora é evidente a nível de aprendizado, a nível de concentração, a nível cognitivo.
6: Os pais também concordam que um ano depois da implementação da lei, as mudanças já são perceptíveis.
10: Tirando o celular de cena, né? Isso com certeza vai agregar em amizade, boas conversas.
13: Elas têm que ter contato com outras crianças ao vivo. Então ela só tem um ambiente escolar para se interagir.
6: Nesta etapa foram divulgados os resultados referentes à percepção dos gestores escolares. Os dados relativos aos professores serão apresentados no segundo semestre desse ano. Reportagem Thaís Antônio.
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0: O Brasil abre mais de 70 mil vagas de emprego com carteira assinada em maio.
12: O destaque ficou com o setor de serviços, responsável por mais da metade dos novos postos de trabalho.
0: Resultado do novo CAGED, divulgado hoje pelo Ministério do Trabalho e Emprego.
12: Nos últimos 12 meses, o saldo é a criação de mais de 1 milhão de vínculos formais.
25: Em maio deste ano, foram criados 72.960 postos de trabalho com carteira assinada no país, de acordo com dados do novo CAGED, Cadastro Geral de Empregados e Desempregados. Os cinco grandes grupamentos de atividades econômicas registraram saldos positivos no mês, sendo que o maior crescimento foi no setor de serviços. Apesar disso, o desempenho para o mês foi inferior ao dos anos anteriores. O ministro do Trabalho e Emprego, Luiz Marinho, falou dos impactos da política internacional na economia brasileira e destacou que o Brasil tem conseguido, ainda assim, permanecer com resultados positivos.
26: Mas não podemos esquecer também das tarifas e do efeito guerra que criou um transtorno danado no mercado global. Felizmente, nós estamos conseguindo manter a economia positiva. Não fosse os mais, em ordem de 500 novos mercados abertos, seguramente as consequências teriam sido muito, muito maior do que foi para a economia brasileira. Isso levou com que a gente consiga estar gerando empregos e estarmos no menor índice de desemprego da história do Brasil.
25: No acumulado do ano, o mercado gerou pouco mais de 767 mil novas vagas, um crescimento de 1,6%, alcançando um estoque de 47.877.000 vínculos formais de trabalho na economia. Nos últimos 12 meses, no recorte entre junho de 2025 e maio de 2026, o saldo é de 1.132.000 novos empregos com carteira assinada gerados no país. Reportagem Natália Koslick.
0: E destaque para a criação de empregos formais de brasileiros que fazem parte do CadÚnico.
12: Do total de vagas ocupadas de janeiro a abril, mais de 87% são de pessoas em situação de vulnerabilidade, que integram programas sociais do governo do Brasil.
0: Entre os beneficiários do Bolsa Família, o saldo de emprego chegou a mais de 438 mil postos, o que representa 62,6% do total.
12: As informações são do Ministério do Desenvolvimento e Assistência Social, Família e Combate à Fome.
0: Ministro da Secretaria-Geral da Presidência da República, Guilherme Boulos, defendeu mais uma vez o fim da escala 6x1 hoje, durante o programa Bom Dia, Ministro, produzido pela empresa Brasil de Comunicação.
12: Em entrevista a emissoras de rádio, Boulos disse que a pauta precisa avançar no Congresso.
14: Nós estamos falando de dar tempo de descanso para as pessoas. Nós estamos falando de tirar milhões de brasileiros da exaustão, de garantir que possam ter mais tempo com a sua família. Não foi por acaso que essa pauta ganhou força. Não foi por acaso que essa pauta tomou as redes sociais, tomou as ruas. É porque é uma pauta que ela significa um grito de liberdade para o trabalhador brasileiro.
0: Boulos disse ainda que o governo do Brasil está comprometido com os direitos de motoristas e entregadores que trabalham por aplicativos.
25: Os financiamentos de motos pelo Move Brasil poderão ser contratados a partir do dia 13 de julho.
0: As inscrições para o ENAMED, o Exame Nacional de Avaliação da Formação Médica, foram prorrogadas até quarta-feira, dia 1º de julho.
25: O novo prazo também vale para os pedidos de atendimento especializado e de uso do nome social.
0: As provas estão marcadas para o dia 13 de setembro.
25: O exame é obrigatório para estudantes que estão concluindo o curso de medicina e inscritos pelas instituições de ensino.
0: As inscrições devem ser feitas exclusivamente pelo sistema disponível em enamed.inep.gov.br.
25: E essas foram as notícias do Governo do Brasil.
0: A realização da Secretaria de Comunicação Social da Presidência da República.
25: Com produção da empresa Brasil de Comunicação.
0: Fica agora com as notícias do Poder Judiciário e do Congresso Nacional. Boa noite.
25: Boa noite para você e até amanhã. Estão concluindo o curso de medicina e inscritos pelas instituições de ensino.
0: As inscrições devem ser feitas exclusivamente pelo sistema disponível em enamed.inep.gov.br.
25: E essas foram as notícias do Governo do Brasil.
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25: Com produção da empresa Brasil de

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2: Em cumprimento à decisão do STF, grupo criado para aperfeiçoar o sistema remuneratório da magistratura realiza primeira reunião.
3: STJ define que pensão por morte e auxílio reclusão a menores de 16 anos não retroagem se pedido é posterior ao prazo legal.
2: Trabalhadores portuários avulsos vão poder ter as horas de descanso entre uma jornada de trabalho e outra flexibilizada.
3: Boa noite, eu sou Marcela Luiz.
2: E eu sou Walter Lima.
3: O presidente do Supremo Tribunal Federal e do Conselho Nacional de Justiça, o ministro Edson Fachin, abriu hoje os trabalhos do grupo criado para aperfeiçoar o sistema remuneratório da magistratura em cumprimento à decisão do Supremo Tribunal Federal.
2: A primeira reunião foi no Conselho Nacional de Justiça, Marta Ferreira.
4: O grupo tem a atribuição de analisar questões relacionadas à remuneração da magistratura, com foco na uniformização, padronização, transparência e previsibilidade das parcelas remuneratórias, além de propor soluções normativas voltadas à superação de obstáculos identificados na aplicação do sistema constitucional de remuneração. O grupo terá prazo de 180 dias para concluir as atividades.
3: O ministro Flávio Dino, presidente da primeira turma do STF, apresentou na sessão desta terça-feira um balanço das atividades do colegiado no primeiro semestre de 2026.
2: A turma realizou 37 sessões, sendo 10 presenciais e 27 virtuais, e julgou 3.973 processos.
3: Já o ministro Gilmar Mendes, presidente da segunda turma do Supremo Tribunal Federal, apresentou um balanço dos trabalhos do colegiado durante a gestão dele, iniciada em agosto do ano passado. A sessão marcou o encerramento da presidência do decano da Suprema Corte, ele será sucedido pelo ministro Luiz Fux.
2: Em 15 sessões presenciais e 42 sessões virtuais ordinárias e 4 extraordinárias, o colegiado julgou 8.740 processos. O ministro Gilmar Mendes reforçou ainda o compromisso da turma com a proteção dos direitos e das garantias individuais na análise de processos de natureza penal.
3: Pensão por morte e auxílio reclusão para menores de 16 anos de idade não retroagem se o pedido para os benefícios for feito após o prazo legal.
2: Esse entendimento foi firmado pelo STJ em recurso repetitivo e, com isso, deve orientar juízes e tribunais de todo o país. Fátima Uchoa.
5: De acordo com a relatora na primeira sessão do STJ, ministra Maria Tereza de Assis Moura, a alteração feita pela Lei 13.846 de 2019 passou a prever o pagamento retroativo dos valores se o pedido for feito em até 180 dias após o óbito, no caso de pensão por morte, e após a prisão, no caso de auxílio reclusão. Fora do prazo, o pagamento vai retroagir apenas à data do pedido no INSS. A ministra ainda destacou que, se o fato aconteceu antes de 18 de janeiro de 2019, a norma nova não se aplica, ainda que o benefício tenha sido requerido na vigência da mudança legislativa.
3: Trabalhadores portuários avulsos vão poder ter as horas de descanso entre uma jornada de trabalho e outra flexibilizadas.
2: Diferente da contratação regular, esses profissionais se oferecem para trabalhar de acordo com a demanda nos portos. Rocine Gomes.
6: A decisão por flexibilizar a interjornada da categoria foi definida hoje no Tribunal Superior do Trabalho. Para que ocorra essa alteração, sindicatos, administradoras e o Ministério Público alinharam 8 fatores. Dentre eles, eventos climáticos, insuficiência de trabalhadores e atraso do navio. A próxima etapa é definir numa nova audiência o valor da hora extra que será pago se o portuário tiver um descanso inferior às 11 horas entre uma jornada e outra.
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0: Uma boa noite.
1: E até amanhã.
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4: Eu sou Marluce Ribeiro.
5: E eu sou Humberto Pinheiro.
4: E estes são os destaques de hoje do Jornal do Senado, que começa agora.
5: Senado começa a discutir PEC dos agentes de saúde e de endemias.
4: Comissão aprova restrição a ultraprocessados em cantinas escolares.
5: Avança a inclusão de educação financeira nos currículos dos ensinos fundamental e médio.
4: Boa noite.
5: Boa noite.
4: Refrigerantes, salgadinhos e outros alimentos ultraprocessados podem perder de vez o espaço nas escolas.
5: Avançou no Senado uma proposta que proíbe a venda e a publicidade desses produtos nas instituições de ensino e determina que as cantinas ofereçam ao menos uma opção de lanche saudável. O repórter Rodrigo Rezende explica.
6: A publicidade e a venda de alimentos ultraprocessados ou com alto teor de calorias, gordura saturada, gordura trans, açúcar livre e sal podem ser proibidas em estabelecimentos de ensino. Esse é o objetivo de proposta do senador Jacques Wagner, do PT da Bahia, aprovada pela Comissão de Educação. O projeto, relatado pela senadora doutora Eudócia, do PSDB de Alagoas, ainda aponta que as cantinas deverão oferecer para consumo, diariamente, pelo menos uma opção de lanche que contribua para a saúde dos escolares e que valorize a cultura alimentar local. Para a doutora Eudócia, essa é uma questão que envolve saúde, aprendizagem e qualidade de vida dos estudantes.
7: Porque não adianta o PNAE estabelecer com nutricionistas, com colegas que têm responsabilidades de promover alimentação saudável nas nossas crianças e adolescentes e, de uma forma contrária, nós temos dentro dessa escola cantinas que vendem alimentos que não são saudáveis.
6: As cantinas ainda deverão disponibilizar, pelo menos, uma opção de alimento ou preparação e uma opção de bebida aos estudantes que tenham necessidades alimentares especiais, tais como diabetes, doença celíaca, intolerância à lactose e outras alergias. Fica ainda proibida nas escolas de educação infantil que atendem crianças menores de 2 anos a oferta de preparações ou produtos que contenham açúcar. A proibição da publicidade nas escolas inclui a promoção dos produtos por meio do patrocínio de atividades escolares, inclusive extracurriculares, divulgação de apresentações especiais e distribuição de brindes ou prêmios. A proposta segue para análise da Comissão de Assuntos Sociais.
4: E seguiu para o plenário a proposta que determina o ensino de educação financeira nas escolas.
5: Segundo o texto aprovado hoje na Comissão de Educação do Senado, o assunto deverá ser tratado de forma articulada em outras matérias do currículo escolar. Repórter Márcio Maturana.
8: Alunos do ensino fundamental e do ensino médio podem passar a receber educação financeira, segundo um projeto aprovado pela Comissão de Educação e Cultura, que segue para a votação no plenário do Senado. O relatório foi lido pelo senador Humberto Costa, do PT de Pernambuco.
9: Em um país marcado por elevados índices de endividamento das famílias e por uma cultura em que o diálogo sobre finanças permanece com frequência um tabu nos diversos ambientes, inclusive o doméstico, a escola assume papel relevante na disseminação de competências financeiras básicas.
8: Pelo projeto, a educação financeira fica incorporada à Lei de Diretrizes e Bases da Educação Nacional como um tema transversal. Isso significa que não vai ser criada uma disciplina específica, mas o assunto vai ser tratado de forma articulada em outras matérias do currículo.
4: O senador Humberto Costa, do PT de Pernambuco, criticou o excesso de publicidade das bets durante as transmissões da Copa do Mundo. Segundo ele, a divulgação intensa das apostas esportivas incentiva os jogos de azar, com impactos negativos, especialmente para crianças e adolescentes. O parlamentar também citou a investigação aberta pela Secretaria Nacional do Consumidor sobre a publicidade das empresas durante o torneio.
5: Humberto Costa defendeu regras mais rígidas para o setor e lembrou que apresentou um projeto de lei que prevê o aumento da idade mínima dos apostadores para 21 anos, limites à publicidade e medidas para evitar o superendividamento. A proposta está em análise na Comissão de Transparência e Defesa do Consumidor.
0: A paixão pelo esporte, pelo nosso futebol, não pode ser associada e confundida com esse câncer social que são as apostas promovidas pelas bets.
4: Na mesma linha, o senador Eduardo Girão, do Novo do Ceará, defendeu regras mais rígidas para as plataformas de apostas esportivas e afirmou que apoiaria uma proposta para proibir as bets no país.
5: Segundo ele, os prejuízos envolvem endividamento, problemas de saúde mental e impacto sobre as famílias.
10: É um assunto que transcende muito eventuais divergências do campo da direita, da esquerda, contra governo e a favor do governo. É humanidade. E se o governo Lula fizer a proibição, encaminhar um projeto para proibir, eu sou o primeiro a votar e parabenizar o presidente por esta medida.
4: Os soldados da borracha, trabalhadores recrutados para extrair látex na Amazônia durante a Segunda Guerra Mundial, podem passar a receber um abono natalino.
5: O benefício foi aprovado pela Comissão de Assuntos Econômicos em decisão terminativa. Se não houver recurso para análise no plenário, a proposta seguirá para a Câmara dos Deputados. A repórter Marcela Cunha traz mais informações.
11: A proposta beneficia os seringueiros recrutados pelo governo brasileiro para trabalhar na Amazônia durante a Segunda Guerra Mundial, na extração de látex. Eles já têm direito a uma pensão de 2 salários mínimos por mês e passariam a receber em dezembro uma espécie de 13º no mesmo valor. Para o relator senador Alan Rick, do Republicanos do Acre, a medida corrige uma desigualdade, já que o bônus de fim de ano só era pago aos pracinhas, os militares que lutaram em campos de batalha na Itália.
12: O seringueiro tinha que sair com seu terçado, de madrugada com a sua poronga na cabeça, que era a lanterna do seringueiro, com a sua espingarda para se proteger das onças e dos outros bichos. Eles se esforçaram, lutaram para produzir a borracha para o esforço de guerra do Brasil na Segunda Guerra Mundial.
11: Entre 1943 e 1945, cerca de 60 mil brasileiros, principalmente jovens do Nordeste, foram levados para a Amazônia para produzir borracha para os aliados. O autor da proposta, senador Confúcio Moura, do MDB de Rondônia, disse que o impacto financeiro da medida é inferior a R$1.500.000 por ano.
4: E o Senado Federal iniciou hoje as discussões sobre a proposta de emenda à Constituição que estabelece o direito à aposentadoria diferenciada aos agentes comunitários de saúde e aos agentes de combate às endemias.
5: A PEC ainda regulamenta o vínculo funcional da categoria. Repórter Douglas Castilho.
13: Na prática, a proposta estabelece a idade mínima de 57 anos para mulheres e 60 anos para homens, condicionada à comprovação de 25 anos de tempo de contribuição e de efetivo exercício profissional, com regras de transição para os agentes que já ingressaram no serviço público ou estejam em atividade. O texto também assegura a estabilidade, vedando a contratação temporária ou terceirizada desses profissionais, salvo na hipótese de emergências em saúde pública. O relator da proposta, senador Irajá, do PSD do Tocantins, ressaltou a importância da PEC, relembrando a atuação dos agentes na pandemia de Covid-19.
14: Se não fosse a atuação dos nossos agentes de saúde, nós teríamos ultrapassado a casa de milhões de brasileiros que teriam morrido naquela tragédia. Sem contar o trabalho dioturno que os agentes fazem, a saúde preventiva nas famílias.
13: O texto determina ainda que a União prestará assistência financeira aos estados e municípios para compensar o aumento das despesas com essas aposentadorias. O senador Irajá chegou a propor um rito especial para a votação, em que a decisão final seria tomada hoje. Mas o presidente do Senado, a quem cabe a última palavra, ponderou que o rito tradicional seria o mais indicado, mantendo a discussão em 5 sessões de primeiro turno e mais 3 em segundo turno e 2 votações.
4: E seguiu para a sanção presidencial o projeto que autoriza a venda e o uso de sprays de pimenta para a defesa pessoal de mulheres. A proposta também cria um Programa Nacional de Capacitação sobre o uso do item e os limites da legítima defesa.
5: Mulheres maiores de 18 anos poderão adquirir o spray e adolescentes de 16 a 18 anos com a autorização dos responsáveis. O texto seguiu para a sanção presidencial. Mais detalhes sobre esse projeto você acompanha ao longo da programação da Rádio Senado.
4: edição de Paula Groba e trabalhos técnicos de João Lira, o Jornal do Senado fica por aqui. Acompanhe agora as notícias da Câmara dos Deputados. Boa noite.
5: Boa noite e até amanhã.
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16: Comissão aprova série de atividades para informar população sobre fibromialgia.
17: Relator de propostas sobre faturamento dos microempreendedores individuais quer incluir reajuste automático anual no texto.
16: E aumento do faturamento dos MEIs deve ser debatido pelo plenário.
17: Boa noite. Aprovada a proposta que estabelece atividades para conscientizar a população sobre fibromialgia. A repórter Paula Bittar acompanhou a votação e explica mais sobre essa doença e o texto aprovado.
18: A Comissão de Constituição e Justiça da Câmara aprovou uma proposta que cria ações de conscientização sobre a fibromialgia. A fibromialgia é uma síndrome que se caracteriza por dores generalizadas, principalmente na musculatura. Também pode causar fadiga, distúrbios no sono, alterações de memória e atenção. Ansiedade, depressão e alterações intestinais podem ainda acometer os pacientes. Segundo a Sociedade Brasileira de Reumatologia, a doença é relativamente comum e afeta cerca de 2 a 3% da população brasileira. A incidência é maior em mulheres entre 30 e 50 anos. A proposta insere as ações na lei que criou o Dia Nacional de Conscientização e Enfrentamento da Fibromialgia, comemorado anualmente em 12 de maio. O texto aprovado estabelece que durante o mês de maio será realizada a campanha Maio Roxo de conscientização sobre a fibromialgia. A campanha incluirá, entre outros pontos, a publicação de informações em redes sociais e sites em linguagem simples e acessível sobre dor crônica, fibromialgia, direito a tratamento adequado, acesso à assistência farmacêutica e benefícios de práticas integrativas e complementares, e o incentivo à educação continuada para profissionais de saúde, com foco no atendimento humanizado, no diagnóstico precoce e no tratamento adequado. Durante a discussão do texto na comissão, o deputado Pompeu de Matos, do PDT do Rio Grande do Sul, ressaltou o caráter silencioso da fibromialgia e a necessidade da tomada de ações.
19: Essas pessoas não estão sozinhas. A doença é silenciosa, mas nós estamos vendo, ouvindo, acolhendo, sentindo a manifestação dessas pessoas. Elas não são isoladas no mundo. E quanto mais nós avançarmos no sentido de reconhecer, de apoiar, de fazer o enfrentamento, melhor será o tratamento, o amparo e a proteção a essas pessoas.
18: A proposta que cria ações de conscientização sobre a fibromialgia já pode seguir para análise do Senado, a menos que haja recurso para votação pelo plenário da Câmara. Da Rádio Câmara, de Brasília, Paula Bittar.
15: Segurança Pública.
16: Delegado Palumbo, do Podemos de São Paulo, solicita a aprovação de seu projeto para extinguir a progressão de regime a presos. Critica a lentidão na votação de outras propostas que buscam acabar com o auxílio reclusão e as saídas temporárias e cobra o endurecimento de leis penais.
17: Na opinião de delegado Palumbo, a segurança pública eficaz exige a união dos três poderes, o fim das audiências de custódia e o apoio às guardas municipais. Para ele, a falta de punições rigorosas penaliza diretamente o trabalhador que fica exposto à violência urbana diariamente.
16: Ranieri Paulino, do PL, lamenta a morte do engenheiro civil Rubens Fernando da Costa Filho, morto a tiros em Guarabira, na Paraíba. O deputado presta solidariedade aos familiares e amigos da vítima e defende a rápida apuração do caso pelas autoridades competentes.
17: No entendimento de Ranieri Paulino, o episódio reforça a necessidade de promover a cultura da paz e o enfrentamento de todas as formas de violência. Segundo o parlamentar, o caso mobiliza a população paraibana em torno do pedido por justiça.
15: Relações Exteriores.
16: Helder Salomão, do PT do Espírito Santo, critica declarações e iniciativas atribuídas a integrantes da família Bolsonaro nas relações com os Estados Unidos. Ele alega que medidas como a defesa de tarifas sobre produtos brasileiros e ataques ao PIX contrariam a soberania do país.
17: Helder Salomão sustenta que representantes públicos devem priorizar a defesa dos interesses do Brasil nas relações

0: inclusive a AIDS. Ela também tem direito à pílula do dia seguinte e, caso engravide, pode pedir a interrupção da gravidez. 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
2: Otone de Paula, do PSD do Rio de Janeiro, presta solidariedade à ex-primeira-dama Michele Bolsonaro e à senadora Damaris Alves diante de críticas e ataques públicos. O deputado condena as declarações dirigidas às duas lideranças políticas e pede mais respeito no debate público.
3: Otone de Paula avalia que divergências envolvendo integrantes do campo conservador podem enfraquecer a atuação da oposição ao longo do ano. De acordo com o parlamentar, é necessário preservar a unidade política e evitar conflitos que prejudiquem o debate democrático.
2: Charles Fernandes, do PSD da Bahia, registra a comemoração dos 40 anos do Rotary Club de Guanambi e a posse da nova diretoria da entidade. Ele destaca a trajetória da instituição e a sua atuação contínua em ações voltadas ao desenvolvimento da comunidade.
3: Charles Fernandes relata que, ao longo de 4 décadas, o Rotary promoveu iniciativas nas áreas de saúde, educação e assistência social. O deputado também menciona o passeio ciclístico que a organização promove para arrecadar recursos destinados a projetos beneficentes.
2: Aloísio Mendes, do Republicanos, parabenizou São Pedro dos Crentes pela realização da 15ª Cavalgada, ocorrida entre os dias 27 e 28 de junho. Na avaliação do parlamentar, o evento contou com o maior público já registrado e se consolidou como a maior festa do sul do Maranhão.
3: Aloísio Mendes agradeceu a recepção que recebeu na cidade, elogiou a gestão municipal pela organização da festa, cumprimentou as lideranças regionais presentes e reforçou que vai continuar apoiando o município para manter o alto padrão das festividades e o desenvolvimento local.
2: Termina agora o Jornal Câmara dos Deputados, produzido pela Rádio Câmara, com trabalhos técnicos de Everson Urani e apresentação de José Carlos Andrade e Paula Bittar. Boa noite.
3: Uma ótima noite para você. A Voz do Brasil volta amanhã.
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0: 20h28.
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1: Vinte horas e 48 minutos.

0: 21 horas e 1 minuto.
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